0: uma queda do número de PIX, na ordem de 10% dos PIX realizados no Brasil, que muito provavelmente eram PIX que iam para instituições de jogos.
1: Ainda como parte das medidas de combate às bets, as lojas de aplicativos foram notificadas para a retirada de 186 apps até o dia 6 de outubro. Plataformas de redes sociais também foram notificadas para retirar qualquer conteúdo de publicidade relacionado a apostas de cotas fixas e bets, segundo o secretário nacional de direitos digitais, Vitor Fernandes.
2: Em até 10 dias, que foi o prazo dado pela medida provisória, oficiou 8 grandes plataformas de redes sociais para que sejam retirados todo e qualquer conteúdo de publicidade relacionadas às apostas de cota fixa, às bets. Porque aqui é a porta de entrada para que os apostadores consigam acessar esses serviços.
1: Para reforçar a fiscalização contra os sites de apostas, foi regulamentado o Comitê Interinstitucional de Fiscalização da Exploração e da Publicidade Ilegal de Apostas de Cota Fixa. O colegiado será composto por 15 representantes de órgãos federais e vai articular as ações das autoridades competentes para a prevenção, a fiscalização e a repressão a essa prática. Reportagem Luana Karen.
3: O Ministério do Trabalho e Emprego divulgou hoje os dados do novo CAGED.
4: O levantamento do mês de agosto mostra a criação de quase 166 mil postos formais de trabalho no mês.
5: Foram 166 mil novas vagas de trabalho de carteira assinada criadas em agosto deste ano, segundo dados do novo CAGED, o Cadastro Geral de Empregados e Desempregados. Os números mostram ainda que nos primeiros 8 meses do ano, o Brasil já alcançou mais de 1.134.000 novos postos com carteira assinada, o que representa um crescimento de 2,41% em relação ao mesmo período de 2025. Todos os setores da economia tiveram aumento no emprego formal, como detalha o ministro do Trabalho e Emprego em Exercício, Francisco Macena.
6: Em agosto, o maior crescimento do emprego formal ocorreu no setor de serviços, que gerou 110.346 postos de trabalho. A construção apresentou o segundo maior saldo positivo, com a geração de 20.848 postos formais de trabalho. A indústria manteve um crescimento, que já vem mantendo, inclusive, já há alguns meses, que indica, inclusive, um crescimento de emprego mais estruturado.
5: Das 27 unidades federativas, 24 tiveram saldo positivo no emprego formal em agosto. Destaque para São Paulo, que criou mais de 42 mil vagas, seguido por Rio de Janeiro e Pernambuco. Com locução de Graziela Mendonça, reportagem Gabriela Noronha.
3: E o IBGE divulgou hoje os dados de ocupação da Pesquisa Nacional por Amostra de Domicílios.
4: No trimestre encerrado em agosto, os dados mostraram que a população ocupada foi de 103 milhões de pessoas no trimestre de junho, julho e agosto.
7: A taxa de desocupação ficou em 5,3% no trimestre encerrado em agosto, uma queda de 0,3% na comparação com o trimestre encerrado em maio. Os dados são da Pesquisa Nacional por Amostra de Domicílios Contínua, a PNAD Contínua, divulgada pelo IBGE. Hoje, o Brasil tem cerca de 5 milhões e 800 mil pessoas desempregadas, uma redução de 4,6% em relação ao trimestre anterior. Já a população ocupada chegou a 103 milhões e 500 mil trabalhadores, o que representa um nível de 58,9% entre as pessoas em idade de trabalhar. O rendimento médio habitual dos trabalhadores ficou em R$ 3.777, de acordo com o analista da PNAD Contínua, William Kratochil. Os setores da indústria e da construção ajudaram a impulsionar os resultados.
8: Essa redução foi motivada pelo aumento da ocupação na indústria. Teve, depois de um longo período de estagnação, ocupação ou queda volta a crescer, acompanhado também do setor da construção, que na construção de edificações aumentou bastante o número de contratações.
7: A pesquisa também mostra que o número de trabalhadores do setor privado com carteira assinada, sem contar os empregados domésticos, chegou a 39.500.000 pessoas no trimestre. Realizada pelo IBGE, a pesquisa acompanha regularmente o mercado de trabalho e as condições de vida da população no país. Reportagem Luciana Colares de Holanda.
3: A qualidade da carne de aves e o mel produzidos no Brasil foi aprovada pela União Europeia, segundo relatório publicado nesta segunda-feira.
4: De acordo com o parecer, o sistema de produção do país atende a todos os requisitos sanitários.
3: Com a decisão, o Ministério da Agricultura e Pecuária afirmou que não há mais impedimento técnico para que o Brasil volte a exportar carne de aves e mel para o bloco europeu.
4: A decisão é resultado de uma auditoria realizada por autoridades sanitárias que visitaram estabelecimentos brasileiros entre os dias 24 de agosto e 4 de setembro.
3: O governo federal solicitou que o relatório seja incluído na pauta da comissão responsável pela decisão final, agendada para 20 e 21 de outubro, e aguarda as etapas administrativas para a inclusão do país na lista de fornecedores do bloco.
4: E atenção, gestores de microempresas e empresas de pequeno porte.
3: Está valendo o novo prazo para quem quer aderir ao Simples Nacional em 2027.
4: A empresa que optar pelo Simples poderá fazer a solicitação até dia 15 de outubro de 2026.
9: O Comitê Gestor do Simples Nacional ajustou os prazos para as empresas que querem entrar ou retornar ao regime em 2027. A solicitação deve ser feita até 15 de outubro de 2026, com efeitos a partir de 1º de janeiro de 2027. Se houver débitos ou outras pendências que impeçam a opção, a regularização poderá ser feita até 30 de outubro. Já as empresas que permanecerem no Simples Nacional e quiserem recolher o IBS e a CBS pelo regime regular, vão ter outro prazo. A escolha poderá ser feita até 30 de outubro de 2026, também com validade a partir de 1º de janeiro de 2027. Essa alternativa está relacionada à reforma tributária e permite que esses tributos sejam apurados fora do documento de arrecadação do Simples Nacional. Os dois procedimentos podem ser cancelados entre 3 de novembro e 20 de dezembro de 2026. Por isso, é importante não confundir as escolhas. Uma define o enquadramento da empresa no Simples Nacional em 2027, a outra trata especificamente da forma de recolhimento do IBS e da CBS. Claudimário Carvalho, para a Voz do Brasil.
3: Próximo domingo, milhões de brasileiros vão às urnas escolher seus candidatos.
4: Nesse exercício de cidadania, aposentados, pensionistas e beneficiários do INSS podem aproveitar o momento. Ele vai servir também como prova de vida.
3: A presidente do Instituto, Ana Cristina Silveira, nos concedeu entrevista e explica o porquê a prova de vida é necessária, como ela é feita normalmente e como a troca de informações com a Justiça Eleitoral vai ajudar nessa tarefa. Acompanhe.
4: Presidente, bem-vinda à Voz do Brasil mais uma vez, um prazer ter a senhora conosco. Para a gente falar então de prova de vida do INSS, né? A gente queria então que a senhora começasse explicando por que que a prova de vida é necessária e como que ela é feita atualmente.
10: Olá, Mariana, olá, Luciana, olá, ouvintes da Voz do Brasil. É um prazer estar aqui com vocês para falar de um tema tão importante que é a prova de vida no INSS. A prova de vida, ela é importante, é um procedimento feito anualmente pelo INSS para evitar fraudes, para evitar que o INSS pague benefícios a pessoas que já faleceram. E hoje o INSS faz isso, uma busca dos segurados nas bases de dados governamentais e públicas. Então, não precisa o segurado, via de regra, fazer a prova de vida. Então, o INSS age proativamente buscando esses dados nas nossas bases governamentais. E essa informação, ela é muito importante porque anualmente, nós neste ano, a gente precisa comprovar a vida de 38 milhões de brasileiros, de segurados do INSS. A gente já conseguiu comprovar 25 milhões e a gente ainda falta comprovar 13 milhões de vida desses segurados. E como é que é feito isso? Com um batimento dos dados das bases governamentais públicas em relação aos segurados.
3: Daqui a poucos dias nós teremos aí o primeiro turno das eleições gerais no Brasil, né? E o INSS vai aproveitar a presença do eleitor na urna como prova de vida, né? Como é que funciona essa interação? É o TSE que fornece essa informação para o INSS?
10: Isso mesmo. É mais uma forma de comprovação da vida desse segurado. Então, o TSE, que tem uma base que é consolidada, que é uma base que é importante, eles conseguem fazer, após a votação, enviar esses dados para o INSS e, com isso, a gente consegue fazer a comprovação da vida e continuar com esse benefício ativo.
4: Agora, é importante aqui a gente destacar, né, que o voto é um exercício de cidadania, mas se a pessoa não for votar por algum motivo, inclusive por não ser obrigada, né, no caso das pessoas com mais de 70 anos, existem outras formas de comprovação de vida, né, presidente? Ou seja, se a pessoa perder a oportunidade no voto, ela não vai ter o benefício ou a aposentadoria dela suspensa por isso?
10: Essa pergunta é muito importante. A finalidade dessa conversa aqui não é criar pânico. Então, se os nossos segurados, os beneficiários, não forem votar, temos diversas outras formas de fazer o batimento desses dados. Através, por exemplo, do CadÚnico único, de um comparecimento a uma perícia médica. Também, se eles não conseguirem fazer essa comprovação nos primeiros 10 meses após a última prova de vida, o INSS ainda notifica esse segurado para que, no prazo de 60 dias, eles possam comparecer a uma agência bancária onde eles recebem seu benefício ou fazer um acesso no meu INSS através da biometria.
3: Só reforçando, presidente, quem votar, então, não precisa fazer prova de vida por um ano.
10: Isso mesmo. A prova de vida no INSS, ela vale por um ano. E durante esse um ano, o INSS vai buscando os dados na base governamental para evitar que o segurado precise fazer algo para comprovar. A gente só vai solicitar essa comprovação se não conseguir encontrar dados nas bases públicas.
4: Agora, o que acontece quando a pessoa não faz a prova de vida? Ou seja, vocês buscam ali alguma movimentação que comprove que ela esteve viva, né, nesse período de um ano, estava viva. E o que acontece quando não é encontrado isso? O benefício dela é suspenso imediatamente? Ela é convocada a comparecer? Como é que funciona?
10: Primeiro, a prova de vida, ela é para benefícios de longa duração. Então, benefício por incapacidade, benefício assistencial, aposentadorias e pensões. Então, se o segurado, durante os 10 meses da última prova de vida, não fizer nenhuma ação, por exemplo, um empréstimo consignado com biometria, ou não fizer um CadÚnico, o INSS ainda faz a solicitação. Em 60 dias, ele não comprovando, a gente bloqueia o benefício, suspende temporariamente, mas assim que o segurado faz a prova de vida, esse benefício, ele é reativado automaticamente, sendo pago todos os atrasados. Então, não há perda para o segurado, isso é bom para deixá-los tranquilos.
3: E é sempre bom lembrar dos golpes, né, presidente? Se a pessoa receber algum contato solicitando dados pessoais, identificação facial, biométrica, e achar alguma coisa suspeita, como é que ela pode se informar se trata mesmo do INSS?
10: A primeira coisa que precisa ser feito é ligar para 135 de segunda a sábado, de 7 às 22 horas, para ter certeza que foi o INSS, ou entrar no aplicativo Meu INSS, onde tem lá um serviço, prova de vida, que ele pode verificar quando foi feita a última prova de vida e se está devendo essa informação. E nessa pergunta, é importante frisar que o INSS não envia links, que o INSS não pede dados. Então, o segurado que recebeu uma mensagem do WhatsApp, um SMS, um e-mail com links, é bom não clicar e entrar diretamente em contato com o INSS.
4: Sempre bom a gente reforçar aqui. Central 135, você diz que aí do seu telefone 135, o aplicativo Meu INSS, que também é possível baixar em qualquer plataforma, né, presidente?
10: Isso mesmo, e que tem um serviço específico lá, muito claro, onde o segurado pode ter certeza se a informação do pedido da prova de vida é verdade ou não.
4: Muito bem, nós conversamos com Ana Cristina Silveira, presidente do INSS. Muito obrigada, presidente, pela sua entrevista à Voz do Brasil.
10: Obrigada, e é importante dizer que não criem pânico. Se for possível, votem para fazer sua prova de vida, mas há outros meios também de fazer a comprovação.
4: A conta de luz virá sem cobrança extra em outubro.
3: Isso porque a bandeira tarifária será verde no próximo mês.
11: A conta de luz terá bandeira verde em outubro. Com isso, os consumidores não terão cobrança adicional da bandeira tarifária no próximo mês. A mudança da bandeira amarela para a verde foi confirmada pela Agência Nacional de Energia Elétrica, a ANEEL. Segundo a agência, o aumento das chuvas nas regiões sul e sudeste ajudou a estabilizar o nível dos reservatórios das hidrelétricas. Com condições mais favoráveis para a geração de energia, será possível reduzir o uso de fontes mais caras, como as usinas termoelétricas. O sistema de bandeiras tarifárias indica, mês a mês, as condições e os custos da geração de energia no país. Na bandeira verde, não há acréscimo na conta de luz. Entenda como funcionam as bandeiras em gov.br/ANEEL. Thaísa Vitória para a Voz do Brasil.
4: Cerca de 2.500 indígenas Yanomami em Roraima recebem até amanhã médicos especialistas do Ministério da Saúde sem precisarem buscar atendimento nos centros urbanos.
3: A expedição do SUS no Polo Base Surucucu realiza procedimentos entre exames e consultas nas áreas de pediatria, clínica médica e saúde da mulher.
4: Os atendimentos priorizam crianças com desnutrição e problemas respiratórios, além de gestantes, idosos com doenças crônicas e casos graves de malária nas mais de 30 comunidades da região.
3: Os serviços são oferecidos no Centro de Referência em Saúde Indígena Chapori Yanomami e nas áreas de difícil acesso.
4: A secretária de Saúde Indígena do Ministério da Saúde, Lucinha Tremembé, destaca a importância da nova expedição.
12: A ida dos especialistas para dentro do território é de suma importância para que mitigamos e chegamos aí a uma redução considerável de tempo de espera e com isso a redução de óbitos por causas evitáveis.
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14: Oi, meu nome é Larissa Ferreira e a minha pergunta é: quantas redações eu devo treinar por mês?
15: Sobre redação, quem vai responder é o professor José Aguilera.
16: Você fazendo uma redação por semana, a cada 15 dias, em que você dialogue com um professor, com uma professora, que você reescreva a partir dos erros, limites, desvios que foram encontrados, está de bom tamanho. Escrever semanalmente é bom. Eu recomendaria, inclusive, para que, se você tem aí alguma limitação, um desafio para a escrita, se permita escrever pelo menos diariamente um parágrafo num caderninho seu, como foi o seu dia. Escreva um parágrafo somente dizendo: hoje o meu dia foi assim. Neste dia, observei tais coisas. O meu destaque para esse dia, escreva um parágrafo pelo menos por dia para que você exercite a disciplina do parar, pensar e escrever.
15: É isso aí. Se prepare e acompanhe as nossas dicas toda terça-feira aqui na Voz do Brasil e também na radiogov.ebc.com.br.
3: Instituições interessadas em apresentar projetos pela Lei de Incentivo ao Esporte vão ter até o dia 18 de outubro para apresentarem as propostas.
4: Os detalhes vamos ouvir agora na reportagem de Cleide Lopes.
17: A Lei de Incentivo ao Esporte permite que pessoas físicas e empresas destinem parte do imposto de renda devido para financiar projetos esportivos e paradesportivos. São projetos como o do Instituto Reação, no Rio de Janeiro, fundado há mais de 2 décadas pelo judoca e medalhista olímpico Flávio Canto.
18: Resolvi dar aula de judô sem saber ainda do alcance, da força, e fui percebendo rapidamente que era muito poderoso. O Reação hoje está em 10 polos, está em 5 estados, e a nossa missão é gerar impacto real, né? Todo aluno que está lá tem uma estrutura de transformação robusta, dentro e fora do tatame, né? Em sala de aula e no tatame. E a lei de incentivo, quando aparece, muda muito o patamar do que a gente faz.
17: Os projetos atendem crianças, adolescentes e adultos de todo o país. E aqueles voltados à inclusão social recebem um incentivo maior, como explica o diretor de programas de políticas ao esporte do Ministério do Esporte, Frederico Costa da Silva.
19: Nós temos na própria lei uma possibilidade que aumenta a restituição do imposto de renda, que chega a 2% para a pessoa jurídica. Pode chegar a 4% se for em área de vulnerabilidade social. Então, isso é uma maneira de incentivar, como a própria lei diz, as entidades a aportarem naquilo.
17: No ano passado, foram apresentados mais de 5.600 projetos e está aberto até o dia 18 de outubro o prazo para que organizações sem fins lucrativos e pessoas físicas e jurídicas públicas de natureza esportiva escrevam propostas para garantir recursos da Lei de Incentivo ao Esporte em 2027. As entidades proponentes deverão se cadastrar previamente no Sistema de Leis de Incentivo, plataforma digital do Ministério do Esporte. Reportagem Cleide Lopes.
3: No momento da inscrição, é preciso observar os requisitos e as orientações disponíveis no sistema e apresentar corretamente a documentação exigida.
4: Para mais informações, acesse gov.br/esporte e clique na aba Ações e Programas.
3: Quem vai fazer a reaplicação do Exame Nacional para a Certificação de Competências de Jovens e Adultos, o Enseja, de 2026, já pode consultar o local da prova.
4: O Enseja é gratuito e voltado a jovens e adultos que não concluíram o ensino fundamental ou médio na idade adequada.
3: Para quem busca a certificação do ensino fundamental, o exame será no dia 6 de outubro. Já para o ensino médio, a reaplicação acontece no dia 7.
4: Os locais estão disponíveis no cartão de confirmação de inscrição no sistema Enseja.
3: A partir de amanhã, as vigilâncias sanitárias de todo o país vão ter novas funcionalidades no Sistema Nacional de Controle de Receituários.
4: Entre as mudanças está a atribuição de numerações destinadas às notificações de receita eletrônica.
3: Outra novidade será a possibilidade de atribuir no Sistema Nacional de Controle de Receituários numerações destinadas à emissão de notificações de receitas eletrônicas.
4: Mas os usuários devem estar vinculados à instituição no cadastro da Anvisa.
3: Mais informações você encontra em gov.br/anvisa.
4: E essas foram as notícias do governo federal.
3: Uma realização da Secretaria de Comunicação Social da Presidência da República.
4: Com produção da empresa Brasil de Comunicação.
3: Fique agora com as notícias do Poder Judiciário e do Congresso Nacional. Boa noite.
4: Boa noite, até amanhã.

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2: Conselho Nacional de Justiça apresenta medidas para ampliar a segurança e a transparência dos precatórios.
3: Grupo de trabalho sobre modernização do sistema de justiça avança para análise de propostas.
2: Justiça do Trabalho condena a empresa de agrotóxicos por assédio eleitoral.
3: Boa noite, eu sou Marcela Luiz.
2: E eu sou Walter Lima.
3: Ao completar um ano como presidente do Supremo Tribunal Federal e do Conselho Nacional de Justiça nesta terça-feira, o ministro Edson Fachin apresentou diversas providências que têm sido adotadas para a construção da política nacional para o tratamento adequado dos precatórios.
2: As medidas foram apresentadas durante a sessão do CNJ. Amicela Alves.
4: O objetivo de todas as medidas anunciadas é dar mais segurança, transparência e rastreabilidade aos créditos judiciais. Entre os feitos, Fachin destacou o lançamento da calculadora do cidadão de precatórios.
5: E uma calculadora de precatórios, que permitirá a qualquer pessoa conhecer o valor atualizado de seu crédito. Em novembro será a vez do Painel Nacional de Dados, reunindo pela primeira vez informações sobre os precatórios de todo o Brasil.
4: O trabalho inclui diálogo com o Banco Central do Brasil, a Comissão de Valores Mobiliários e a Advocacia Geral da União.
3: O Grupo de Trabalho sobre Modernização do Sistema de Justiça realizou reunião no Supremo Tribunal Federal para consolidação das propostas recebidas.
2: O presidente do Supremo, ministro Edson Fachin, criou a comissão para formular propostas estruturais de curto, médio e longo prazo. Marcelo Della Libera.
6: O processo de participação social recebeu contribuições de 87 instituições, com centenas de propostas, como destaca o presidente do grupo de trabalho, Fernando Facuri Scaffi.
7: São centenas de propostas, porque vários grupos desdobraram aquilo em todos os itens aqui colocados, todos.
6: Entre as propostas apresentadas está o tema da inteligência artificial, como destaca o relator do grupo de trabalho, Neide Barros Belo Filho.
8: A outra gama de propostas foi a que gerou talvez mais discussão da última vez, talvez seja mais novidadeira delas, giram em torno de inteligência artificial e as plataformas eletrônicas também.
6: Os 6 subgrupos terão até 13 de outubro para organizar os trabalhos, discutir e votar as propostas sob sua responsabilidade.
3: Uma empresa de agrotóxicos foi condenada ao pagamento de indenização de R$100 mil por danos morais coletivos.
2: A condenação é referente a práticas configuradas como assédio eleitoral durante as eleições presidenciais de 2022. A decisão é da Justiça do Trabalho em Minas Gerais. Breno Perrucci.
9: De acordo com a ação ajuizada pelo Ministério Público do Trabalho, a empresa coagiu empregados a votarem em um candidato específico, sob ameaça de perda de emprego e com promessas de vantagens, como o 14º salário. Além da indenização, a decisão obriga a empresa a evitar qualquer prática irregular, sob pena de multa.
3: O STJ marcou datas para julgamento em sessões virtuais dos primeiros casos que serão submetidos ao chamado filtro da relevância da questão federal.
2: Os julgamentos deverão ocorrer de 30 de setembro, a partir das 11:30 da manhã, até 7 de outubro. Fátima Uchoa.
10: O ministro Sérgio Cuquina, presidente da Comissão Gestora de Precedentes, Jurisprudência e Ações Coletivas, incluiu as demandas na pauta das 3 sessões especializadas do STJ. As partes e os procuradores poderão acompanhar as votações em tempo real. Em regra, a relevância da questão federal será analisada em sessão virtual e, se ela for reconhecida, os pedidos principais dos casos serão julgados depois em sessão presencial. Vale destacar que, embora todo o processo seja importante e mereça a atenção da Justiça, o papel do STJ é definir entendimentos que ultrapassem os interesses individuais das partes, como prevê o filtro da relevância.
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3: Uma boa noite.
2: E até amanhã.
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1: Eu sou Humberto Pinheiro e estes são os destaques de hoje do Jornal do Senado, que começa agora. Proposta cria o LGBTICídio e prevê pena de até 40 anos de prisão. Acesso de idosos a tecnologias para melhorar saúde mental aguarda votação na CDH. Consultor legislativo analisa causas de abstenção maior na votação para senador. Boa noite. Uma proposta recém-apresentada no Senado tipifica homicídios motivados por discriminação contra pessoas LGBTQIAPN+. O texto torna LGBTICídio crime hediondo e agrava penas para outras formas de violência. Repórter Pedro Pincer.
2: Um novo projeto no Senado cria o crime autônomo de LGBTICídio. A proposta define o delito como homicídio motivado por discriminação relacionada à orientação sexual, à identidade ou expressão de gênero, ou às características sexuais da vítima, reais ou presumidas, e prevê pena de reclusão de 20 a 40 anos. O projeto também propõe incluir o LGBTICídio no rol de crimes hediondos e alterar o Código Penal, a Lei das Contravenções Penais e a Lei Antirracismo. O senador Paulo Paim, do PT do Rio Grande do Sul, destacou os dados da violência contra essa população no Brasil.
3: Essa escalada de violência, agressão, morte, assassinatos, representa uma violação sistemática dos direitos fundamentais. A vida tem que estar sempre em primeiro lugar. A vida, a dignidade, a liberdade, a segurança. Garantir que o Estado deve assegurar a todos. E a evidência é que não estamos diante de ocorrências isoladas.
2: Dados do 20º Anuário Brasileiro de Segurança Pública referentes a 2025 registram 3.481 ocorrências de racismo por homofobia ou transfobia, alta de 35,6% em relação ao ano anterior.
1: A Comissão de Direitos Humanos pode votar projeto que garante o acesso a tecnologias para preservar a saúde mental e intelectual da pessoa idosa. Repórter Patrícia Oliveira.
4: A proposta leva em conta o acelerado envelhecimento da população e o aumento da doença de Alzheimer e de transtornos como a depressão. Além de auxiliar a saúde mental, o projeto também prevê a capacitação no uso dessas tecnologias para a estimulação intelectual por meio de aplicativos e ferramentas digitais que exercitam funções mentais. Com a inclusão digital, os idosos vão poder ainda ampliar o acesso aos serviços de saúde por teleatendimento e monitoramento remoto, além de reduzir o isolamento social, como destacou a senadora doutora Eudócia do PSDB de Alagoas.
5: Ao estimular autonomia, participação social e aprendizado contínuo, elementos essenciais para o envelhecimento ativo e saudável.
4: De acordo com o IBGE, o Brasil tem cerca de 9.700.000 pessoas com 70 anos ou mais.
1: A Comissão de Assuntos Econômicos pode votar uma proposta que destina a renda de um concurso de loteria por ano ao Fundo Nacional para Calamidades Públicas. O texto também determina que os recursos reforçam a preparação de estados e municípios para enfrentar desastres naturais e eventos climáticos extremos. Repórter Marcela Cunha.
6: O projeto do senador Fernando Dueire, do PSD de Pernambuco, prevê que a renda líquida de um concurso anual de loterias seja destinada ao Fundo Nacional para Calamidades Públicas, Proteção e Defesa Civil, o FUNCAP. O valor corresponde ao que restar da arrecadação depois do pagamento dos prêmios, do imposto de renda sobre as premiações e dos custos de manutenção da loteria. Dueire afirma que o reforço no fundo pode ajudar estados e municípios a se prepararem para eventos extremos.
7: Os recursos permitirão que estados e municípios se preparem melhor para os desastres naturais, investindo em infraestrutura resiliente e em sistemas de alerta.
6: Na Comissão de Assuntos Econômicos, o relator, senador Hamilton Mourão, do Republicanos do Rio Grande do Sul, recomenda a aprovação do projeto com as mudanças feitas pela Comissão de Infraestrutura, entre elas, a que garante que a nova destinação não reduz os valores dos fundos que já recebem recursos dessas loterias.
1: Está na Comissão de Educação uma proposta que inclui nos projetos pedagógicos das escolas o atendimento adaptado para alunos com deficiência ou com necessidades específicas. De acordo com o texto, as escolas também deverão prever a institucionalização do atendimento educacional especializado, que é o conjunto de estratégias para eliminar barreiras que dificultam a aprendizagem. O objetivo da iniciativa é permitir que o ensino seja adaptado às características e necessidades dos estudantes, favorecendo a participação e o aprendizado em igualdade de condições. A medida já recebeu aval da Comissão de Direitos Humanos, onde teve parecer favorável do senador Flávio Arnes, do PSB do Paraná. Na ocasião, o relatório foi lido pela senadora Damaris Alves, do Republicanos do Distrito Federal. Ela destacou que os projetos pedagógicos das instituições de ensino devem incluir as flexibilizações necessárias, levando em consideração as particularidades dos estudantes.
8: Que o projeto pedagógico da escola deverá contemplar a flexibilização dos currículos, das metodologias, dos recursos educativos e dos processos avaliativos diferenciados.
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1: A taxa de votos brancos, nulos e abstenções nas eleições para o Senado costuma ser significativamente maior do que na disputa pela Câmara dos Deputados. Nas eleições de 2022, por exemplo, a soma de brancos e nulos para o Senado atingiu 18,7%, quase o dobro da registrada para os deputados federais. As informações com o repórter Douglas Castilho.
12: Enquanto a Câmara é eleita pelo sistema proporcional, com muitos candidatos em disputa e números de registro parecidos, o Senado adota o sistema majoritário, com menos candidatos, números muito diferentes e, por isso, uma digitação errada pode levar ao voto nulo mais facilmente. O consultor legislativo do Senado, João Trindade, ainda chamou a atenção para outro ponto: a falta de compreensão sobre a forma específica de renovação do Senado.
13: A gente tem um problema até de educação política mesmo do cidadão. Muita gente nem entende essa alternância de que numa eleição a gente elege um senador, na eleição seguinte elege dois senadores. Tem muita gente que descobre que tem um segundo voto para o Senado lá na hora.
12: A melhor dica é levar a cola com os números dos candidatos anotados e na ordem em que aparecerão na urna: deputado federal, deputado estadual ou distrital, senador 1, senador 2, governador e presidente.
1: Hoje, 29 de setembro, é o Dia Mundial do Coração. A data incentiva a prevenção de doenças cardiovasculares. O Senado tem projetos de lei que tentam reduzir o índice dessas doenças. A reportagem é de Márcio Maturana.
14: Uma em cada três pessoas morre de doença cardíaca. Por isso, 29 de setembro é o Dia Mundial do Coração. O Senado analisa projetos de lei que podem contribuir para diminuir essas estatísticas. Na Comissão de Assuntos Sociais, está em discussão uma proposta que cria a Política Nacional de Prevenção e Controle das Doenças Cardiovasculares, no SUS. O texto é relatado pelo senador Dr. Irã, do PP de Roraima, que defende rapidez na aprovação.
15: É do interesse da sociedade, é de interesse do povo brasileiro, principalmente o povo que utiliza o nosso Sistema Único de Saúde, que é o nosso maior patrimônio em termos de saúde no país e o maior do mundo.
14: A comissão analisa também outro projeto que busca a proteção de grupos vulneráveis, como idosos, e pode reduzir o risco de eventos cardiovasculares agudos associados a infecções.
1: Com trabalhos técnicos de Eliseu Caires, o Jornal do Senado fica por aqui. Acompanhe agora as notícias da Câmara dos Deputados. Boa noite e até amanhã.
9: Câmara dos Deputados.
16: Câmara inclui abandono afetivo como regra para definir pensão alimentícia.
17: Frente da Saúde Mental lança guia para a regulamentação do ECA digital.
16: Relatório identifica 500 bilhões de reais em prejuízo anual com a pirataria.
17: Boa noite. Relatório apresentado na Câmara apontou o prejuízo de 500 bilhões de reais por ano com a pirataria. O texto também sugere a criação de uma agência antimáfia, como informa o repórter José Carlos Oliveira.
18: A Comissão Externa sobre Atos de Pirataria e Agenda Brasil Legal aprovou o relatório parcial do deputado Júlio Lopes, do PP do Rio de Janeiro. O texto consolida denúncias apuradas nas audiências públicas e sugere propostas legislativas de combate mais efetivo à pirataria, contrabando, descaminho, sonegação fiscal e contrafação, ou seja, imitação ou cópia não autorizada. Segundo o relator, essas práticas provocam um prejuízo anual de cerca de 500 bilhões de reais, considerando as perdas dos setores econômicos e a evasão tributária.
19: O que se consolidou no país nos últimos anos é uma economia subterrânea bilionária, altamente sofisticada, intrinsecamente articulada, com engrenagens do crime organizado transnacional, das facções armadas e das milícias territoriais.
18: O deputado identificou um processo de canibalização do mercado formal no Brasil por meio do controle territorial exercido por criminosos sobre a distribuição compulsória de botijões de gás e de serviços clandestinos de telecomunicações, a adulteração e o furto de combustíveis, o contrabando de cigarros e defensivos agrícolas, o desvio de energia elétrica, a invasão de plataformas de comércio eletrônico por produtos copiados e medicamentos falsificados. Para reverter esse quadro, Júlio Lopes defendeu transformação estrutural na capacidade de fiscalização do Estado, com investimento maciço em inteligência artificial, rastreabilidade de produtos, modernização do marco aduaneiro e urgente responsabilização dos intermediários digitais e marketplaces. O relatório é acompanhado de 3 proposições legislativas da Comissão Externa. Uma delas altera a Constituição para criar a Autoridade Nacional de Enfrentamento às Organizações Criminosas. Lopes a chamou de agência antimáfia.
19: Essa ação da ação antimáfia visa identificar exatamente aqueles que estruturam dentro do setor organizado o fornecimento e a sobrevivência de verdadeiras máfias em setores importantes como o do gás no Brasil.
18: Um projeto de lei cria o SINEOC, Sistema Nacional de Enfrentamento às Organizações Criminosas, com foco na articulação de vários órgãos públicos. O deputado garantiu que o sistema proposto não se choca com os já existentes, como o Sistema Único de Segurança Pública e a Estratégia Nacional de Combate à Corrupção e à Lavagem de Dinheiro.
19: O SINEOC não pretende substituir a mecanismos já consolidados. Seu propósito é diverso. É qualificar a articulação estratégica voltada especificamente à asfixia patrimonial, financeira e logística das organizações criminosas. A investigação de sua infiltração em mercados regulados, a cooperação internacional em casos de projeção transnacional.
18: O terceiro projeto da comissão reforça o combate à pirataria no comércio eletrônico e a pena em caso de violação de direitos de propriedade intelectual.
19: Queremos que haja imediato perdimento das mercadorias a fim de dar celeridade a esse procedimento.
18: Júlio Lopes explicou ter optado pelo relatório parcial porque outras sugestões vão depender da configuração do governo eleito em outubro. Após a aprovação do relatório, foi lançado o Movimento Brasil Legal, também com foco no combate à pirataria. A comissão ainda aprovou requerimento para futuro debate sobre os impactos da publicidade de apostas online e de jogos de azar veiculada por plataformas de redes sociais e big techs. Da Rádio Câmara de Brasília, José Carlos Oliveira.
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9: Transportes.
16: Covatti Filho, do PP do Rio Grande do Sul, defende a proposta de emenda à Constituição que limita o valor do IPVA a 1% do preço de mercado do veículo. O texto também muda a base da forma de cálculo do imposto, que passa a considerar o peso de fábrica do automóvel.
17: A PEC, apoiada por Covatti Filho, ainda prevê a possibilidade de os estados concederem descontos no IPVA para veículos menos poluentes. A mudança busca tornar a cobrança mais previsível, com base nas características físicas dos automóveis, em vez de considerar apenas o valor de mercado.
16: Projeto de Guilherme Uchoa, do PSD de Pernambuco, exige que veículos oficiais da administração pública passem por regularização antes de serem leiloados. A medida estabelece a checagem obrigatória do Renavam e da base de índice nacional antes da transferência.
17: De acordo com Guilherme Uchoa, os órgãos públicos devem responder por problemas ocultos que impeçam o licenciamento pelo comprador. Para o deputado, a exigência protege o cidadão contra fraudes e impede o leilão de veículos oficiais com irregularidades graves.
9: Agricultura.
16: Luciano Amaral, do PSD de Alagoas, apoia projeto que incentiva a plantação de hortas urbanas e a compra pública de alimentos produzidos perto dos locais de consumo. Relator na Comissão de Agricultura, ele aponta que a produção pode reduzir os custos de abastecimento.
17: Luciano Amaral afirma que a medida também pode ampliar a oferta de alimentos frescos, gerando renda em regiões que ainda dependem do transporte por longas distâncias. O parecer do congressista sugere a retirada do prazo de 180 dias para a regulamentação da futura lei.
16: Ricardo Salles, do Novo de São Paulo, defende projeto que proíbe os conselhos profissionais de cobrarem anuidades de empresas cuja atividade principal não seja privativa de profissão regulamentada. Segundo o deputado, a medida beneficia agroindústrias, produtores rurais e construtoras que contratam técnicos habilitados.
17: A proposta também anula autuações, multas e processos administrativos em andamento que estejam em desacordo com as novas regras. Ricardo Salles argumenta que a cobrança atual gera custos duplicados e indevidos para o setor produtivo.
9: Educação.
16: Emanuel Pinheiro Neto, do PSD de Mato Grosso, apresentou projeto que inclui estudantes com dislexia entre os beneficiários da educação especial. A proposta altera a lei de diretrizes e bases da educação para assegurar o reconhecimento desses alunos em programas de ensino especializado.
17: Emanuel Pinheiro Neto explica que, embora a legislação já preveja acompanhamento, alunos com dislexia ainda não são reconhecidos como público da educação especial. Ele argumenta que a matéria busca corrigir essa diferença para que as escolas recebam recursos específicos.
16: Tetinha, do PL do Maranhão, é autora de projeto que reconhece o festejo de São Raimundo Nonato dos Mulundus, em Vargem Grande, como manifestação da cultura nacional. Realizada todos os anos em agosto, a celebração reúne romeiros em missas, novenas e procissões.
17: Tetinha argumenta que a festa preserva tradições transmitidas entre gerações, fortalecendo a identidade cultural do Maranhão. A deputada ressalta que a celebração também movimenta o turismo religioso e o comércio local.
9: Saúde.
16: A Frente Parlamentar para a Promoção da Saúde Mental lançou um guia para a regulamentação do ECA digital. A repórter Silvia Munhato traz mais detalhes sobre a iniciativa.
0: O Instituto de Estudos para Políticas de Saúde, o IEPS, o Juntô, Iniciativa Brasileira de Saúde Mental de Crianças e Adolescentes, e a Frente Parlamentar Mista para a Promoção da Saúde Mental lançaram o guia A Gente Usa, A Gente Decide. O guia pretende apoiar a implementação do ECA digital a partir da experiência do usuário jovem. Foram ouvidos jovens de várias regiões do país que construíram 14 recomendações para a regulamentação da lei, como explicou o presidente da Frente Parlamentar, deputado Pedro Campos, do PSB de Pernambuco.
21: Por isso, o guia A Gente Usa, A Gente Decide é fundamental para que nós possamos falar com os tomadores de decisão, com aqueles que estão escrevendo os decretos, implementando a legislação na prática e colocar a perspectiva das juventudes nesse processo. E que a gente possa sempre garantir que o espaço digital seja um espaço de garantia de saúde mental, de promoção da saúde mental dos jovens e não um espaço de adoecimento dessas populações.
0: Entre as recomendações do guia estão a segurança por idade e supervisão parental, o controle efetivo de tempo de uso, o uso de algoritmos orientados ao bem-estar e a proteção contra padrões irreais de aparência. O guia A Gente Usa, A Gente Decide pode ser encontrado na página ieps.org.br. Da Rádio Câmara de Brasília, Silvia Minhato.
17: Carlos Sampaio, do PSD de São Paulo, quer instituir o marco legal da reprodução humana assistida. O projeto regulamenta procedimentos como a fertilização in vitro e a seção temporária do útero, fixando a idade limite de 50 anos para gestantes e proibindo a comercialização de embriões.
2: Carlos Sampaio acredita que a falta de uma legislação específica sobre a medicina reprodutiva gera insegurança jurídica e sobrecarrega os tribunais. Ele acrescenta ainda que o texto autoriza a reprodução pós-morte mediante autorização expressa do falecido.
17: Alice Portugal, do PCdoB da Bahia, é autora de projeto que criminaliza a divulgação de notícias falsas sobre vacinas. Segundo a deputada, a medida busca combater a desinformação e proteger a população de doenças preveníveis por imunização.
3: Com tanta fake news sobre vacina, era necessário fazer um alerta à sociedade brasileira que não vacinar pode trazer de volta males que haviam sido exterminados do Brasil. Agora, por exemplo, estamos tendo vários casos de sarampo em São Paulo. E o sarampo havia sumido do nosso mapa de infecções, das chamadas doenças tropicais. Também poliomielite. Então não é possível você achar que vai ter novamente uma geração de pessoas sequeladas com deficiência por conta de um vírus terrível que pode matar e que com uma simples gota sublingual você consegue impedir que o ser humano desenvolva deficiências físicas.
2: O texto de Alice Portugal prevê detenção de 1 mês a 1 ano e multa para quem divulgar notícias falsas sobre vacinas previstas nos programas públicos de imunização. A proposta está em análise na Comissão de Constituição e Justiça da Câmara.
9: Segurança Pública.
17: Célio Studart, do PSD do Ceará, apresentou o projeto que proíbe a publicidade e a promoção de plataformas de conteúdo sexual e de acompanhantes em locais públicos. A restrição abrange vias públicas, transporte coletivo, praças, parques e eventos culturais e esportivos.
2: A proposta também proíbe que clubes, ligas e entidades esportivas tenham contratos de patrocínio com esse tipo de site. Na avaliação do deputado, a medida protege crianças e adolescentes da exposição precoce a conteúdos adultos em ambiente público.
17: Simone Marqueto, do PP de São Paulo, apresentou o projeto que obriga emissoras de televisão a divulgar gratuitamente informações sobre pessoas desaparecidas. Pela proposta, familiares ou representantes legais poderão solicitar a veiculação, que deverá começar em até 48 horas após a entrega do boletim de ocorrência.
2: Simone Marqueto considera que a televisão pode ampliar o alcance das buscas. O projeto também prevê a divulgação da foto do local do desaparecimento e de canais oficiais para contato em horários de ampla audiência.
17: Projeto de Antônia Lúcia, do MDB do Acre, autoriza o uso de mecanismos de choque elétrico não letal em tornozeleiras eletrônicas usadas por agressores enquadrados na Lei Maria da Penha. A deputada explica que o dispositivo seria acionado caso o agressor descumprisse a medida protetiva.
2: Pela proposta, o choque seria aplicado de forma gradual, podendo chegar à incapacitação física temporária em caso de insistência. Para Antônia Lúcia, a medida reduz a vulnerabilidade da vítima e pode evitar feminicídios.
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9: Justiça.
17: A Câmara aprovou uma proposta que coloca o abandono afetivo como regra para definir pensão alimentícia. A repórter Kate Nayane tem os detalhes.
4: A Câmara dos Deputados aprovou o projeto de lei que estabelece o abandono afetivo entre os critérios para definir o valor da pensão alimentícia de filhos com até 18 anos. A proposta altera o Código Civil para definir que o valor da pensão deve considerar a sobrecarga física e mental de quem tem a guarda da criança ou adolescente, caso seja comprovado o abandono afetivo por parte do pai ou da mãe. A relatora do projeto, deputada Laura Carneiro, do PSD do Rio de Janeiro, explica os diversos danos causados pelo abandono. No adulto responsável pela guarda do menor, pode gerar sobrecarga física e mental, capaz de afetar, inclusive, a capacidade de prover as necessidades da criança ou do adolescente. Já nos filhos, o abandono afetivo pode causar problemas de autoestima, ansiedade, depressão e dificuldades para estabelecer relacionamentos saudáveis. O texto aprovado mantém os critérios já existentes entre a necessidade de quem recebe e a possibilidade de quem paga. Ou seja, tanto as necessidades do filho quanto as possibilidades financeiras do genitor que paga a pensão devem ser consideradas. A proposta que estabelece o abandono afetivo entre os critérios para definir o valor da pensão alimentícia segue para análise no Senado. Da Rádio Câmara de Brasília, Kate Nayane.
2: Lúcio Moschini, do PL de Rondônia, propõe a reunião obrigatória de processos que discutam usucapião, posse ou propriedade referentes a um mesmo imóvel. A proposta determina que esses feitos sejam julgados conjuntamente, exceto para ações que já tenham sentença.
17: Lúcio Moschini frisa que a medida evita decisões judiciais conflitantes e garante segurança jurídica em disputas imobiliárias. Nos casos em que a junção não for possível por questões de competência, o texto estabelece que as ações correlatas fiquem suspensas até o julgamento da questão principal.
2: Luciano Amaral, do PSD de Alagoas, pede esclarecimentos ao Ministério da Justiça sobre interlocuções entre a empresa de investimento esportivo SME e membros do Conselho Administrativo de Defesa Econômica. Ele quer investigar se houve tentativa de reverter uma punição antitruste.
17: Luciano Amaral afirma que o presidente da empresa enviou e-mails a clubes de futebol sugerindo proximidade com o CAD. O parlamentar ressalta que a apuração é indispensável para preservar a transparência e resguardar a imagem de imparcialidade do órgão regulador.
2: Daniel Agrobon, do PSD de Goiás, é autor de projeto que permite aos cidadãos bloquear preventivamente seu CPF contra a contratação de empréstimos ou abertura de contas. A proposta garante ao consumidor o direito de ativar e desativar o bloqueio, seja por modalidade, limite de valor ou período determinado.
17: Daniel Agrobon argumenta que a medida dá mais autonomia ao cidadão para se proteger das fraudes digitais. Ele acrescenta que caso os bancos descumpram a restrição imposta pelo titular do CPF e efetuem uma operação indevida, devem devolver em dobro o valor do prejuízo causado.
9: Política.
2: Eli Borges, do Republicanos do Tocantins, elogia a atuação da Frente Parlamentar Evangélica na Câmara. O deputado comenta que o grupo atuou em pautas relacionadas à liberdade religiosa, à educação e à defesa da família.
5: Nós retiramos em todos os momentos a doutrinação
2: religiosa, a educação e a defesa da família.
5: Nós retiramos em todos os momentos a...

0: e a mudanças nas regras sobre a autoridade dos pais na educação dos filhos. Ele acredita que essas ações fortaleceram os valores defendidos pela bancada evangélica.
1: Termina agora o jornal Câmara dos Deputados, produzido pela Rádio Câmara, com trabalhos técnicos de Wellington Teles e apresentação de Luciana Vieira e Val Monteiro. Boa noite.
0: A Voz do Brasil volta amanhã. Uma boa noite para você.
2: Você ouviu a Voz do Brasil. Boa noite.

0: Amados e amadas, é noite, e a noite é sempre bela, porque tudo é belo quando o coração está cheio de Deus. Não se perturbe, porque não chegou o sono, vai chegar. Relaxe, se entregue, se abandone, não fique tenso, tensa, senão os seus nervos ficam enrijecidos e você não vai conseguir dormir. Relaxe, entregue-se nas mãos de Deus, ore, tome um pouco d'água, desliga o televisor, fique em silêncio. O silêncio traz a paz interior e o sono vem em consequência. Acenda uma velinha, se puder, longe de panos, e reze. Adormeça na presença dos anjos para amanhã acordar bem e continuar sua caminhada. Deus lhe abençoe.
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0: 10:24.
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13: Quando estiveres muito cansado, pare um pouco, descanse, ore e depois retome aos seus trabalhos com vigor, esperando.

Senhor, eu vou ser pai. Eu já estou sendo pai. Minha esposa espera um filho. E eu te agradeço por este imenso presente em nossa vida. Era o nosso desejo e acredito que o teu também. Ele é e sempre será bem-vindo em nossa vida. Ajude-me nesta missão. Ensina-me a ser pai. Quero ser um bom pai como foi São José. Um esposo fiel e amoroso, justo e bondoso, que sempre confiou na tua palavra. Ele com amor acolheu, protegeu Jesus e Maria, formando a Sagrada Família. Que o meu exemplo mostre a ele a ser cada dia mais filho teu. Assim como Jesus, que ele possa caminhar nos caminhos da luz, crescer em estatura, em graça e em sabedoria, com saúde, no amor e na alegria. Que eu seja um pai presente, sábio e amoroso na sua educação. E que as dificuldades e preocupações do dia a dia não me afastem desta missão. Dá-me, Senhor, a graça de ser um bom pai.

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Jesus caminhava às margens do mar da Galileia. Pedro e seu irmão André lá estavam. Eram pescadores e jogavam suas redes ao mar. Jesus parou, olhou para eles e lhes disse: venham comigo, vocês serão pescadores de outro mar. Pescadores de homens.

E Jesus continuou seu caminho às margens do mar da Galileia. Na praia, alguns pescadores consertavam as suas redes. Eram Tiago e João. Lá estavam com seu pai. Preparavam-se para começar sua costumeira tarefa de pesca. Jesus se deteve. Olhou para os dois irmãos por alguns momentos, depois o chamou. João, Tiago, venham comigo. Vocês serão pescadores de outro mar, pescadores de homens. E eles imediatamente deixaram o pai, deixaram seu barco, suas redes, deixaram tudo o que

meu Pai. Agora que as vozes silenciaram e os clamores se apagaram, aqui, ao pé da cama, minha alma se eleva a ti para dizer: creio em ti, espero em ti, amo-te com todas as minhas forças. Glória a ti, Senhor. Deponho em tuas mãos a fadiga e a luta, as alegrias e desencantos deste dia que ficou para trás. Se os nervos me traíram, se os impulsos egoístas me dominaram e dei lugar ao rancor e à tristeza, perdão, Senhor, tem piedade de mim. Se fui infiel, se pronunciei palavras vãs, se me deixei levar pela impaciência, se fui um espinho para alguém, perdão, Senhor. Nesta noite não quero me entregar ao sono sem sentir sobre minha alma a segurança da tua misericórdia, tua doce misericórdia, inteiramente gratuita, Senhor. Eu te agradeço, meu Pai, porque foste a sombra fresca que me cobriu durante todo este dia. Eu te agradeço porque, invisível, carinhoso, envolvente, cuidaste de mim como uma mãe em todas estas horas. Senhor, ao redor de mim, tudo já é silêncio e calma. Envia o anjo da paz a esta casa. Relaxa meus nervos. Sossega o meu espírito. Solta as minhas tensões. Inunda meu ser de silêncio e de serenidade. Vela por mim, Pai querido, enquanto eu me entrego, confiante, ao sono, como uma criança que dorme feliz em teus braços. Em teu nome, Senhor, descansarei tranquilo.

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2: Conselho do padre. Hoje, o meu conselho vai para você que me escuta, com todo o carinho de um pai, de um sacerdote. E quero fazê-lo tomando a palavra de Deus no capítulo 30 do livro do Eclesiástico, quando diz: não te atormentes em teus pensamentos. Quantas pessoas se atormentam nos seus pensamentos? Tenha pensamento positivo. Não tenha pensamentos negativos. Proíba-se de tê-los e você vai superar muitas dificuldades. Deus te abençoe, Deus te proteja.

meia-noite e 32. 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

0: 1:03.
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0: 1:32. 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

0: 12:01.
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3 horas deves mergulhar toda na minha misericórdia, adorando-a e glorificando-a. Implora a onipotência dela em favor do mundo inteiro, especialmente dos pobres pecadores, porque nesse momento foi largamente aberta para toda a alma. Nessa hora, conseguirás tudo para ti e para os outros. Nessa hora, realizou-se a graça para todo mundo. A misericórdia venceu a justiça.

0: Santa Faustina às 3 horas da tarde.
1: Implora a minha misericórdia, especialmente pelos pecadores, e ao menos por um breve tempo, reflete sobre a minha paixão, especialmente sobre o abandono que me encontrei no momento da agonia. Esta é a hora de grande misericórdia para o mundo inteiro. Permitirei que penetres na minha tristeza mortal. Nesta hora, nada negarei à alma que pedir pela minha paixão. Em nome do Pai, do Filho e do Espírito Santo.
0: Amém.
1: Pai nosso, que estais nos céus, santificado seja o vosso nome. Venha a nós o vosso reino. Seja feita a vossa vontade, assim na terra como no céu. O pão nosso de cada dia nos dai hoje. Perdoai-nos as nossas ofensas, assim como nós perdoamos a quem nos tem ofendido. E não nos deixeis cair em tentação, mas livrai-nos do mal. Amém.
2: Ave Maria, cheia de graça, o Senhor é convosco. Bendita sois vós entre as mulheres. Bendito é o fruto do vosso ventre, Jesus. Santa Maria, Mãe de Deus, rogai por nós, pecadores, agora e na hora de nossa morte. Amém.
1: Professemos a nossa fé.
3: Creio em Deus, Pai Todo-Poderoso, Criador do céu e da terra, e em Jesus Cristo, seu único Filho, nosso Senhor, que foi concebido pelo poder do Espírito Santo, nasceu da Virgem Maria, padeceu sob Pôncio Pilatos, foi crucificado, morto e sepultado, desceu à mansão dos mortos, ressuscitou ao terceiro dia, subiu aos céus, está sentada à direita de Deus Pai Todo-Poderoso, donde há de vir a julgar os vivos e os mortos. Creio no Espírito Santo, na Santa Igreja Católica, na comunhão dos santos, na remissão dos pecados, na ressurreição da carne, na vida eterna. Amém.
0: Nesta primeira dezena, nós colocamos aos pés de Jesus misericordioso a sua vida, suas intenções, suas necessidades mais profundas do íntimo do seu coração. Nos unimos às almas do purgatório. Rezamos pela conversão dos pecadores do mundo inteiro, pela conversão da nossa família. Eterno Pai, eu vos

0: inteiro. Pela sua dolorosa paixão,
1: tende misericórdia de nós e do mundo inteiro.
0: Pela sua dolorosa paixão,
1: tende misericórdia de nós e do mundo inteiro.
0: Pela sua dolorosa paixão,
1: tende misericórdia de nós e do mundo inteiro.
0: Pela sua dolorosa paixão,
1: tende misericórdia de nós e do mundo inteiro.
0: Pela sua dolorosa paixão,
1: tende misericórdia de nós e do mundo inteiro.
0: Pela sua dolorosa paixão,
1: tende misericórdia de nós e do mundo inteiro.
0: Pela sua dolorosa paixão,
1: tende misericórdia de nós e do mundo inteiro.
0: Pela sua dolorosa paixão,
1: tende misericórdia de nós e do mundo inteiro.
0: Pela sua dolorosa paixão,
1: tende misericórdia de nós e do mundo inteiro.
0: Pela sua dolorosa paixão,
1: tende misericórdia.

0: nós e do mundo inteiro. Nesta segunda dezena, nós rezamos por você que está doente, por você no leito do hospital, por você que traz uma doença incurável, e com você dizemos: Jesus, eu confio em vós. Convidamos você agora a abandonar-se inteiramente na misericórdia de Jesus que o envolve agora. Nós colocamos aos pés de Jesus todos os enfermos, aqueles que nós conhecemos e amamos, e especialmente rezamos por aqueles enfermos esquecidos, pelos quais ninguém mais reza, e por isso rezamos com imensa confiança. Eterno Pai, eu vos ofereço o corpo e o sangue, a alma e a divindade de vosso diletíssimo Filho, nosso Senhor Jesus Cristo, em expiação dos nossos pecados e os do mundo inteiro. Pela sua dolorosa paixão,
1: tende misericórdia de nós e do mundo inteiro.
0: Pela sua dolorosa paixão,
1: tende misericórdia de nós e do mundo inteiro.
0: Pela sua dolorosa paixão,
1: tende misericórdia de nós e do mundo inteiro.
0: Pela sua dolorosa paixão,
1: tende misericórdia de nós e do mundo inteiro.
0: Pela sua dolorosa paixão,
1: tende misericórdia de nós e do mundo inteiro.
0: Pela sua dolorosa paixão,
1: tende misericórdia de nós e do mundo inteiro.
0: Pela sua dolorosa paixão,
1: tende misericórdia de nós e do mundo inteiro.
0: Pela sua dolorosa paixão,
1: tende misericórdia de nós e do mundo inteiro.
0: Pela sua dolorosa paixão,
1: tende misericórdia de nós e do mundo inteiro.
0: Pela sua dolorosa paixão,
1: tende misericórdia de nós e do mundo inteiro. Nesta terceira dezena, nós apresentamos a Jesus

do Diletíssimo Coração de Jesus envolva agora, na paz que vem do Senhor, toda e qualquer pessoa que se sente em desespero, as famílias, os doentes, os agonizantes deste dia, os endividados, que recebam agora, no nome de Jesus, do coração misericordioso de Jesus, a paz que o mundo não conhece. Rezemos agora com imensa confiança,

0: vosso diletíssimo Filho, nosso Senhor Jesus Cristo, em expiação dos nossos pecados e os do mundo inteiro, pela sua dolorosa paixão,
1: tende misericórdia de nós e do mundo inteiro.
0: Pela sua dolorosa paixão,
1: tende misericórdia de nós e do mundo inteiro.
0: Pela sua dolorosa paixão,
1: tende misericórdia de nós e do mundo inteiro.
0: Pela sua dolorosa paixão,
1: tende misericórdia de nós e do mundo inteiro.
0: Pela sua dolorosa paixão,
1: tende misericórdia de nós e do mundo inteiro.
0: Pela sua dolorosa paixão,
1: tende misericórdia de nós e do mundo inteiro.
0: Pela sua dolorosa paixão,
1: tende misericórdia de nós e do mundo inteiro.
0: Pela sua dolorosa paixão,
1: tende misericórdia de nós e do mundo inteiro.
0: Pela sua dolorosa paixão,
1: tende misericórdia de nós e do mundo inteiro.
0: Pela sua dolorosa paixão,
1: tende misericórdia de nós e do mundo inteiro. Nesta quarta dezena, nós apresentamos a Jesus as necessidades mais íntimas de cada um de nós. E por isso agora você apresenta a sua necessidade. Fale com Jesus agora, que ouve-nos em oração. Porque Jesus tudo pode, nós queremos também nesta dezena pedir por nossas famílias e em especial por todos aqueles que precisam de um trabalho. Jesus, nós pedimos por todo pai de família, por toda mãe de família, por todo jovem que precisa trabalhar. Nós pedimos, Senhor, que tua divina misericórdia, unida à tua divina providência, abra os caminhos para todos os trabalhadores que precisam hoje de um emprego. Rezemos com imensa confiança. Eterno Pai, eu vos ofereço o corpo e o sangue,
2: a alma e a divindade de vosso diletíssimo Filho, nosso Senhor Jesus Cristo, em expiação dos nossos pecados e os do mundo inteiro.
1: Pela sua dolorosa paixão,
0: tende misericórdia de nós e do mundo inteiro.
1: Pela sua dolorosa paixão,
0: tende misericórdia de nós e do mundo inteiro.
1: Pela sua dolorosa paixão,
0: tende misericórdia de nós e do mundo inteiro.
1: Pela sua dolorosa paixão,
0: tende misericórdia de nós e do mundo inteiro.
1: Pela sua dolorosa paixão,
0: tende misericórdia de nós e do mundo inteiro.
1: Pela sua dolorosa paixão,
0: tende misericórdia de nós e do mundo inteiro.
1: Pela sua dolorosa paixão,
0: tende misericórdia de nós e do mundo inteiro.
1: Pela sua dolorosa paixão,
0: tende misericórdia de nós e do mundo inteiro.
1: Pela sua dolorosa paixão,
0: tende misericórdia de nós e do mundo inteiro.
1: Pela sua dolorosa paixão,
0: tende misericórdia de nós e do mundo inteiro. Nesta quinta dezena, nós apresentamos a Jesus tudo aquilo que para nós não tem solução aos olhos humanos. Nesta dezena, nós rezamos por aquilo que é impossível aos nossos olhos, mas não é para Jesus. Pedimos a Jesus pelas curas físicas, por todas aquelas enfermidades que diante da medicina não há cura, por todos os desenganados, por todos aqueles que passam nesse exato momento por muitas aflições e provações na própria carne. Nós pedimos, Jesus, cura, libertação, restauração, pelo poder da tua infinita misericórdia. Jesus, tu és a nossa solução. Nós pedimos por todas as causas impossíveis, pedimos a tua presença, pedimos a tua fortaleza e nós convidamos nesse instante você que reza conosco, que de maneira especial recorra à intercessão de Santa Faustina, aquela que foi e é a secretária da Divina Misericórdia. Jesus disse a Santa Faustina: peçam muito, muito mesmo, porque o meu desejo é dar muito. Faça seu pedido e reze com um coração feliz e repleto de confiança. Eterno Pai,
2: eu vos ofereço o corpo e o sangue, a alma e a divindade, de vosso diletíssimo Filho, nosso Senhor Jesus Cristo, em expiação dos nossos pecados e os do mundo inteiro,
0: pela sua dolorosa paixão,
1: tende misericórdia de nós e do mundo inteiro.
0: Pela sua dolorosa paixão,
1: tende misericórdia de nós e do mundo inteiro.
0: Pela sua dolorosa paixão,
1: tende misericórdia de nós e do mundo inteiro.
0: Pela sua dolorosa paixão,
1: tende misericórdia de nós e do mundo inteiro.
0: Pela sua dolorosa paixão,
1: tende misericórdia de nós e do mundo inteiro.
0: Pela sua dolorosa paixão,
1: tende misericórdia de nós e do mundo inteiro.
0: Pela sua dolorosa paixão,
1: tende misericórdia de nós e do mundo inteiro.
0: Pela sua dolorosa paixão,
1: tende misericórdia de nós e do mundo inteiro.
0: Pela sua dolorosa paixão,
1: tende misericórdia de nós e do mundo inteiro.
0: Pela sua dolorosa paixão,
1: tende misericórdia de nós e do mundo inteiro.
2: Deus Santo, Deus Forte, Deus Imortal, tende piedade de nós e do mundo inteiro. Deus Santo, Deus Forte, Deus Imortal, tende piedade de nós e do mundo inteiro. Deus Santo, Deus Forte, Deus Imortal, tende piedade de nós e do mundo inteiro.
1: Em nome do Pai, do Filho e do Espírito Santo.
2: Amém.

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1: Eu quero me dirigir a você que agora me escuta nessa madrugada. Sabe, toda madrugada carrega um mistério. Um mistério de um tempo que vai chegar. De um silêncio que faz bem ao coração, à mente, à alma. Por que se perturbar? Só porque não conseguiu dormir? Não se estresse, não se canse. Pare de se maltratar em seus pensamentos. Assim está escrito no Eclesiástico, capítulo 30, versículo 21. Não se perturbe em seus pensamentos. Aquilo que lhe possa ser aterrador vai passar. Essa dificuldade amanhã desaparecerá, pois amanhã será um novo dia. Aproveite o tempo agora para relaxar, estar em paz consigo, reencontrar-se com essa paz interior e adormecer na presença de Deus, para que amanhã você volte às suas atividades, de bem com você, com a vida e com os outros. Deus te abençoe, nada lhe perturbe. Eu lhe peço, não se deixe perturbar por causa de um momento, seja ele qual for. Tudo passa, repito. Tenha uma madrugada abençoada. Amém.
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Meus caros, comecemos cumprimentando aquele que está ao nosso lado, caso ainda não o conheçamos, para que possamos dar início de maneira mais coerente a esta celebração fraterna. A paz esteja com todos vocês que vieram celebrar como igreja a volta de Jesus.

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0: 1001.
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refletir sobre essa mulher única no céu e na terra. E hoje nós vamos falar sobre a verdadeira misericórdia divina, sobre a verdadeira devoção que atrai essa misericórdia, sobre a verdadeira devoção a Maria que atrai essa misericórdia. Eu fiz questão de te dividir a frase em três para que você entenda bem. Imagine uma noite muito chuvosa, com muitos raios, muito relâmpago, com muitas pessoas no meio da rua pegas de surpresa. E essas pessoas, quando olham para cima, veem que os raios não estão caindo em cima dela, porque é um para-raios. Alguém que se faz de para-raios e que atrai a graça de Deus, que atrai a misericórdia de Deus. Maria com esse para-raios, Maria sendo cheia de graça, quer dizer, não havendo nela nada que não fosse graça, repleta de graça, plenitude de graça, Maria, como criatura, se coloca entre Deus e a humanidade. E com a sua vida, com a sua concepção sem pecado, com seu sim, ela atrai Deus aos homens. Ela atrai Jesus para a salvação da humanidade. E nós sabemos que Jesus é a misericórdia divina personificada. Você quer um sinônimo para a misericórdia de Deus? Olhe Jesus crucificado. Foi por você. Foi por aquele pecado que nós cometemos hoje. Foi por aquele pecado que nós cometemos o ano passado. Por aquele pecado que nós vamos cometer, infelizmente, no ano que vem. Jesus tomou sobre si o nosso pecado. Ele se fez misericórdia do Pai. Por isso é que Nossa Senhora é chamada Mãe de Misericórdia. Ela, com o seu sim e a sua generosidade, com a sua fé, ela atrai para a humanidade a misericórdia de Deus. Ela é de fato aquela que gera a misericórdia, aquela que traz em si a misericórdia de Deus. Ela é aquela que dá a luz à misericórdia. Por isso, toda devoção legítima à Maria, toda devoção à Maria que esteja dentro do que a Igreja Católica pensa, atrai para nós a misericórdia de Deus. Você sabe bem que se durante uma tempestade as pessoas se derem as mãos, o raio que cair sobre uma delas vai cair sobre todas e todas acabam, pelo menos, muitíssimo queimadas. Isso é o que acontece com Nossa Senhora para nós com relação à graça. Ela atrai a graça de Deus. E nós, de mãos dadas com ela pela devoção, nós, pela cruz de Jesus, recebemos essa graça, essa misericórdia de Deus e a passamos uns para os outros. Maria, Mãe da Misericórdia, é também aquela que te dá a misericórdia quando você tem para com ela um respeito, uma devoção, um amor filial. Nós queremos te pedir hoje, Senhor, que o nosso amor por Maria seja tão límpido, tão desinteressado, tão aberto e tão unido a ela, que nós possamos merecer nela, por ela, por sua concepção imaculada, a misericórdia de Deus. Por nós mesmos, nós não teríamos como alcançar misericórdia. Mas porque Maria atraiu a misericórdia do céu para nós, essa misericórdia que é Cristo Jesus chega a todos nós e muda os nossos corações na fé, na esperança e na caridade. Porque eu amo Maria? Porque ela é Mãe da Misericórdia.

0: 4:31.
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1: Conselho do padre. Hoje, o meu conselho vai para você que me escuta, com todo o carinho de um pai, de um sacerdote. E quero fazê-lo tomando a palavra de Deus no capítulo 30 do livro do Eclesiástico, quando diz: não te atormentes em teus pensamentos. Quantas pessoas se atormentam nos seus pensamentos? Tenha pensamento positivo. Não tenha pensamentos negativos. Proíba-se de tê-los e você vai superar muitas dificuldades. Deus te abençoe, Deus te proteja.
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1: Olha a hora, olha a hora, povo sertanejo, aqui na Mais Vida, são 5:30, começando agora o Esquenta Molinha, é o programa das emoções, é o seu programa de todas as manhãs, aqui pela Rádio Agnus Dei. Ah, pois é, na comunicação é Edmilson Mendonça, na técnica é o Matheus, no oferecimento do supermercado Panificadora e Frigorífico Almeida de Fernando, Severino de Vitor, Popular Fernando do Cibo e Zanara. 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E vamos chegando aí com a primeira de hoje, Zé de Almeida, Mulher Linda e Vaquejada. É Zé de Almeida e Paulo Nunes.

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1: Olha a hora, dona Aura, olha a hora, Helena, olha a hora, Neta. É, aí no Cito Soares, Marcos Freire, dona Zilma, Fábio. 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E vamos chegando aí para você nesse dia 30, hoje é 30 de setembro de 2026, hoje é quarta-feira, dia de feira, dia da feira de São Miguel. Ah, pois é, de coração para coração, novinho da Paraíba.

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1: Olha a hora, olha a hora. Eu quero mandar um abraço aí pra Evilácio, lá de Henrique Dias, esse cambichado. É Leandro Santino, Dona Messina, no Riachico, Jurandir.
2: O gente tá amarrado aonde?
1: É, tá amarrado na casa de Jurandir. É, na casa de vaqueiro, Jurandir. É, Jurandir de Adalto aí no Riachico. Ah, pois é. 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Ah, pois é. Deixa eu ver aqui, rapaz. Vamos atender a Rosa lá do Brejo Velho, que ficou de ontem. Rosa do Brejo Velho, ela pediu lá em Paranatama. Ela pediu quatro canta-casa, Teodoro e Sampaio.

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1: Beijo, padre.
2: Deus te abençoe, meu filho. Deus te proteja. Vá pra escola, vamos estudar.
1: Vai não.
3: Ele vai pra escola estudar, pra ser doutor. Ah, pois é, olha a hora, são 5:46 aqui na Mais Movida. Aqui é, vamos atender a Totó lá do São Francisco da Estrada da Pedra, que ficou de ontem, ele pediu o que é que o Sul Sem Jesus para Alessandro Campos.

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2: Olha a hora, olha a hora, olha a hora aqui na Mais Vida, são 5 horas e 49 minutos. Vamos atender a Neném de Toinha lá do Riacho Feliciano, já ligou, pedindo meu sabiá. Edmilson Mendonça e Nevaldo, e também, deixa eu ver pra quem mais aqui, pra Marlos lá de Cariacica do Espírito Santo, tá com a gente já tá com a gente, e também pra Neuza do Mimoso.

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1: Ah, pois é, vamos atender a José Severino Espíndola, lá de Garanhuns. Já ligou, pediu forró do Riachão. Abdias canta pra gente.
2: Viva o Clube dos Compadres.

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2: É, vamos atender agora Antônio Luiz, lá da Boa Vista. Ele pediu boi de carro, Delmiro Barros.

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2: Queridos irmãos e irmãs, comecemos esse dia na presença do Senhor, sob o olhar de Nossa Senhora, nossa amada mãe e mestra. A oração do Ângelus nos leva aos braços de Maria. Reze conosco, amemos a Nossa Senhora, que ela nos apresente a Jesus. Em nome do Pai, do Filho e do Espírito Santo.
3: Amém.
2: O anjo anunciou a Maria,
3: e ela concebeu do Espírito Santo.
2: Ave Maria, cheia de graça, o Senhor é convosco. Bendita sois vós entre as mulheres, bendito é o fruto do vosso ventre, Jesus.
3: Santa Maria, Mãe de Deus, rogai por nós, pecadores, agora e na hora de nossa morte. Amém.
2: Eis aqui a escrava do Senhor.
3: Faça-se em mim segundo a vossa palavra.
2: Ave Maria, cheia de graça, o Senhor é convosco. Bendita sois vós entre as mulheres. Bendito é o fruto do vosso ventre, Jesus.
3: Santa Maria, Mãe de Deus, rogai por nós, pecadores, agora e na hora de nossa morte. Amém.
2: E o Verbo se fez carne
3: e habitou entre nós.
2: Ave Maria, cheia de graça, o Senhor é convosco. Bendita sois vós entre as mulheres. Bendito é o fruto do vosso ventre, Jesus.
3: Santa Maria, Mãe de Deus, rogai por nós, pecadores, agora e na hora de nossa morte. Amém.
2: Glória ao Pai, ao Filho e ao Espírito Santo.
3: Como era no princípio, agora e sempre. Amém.
2: Oremos. Ó Deus, derramai a vossa graça em nossos corações, para que, conhecendo pela mensagem do anjo a encarnação do vosso Filho, cheguemos por sua paixão e cruz à glória de sua ressurreição. Por nosso Senhor Jesus Cristo vos pedimos, Pai, na unidade do Espírito Santo.
3: Amém.
2: Tenham todos um abençoado dia na presença de Jesus nosso Senhor.
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1: Arco Verde, gente boa, Cristo.
2: Olha, olha, Marcos Veloz, você disse que tem café pra cabelinho aí, né?
3: Agora,
2: né? Aí se cabelinho chegar aí e não tiver café, ele vai lhe xingar, viu?
3: Assim.
2: Você sabe que ele é cabeludo, velho.
3: Assim.
2: Né, cabelinho? Ô, cabelinho, se Marcos Veloz não tiver bolo, não tiver queijo, tu vai xingar ele, né?
3: Assim.
2: É, pois é. Fica dizendo que o menino vai comer bolo lá, no cabo tomar café.
3: Assim eu quero.
2: Ah, pois é, vamos atender, deixa eu ver aqui. Vamos

quem tá aqui, meu Deus? Quem tá aqui no Luiz Gonzaga, rapaz? Eita, perdi a mulher, rapaz, perdi a mulher. Ela pediu aqui, ABC do Sertão. ABC do Sertão, Luiz Gonzaga. Ah, Iracis, lá do Assunto do Campo. Ela pediu ABC do Sertão. Canta, seu Luiz.

Olha, olha, olha, olha, povo de Deus, aqui na Mais Vida são 6:11. Vamos atender a Marilma, lá do Sucupira. Ela pede música oferecendo a seu filho David Ferreira da Silva, completando idade nova hoje. Ela pediu uma música que fale em meu filho. Tá aí, uma música que eu fiz para os filhos de todo mundo, né? Ah, pois é, deixa eu ver também para Gilvan, lá do sítio Cavalinho.

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1: 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Vamos atender a Terezinha, lá do sítio Retiro. Ela pediu Quarto Triste, Milionário e Zé Rico, também para Severina e Doge, lá da Cidade da Pedra, e também Júnior, lá do sítio Caraíbas, da Cidade da Pedra.

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1: 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Ah, pois vamos atender agora, deixa eu ver aqui, vamos atender a Neide lá do Riacho, Neide lá do Riacho do Meio, ela pediu pão com mortadela. É, pão, Zé Filhozinho também, essa canção é pra Sérgio, Matheus tá mandando pra você, viu, essa canção. Sérgio lá do Sítio Climério, Sérgio do Sítio Climério e também pra Neide Guaxinim. Lá do Sítio Deserto. Neguinho Guaxinim, um abraço pra tu, viu? Também pra Rosa, lá do Sítio Brejo Velho, Pará, na Tama.
2: Edmilson Mendonça, tá com forró pra nós, ó? Deixa de conversa.

Ah, pois é, agora pra Lindalva lá do sítio Coité. Ela pediu Dama Preferida com o padre Alessandro Campos e também pra Maria Santos lá no sítio Queimada Nova, oferecer a ouvir a sua mãe lá no sítio Cachoeirinha de Buíque.

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2: Ah, pois é, agora vem o bloco comercial, depois nós volta com a Hora da Viola, Pinho de Ouro.
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1: Olha a hora, são 6:33 aqui na Mais Ouvida. Vamos atender a Maria Luísa Filha, lá de Venturosa. Ela pediu partida de Frei Damião. Deixa eu ver aqui, Moacir Laurentino e Sebastião da Silva, e também pra Lúcia Porto, oferece Eduardo Nascimento, lá de Osasco. Eduardo oferece ao Cajueiro 2 e o Sítio Fundo.

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1: Eita, agora vamos atender Marcondes Viana. Olha o nosso companheiro Marcondes Viana, é o rei do importado aí do Secora. Ele pediu Milassi Cibuia para essa turma da sua galera e também para Iraci. Iraci Leite, lá de Pesqueira, tá na liderança, curtindo o programa Canta Nordeste, Edmilson Mendonça e Nem Walter.

0: quero oferecer essa canção que tocou agora também para o nosso querido Gilvan, lá do Recanto Gravata. Ô Gilvan, tu faz um implante aí na tua cabeça, dessa peladura velha que tu tem, de rabo de cavalo. Sabe por quê? Porque cresce. Aí tu faz um cocôzinho, né?
1: É sim.
0: Né, cabelinho? Gilvan com um cocôzinho fica bonito, Gilvan.
1: É, Recanto Gravata.
0: Vamos atender a Jean, que ficou de ontem, né? Atuada do saudoso de Afonso Freire. É, que saudade, né, desse rapaz, foi embora deixando saudade no coração de todo mundo, gente humana. Ah, pois é, a tua lei de Afonso Freire. Tem também pra Marinha, lá do sítio Olho d'Água de Dentro. Quem canta é Raul e Rogério.

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1: 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Eita, rapaz, já tem muito pedido aí. Iris França pediu Minha Casinha, não vai dar pra tocar. Deixa pro próximo programa também, dona Didiga, pai. Pediu a Missa do Vaqueiro de Algodões também. Ah, pois é, rapaz. Vamos ter, tem muito pedido aqui, Terra da Misericórdia. Lindalva. Lindinalva. Lá de São Herói, pediu Terra da Misericórdia. Deixa eu ver aqui. Dona Eunice das Torres, que ficou de ontem. Dona Eunice, um abraço aí pra senhora e toda a sua família. Também pra Maria Alta, lá de Caetés, perto de Garanhuns. Também pediu Terra da Misericórdia. Também pra. Deixa eu ver aqui. Pra Maria. Eita, rapaz. Maria, deixa eu ver, depois eu me lembro aqui. Não, Vanderlei Monteiro. Vanderlei Monteiro, lá do sítio Soares. Também Terra da Misericórdia. Deixa eu ver pra quem. Tem mais gente aqui, rapaz. O pessoal gosta, né? Romilda. Romilda lá de São Heró. Também pediu Terra da Misericórdia. Tá aí, vamos tocar aí. Essa canção que eu fiz lá pro SEDEC. Em homenagem à Padre Deus, em homenagem ao SEDEC. Em homenagem a todos os nação católica de toda a região. Terra da Misericórdia. Edmilson Mendonça e Boca Diniz.

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1: Ah, pois eu quero oferecer também essa canção para o nosso filho Júnior. É o Juninho, nosso advogado aqui da Rádio Aguinho. Nos dei também para Carlinho, nosso diretor. Também para Milena, para Giovanni, para Gabi, para Josi. É a família que nos dei. É para todo mundo, né, que tá curtindo o programa Canta Nordeste, o seu programa de todas as manhãs. Ah, pois eu sei para que vai, eu vou me embora.
2: Vai não.
1: Mas primeiro.
2: Ele não vai não.
1: Eu vou, mas eu primeiro quero pedir dinheiro. Eu quero pedir uma coisinha a você. Ó, oh, bota isso, 20 conta aí. Bota aí 20 conta, ajuda essa casa, que essa casa pertence a todos nós. Você tá dando 20 conta, a obra acontece, Deus agradece, a família que nos dei fica muito feliz. 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Eu vou repetir, viu? Se você quiser botar 30 conta, você bota 30 conta, não fala diferença não. Você tira do bolso aquele pacotão de dinheiro, aí bota 30 conta aí. A chave do Pix é 87 991 28 5594. Eu peço pouquinho, né? Pouquinho, mas para Deus é muito. Você, o que você botar serve, bota 20 conto, 30 conto, 50 conto. Se você puder botar 100, pode botar, que a gente agradece. A família que nos deu fica muito feliz.
3: Ô Edmilson Mendonça, rapaz, tu fica nesse lenga-lenga, vai, mas não vai, tu vai ou não?
1: Eu vou, mas primeiro vai chegar aqui agora o programa da mentira, né? O programa da mentira é horário eleitoral gratuito e logo mais às 7h30 tem, deixa eu ver, Bom Dia Povo de Deus com o Padre Adil Simões. E às 8 horas de manhã viva com o Tiago Felipe, Hora da Tarde, tem um baixinho de pesqueira, é ali Vasconcelos no show da tarde. E eu volto, se Deus quiser, sexta, na segunda-feira, pra hoje. Não, sexta-feira, pai. Hoje é quarta-feira. Amanhã é quinta, dia, quinta eucarística, pra você rezar, pedir pela felicidade a Deus. E sexta-feira, se Deus quiser, eu tô de volta. Na comunicação é Edmilson Mendonça, na técnica sua é o Matheus. Sexta-feira, se Deus quiser, nós estamos de volta. Um abraço, um beijo com toda a família. Canta Nordeste. Fui, fui, fui.
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1: 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Bom dia, povo de Deus, com Padre Adilson Simões.
2: Bom dia, irmão, bom dia.
1: Bênçãos, graças e a misericórdia de Deus sendo derramadas na sua manhã. Bom dia. Bom dia.

0: Louvado seja nosso Senhor Jesus Cristo.
1: Para sempre seja louvado.
0: Uma manhã bonita, ensolarada, 30 de setembro. Como vai você, meu irmão? Como vai, minha irmã? Que o Senhor volva para ti o seu rosto misericordioso e te abençoe.
1: Amém.
0: Que tu estejas em paz. A paz a gente constrói dentro da gente. Sopra os ventos, as tempestades da vida, mas Deus é o nosso porto seguro. Nosso rochedo, a nossa força. Como não amá-lo? Como não adorá-lo? Porque há um só Deus, Senhor do céu e da terra. Há um só Salvador, Jesus Cristo, o Filho unigênito do Pai, a segunda pessoa da Trindade Santíssima. Há um só Espírito que vivifica, santifica toda a criatura, terceira pessoa da Trindade. Nós vivemos essa experiência de fé e devemos explicitar nossa fé com coragem nas nossas escolhas, nas nossas decisões, sem nunca trair a palavra de Deus. Deixe-se guiar pela palavra. Os discursos dos homens são discursos humanos. A palavra de Deus é palavra de salvação. Queridos irmãos e irmãs, iniciemos esse programa reduzido em seu horário por causa do guia eleitoral, em nome do Pai, do Filho e do Espírito Santo. Amém.
1: Amém.
0: A graça santificante de nosso Senhor Jesus Cristo, o amor do Pai derramado em nossos corações pelo Espírito, estejam sempre com vocês.
1: Bendito seja Deus que nos reuniu no amor de Cristo.
0: Nessa manhã de quarta-feira, terminando o mês da Bíblia, peçamos que o Espírito de Deus, autor de toda graça, Ele que nos revela a verdade, nos dá a sabedoria para compreendermos e fazermos o que Deus quer de cada um de nós, para não vacilarmos na nossa fé. Que Ele venha sobre você, sobre mim, sobre cada pessoa que me escuta pelo esse imenso Brasil. Vinde, Espírito Consolador, sois hóspede de nossas almas. Revelai-nos as coisas ocultas, porque somos pequenos e limitados. Livrai-nos da soberba, dos que se julgam donos da verdade, que são levados pelo egocentrismo, que são levados pelo materialismo ateu. Espírito de Deus, sois autor de toda graça. Agis in persona Christi. Vinde sobre os que choram, enxugai suas lágrimas, consolai os aflitos, vinde Santo Espírito.

sobre nós sacerdotes, santificai o clero, dai a nós, consagrados pelo sacramento da ordem, para sermos ministros ordenados do sacerdócio de Jesus, sermos homens despojados das vaidades humanas. Não permitais que nos apeguemos às coisas que passam. Santificai o clero. Dai-nos santas vocações sacerdotais, religiosas e leigas. Inspirai-nos o que dizer. E não nos deixeis falar aquilo que não devemos falar. Mas dai-nos a coragem de falar aquilo que devemos falar. Proclamar a palavra, quer agrade, quer desagrade. Anunciar o reino dos céus com bravura, com coragem, com humildade, mas com firmeza de propósitos. Dai-nos, ó Espírito Santo, a graça de continuarmos a nossa missão. Assisti-nos, acompanhai-nos, protegei-nos, iluminai-nos, dissipai as trevas de nossos medos, de nossas inseguranças, dissipai aquilo que possa ser trevas em nossos corações. Santo Espírito de Deus, vós que criais e transformais todas as coisas, dai a paz ao mundo inteiro. Paz. Convertei os governantes que fazem guerras e parece que têm prazer de fazer guerras. Gasto trilhões e trilhões de dólares em armamentos, dinheiro que seria necessário, ó meu Deus, para erradicar a fome e a miséria no mundo. Convertei esses homens para que compreendam a inutilidade das guerras, o absurdo da violência. Santo Espírito de Deus, vinde nosso auxílio, apressai-nos, socorrei-nos. Peço-vos, suplicante, visitai os enfermos em suas casas, nos hospitais, curai-os de suas enfermidades, no corpo e na alma. Tende misericórdia dos agonizantes. Dai-lhes nesta hora derradeira um raio da vossa luz, para que vejam Jesus, se convertam neste último momento e não se percam para sempre. Santo Espírito de Deus, peço-vos que concedais o dom da fortaleza aos irmãos e irmãs tão sofridos, sofridas, que fazem pesados e dolorosos exames. Procedimentos médicos de quimioterapia, radioterapia, hemodiálise, tratamentos tão penosos. Tocai esses irmãos e irmãs. Dá-lhes o alívio que precisam. Dá-lhes a graça de não desanimar nessa luta pela vida. Santo Espírito de Deus, vinde, apressai-vos e socorrei-nos. Em vós confiamos, em vós esperamos. Sois a nossa força, nosso refúgio, alegria de nossa alma, a razão de nosso viver.

receba a presença do Espírito Santo. Jesus disse: eu vos enviarei o meu Espírito, ele habitará em vós, ele falará por vós, permita, porque a ação de Deus só acontece quando nós permitimos, porque ele nos deu liberdade. A palavra diz: eu sou aquele que bate à tua porta. Se abrires, eu entrarei. Abra a porta do seu coração. Onde você estiver dirigindo, na estrada, na cidade, você que já está no trabalho, você que está tomando o seu cafezinho, apenas um instante, feche os olhos, poucos segundos, e diga: meu Senhor e meu Deus. Só isso. Diga agora.

graça, Senhor, por tantas pessoas que estão sendo tocadas agora, alcançadas por vossa graça, operante e santificante. Obrigado, Senhor, pelo derramamento do vosso Espírito Santo sobre todos quantos nos acompanham. Obrigado porque estás consolando e enxugando lágrimas, porque estás despertando e apontando caminhos novos para tantas pessoas, porque estás dizendo a pessoas viciadas em jogos, pessoas viciadas em drogas, coragem, coragem, queira sair dessa miséria e você pode, com ele, libertar-se. Obrigado, Senhor, porque estás visitando os doentes. Perto-vos, conservai-nos íntegros na fé, firmes na esperança, fecundos no amor fraterno. Dai-nos a graça de estarmos presentes junto aos mais pobres. Agradeço-vos por esses 50 anos de missão junto aos pobres. Foi com eles que eu aprendi tudo, muito mais do que nos bancos das universidades pelas quais passei. Obrigado, Senhor, porque vós me falais a cada instante no rosto dos que sofrem, das crianças, dos jovens, dos homens e mulheres do meu tempo. Dou-vos graça pelos meus 50 anos de padre. E não paro de dizer, sem merecimento de minha parte, sou o que sou. Conservai-me íntegro nos votos que proferi a serviço da Igreja, na vossa amável presença. Ficai conosco. Tocai agora cada pessoa que me escuta. Convertei os que não creem. Peço-vos. Dai-nos a graça de continuar nessa teimosia de conquistar o maior número possível de pessoas para Jesus. Que esse santuário continue sua missão. Obrigado pelas milhares de pessoas que estiveram domingo aqui no encontro interestadual dos homens do texto, pelas maravilhas que operastes aqui. Somos testemunhas e as pessoas que aqui estiveram são testemunhas. Dou-vos graça, Senhor, porque escolhestes esse lugar no alto dessa Serra das Varas para abraçar o vosso povo, para consolar os aflitos, para enxugar lágrimas aqui derramadas. Permanecei conosco e continuai realizando nesse lugar prodígios e milagres para honra e glória de nosso Senhor Jesus Cristo, para o bem do vosso povo. Oremos. Ore comigo. Ó Deus, que instruíste os corações de vossos fiéis com as luzes do Espírito Santo, fazei que apreciemos retamente todas as coisas segundo o mesmo Espírito, e gozemos sempre de suas consolações, por Cristo nosso Senhor. Amém.

rezando, você observou, sempre faço essa oração devagar. Deus que instruíste os corações de vossos fiéis desde o início do mundo, com as luzes do vosso Espírito, dai-nos apreciar todas as coisas, todos os momentos de nossa vida, retamente. São Tomás de Aquino diz, quando onde existe reta intenção, pode haver erro, mas não haverá pecado, porque a gente pode errar. Para que gozemos, gozar, o verbo gozar, gozemos das consolações divinas. Aprenda a rezar, reze devagar, pensando no que você está dizendo e a quem você está dizendo. Bom dia, meu irmão, bom dia, minha irmã, bom dia a todos quantos nos escutam. O tempo é curto, porque até amanhã, quando termina o guia eleitoral, tivemos a metade do programa cortado, e é obrigação por lei que as emissoras transmitam o programa do guia eleitoral. Mas escutem-me, pensar mais longe, mais alto. Vamos rezar o salmo do dia de hoje. Reze conosco.

0: Chegue até vós, ó Senhor, a minha oração. Chegue até a vossa presença, o meu clamor. Você viu? Apenas uma frase, uma profunda oração, um pedido, um clamor. Senhor, chegue até vós, até a vossa presença, a minha oração. Como é bom dar sentido às palavras e saber rezar. E rezar sempre. A pessoa que reza, tudo vence, pode crer, suporta tudo. Porque a vida não é fácil. É uma luta permanente. E quem não luta, não vence. É uma caminhada dolorosa. Um vale de lágrimas. Com poucas alegrias, muitas provações. Mas o sentido da vida está no amor. Porque o tempo carrega escondido a eternidade. Viva bem. Não se reclame. Não se lamente. Lamentos não resolvem. Reze. Peça ajuda. E se ajude a si mesmo. E você vencerá tudo. Vamos agora para... Eu já disse a mensagem que foi agora. Agora vamos para o conselho do padre.
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0: desanime. Seja combatente. O medo é a ausência da fé.
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0: Amados irmãos e irmãs, como eu sou grato a vocês, cooperadores e cooperadoras dessa emissora, ela sobrevive pela graça de Deus, que perpassa a sua atitude, a sua generosidade. 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Ide pregar o Evangelho a toda criatura. E quem prega o Evangelho, que se dispõe a anunciar a palavra, será salvo. 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
0: 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Queridos irmãos e irmãs, estamos nos preparando, já digo com alegria, para a grande festa, a grande festa do Natal, vida e luz. A iluminação já começou a ser colocada, está ficando bonita, com simplicidade, na nossa pobreza, mas vai ser bonito. Estamos pegando o material do ano passado. Muita parte de São José Eletrista queimou, porque pisca é assim mesmo. Mas nós vamos fazer uma festa bonita, linda, linda, para honra e glória do Menino Deus. O tema do Natal, qual é, Gustavo?
2: Menino Deus, menino meu.
0: Ah, que bonito. Menino Deus.
2: Menino meu.
0: Vamos celebrar juntos de 18, sim, aumentamos mais um dia, de 18 a 27, viu? Dia 18 a 27. Escute bem, 18 o grande espetáculo do teatro para começar. No dia 19, escuta bem, nós vamos ter aqui os Arautos do Evangelho com o Coral de São Paulo. Vai ser uma coisa lindíssima. Eita, como vai ser bonito. E a coroação de Nossa Senhora, a Mãe de Deus. Imperdível. E depois a programação toda já está pronta, vamos divulgando, porque o tempo corre e o programa já está quase terminando. 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Um Natal em santidade, diferente de todos os Natais do mundo. Digo isso assim com firmeza, porque com convicção, porque aqui tudo é feito para Ele, tudo respira e transpira o amor de Deus que se encarnou. Em cada recanto, expressões culturais, músicas, teatro, reisado, pastoril e, sobretudo, os abraços e a beleza de uma festa verdadeiramente religiosa, com fraternização. Sim, as pessoas podem se sentar à mesa, se confraternizar e fazer seu lanche, tomar o seu vinhozinho, não é pecado. Pecado é se embriagar. Uma festa bonita, linda, belíssima, mas sem as coisas do mundo. Pode crer, venha verificar. E você compra o bilhete por R$10. Quais os prêmios da rifa? Você sabe, Gustavo?
2: Sei sim, padrinho. É um terreno aqui do lado do santuário. Olha que prazer ter um terreno aqui na nossa terra santa. E o segundo prêmio é R$5.000, né, padre?
0: Sim, R$5.000 em espécie. O primeiro prêmio, como você disse, um terreno aqui de 15 por 20, acho que é assim, não sei. Eu vou olhar direito, mas é aqui ao lado, né? 10 por 20, eu digo. E no valor de R$45.000. Foi a oferta do nosso irmão Prego e Solange. Pois bem, compre logo o seu bilhete, né? E concorra pela Loteria Federal no dia 26 de dezembro. O encerramento será no dia 27 com um grande baile, a festa da família, o baile do fim de ano, a festa da fraternidade. É lindo. Começa 8 horas, termina 11 horas da noite, porque aqui tudo é diferente, mas eu quero ver todo mundo dançando, as mesas forradas, as famílias sentadas, coisa de Deus. O tempo de Natal. Queridos irmãos e irmãs, estamos chegando ao mês de outubro e aqui realizaremos, para a glória de Deus, a quarta jornada eucarística jovem. Olha bem, quem vai estar aqui, escute bem, o Instituto Reste de Gente. Vamos aplaudir. Uma coisa, vai arrastar uma multidão de jovens. Jovens, disse o Papa em Paris, vós sois a esperança da França. Eu digo, jovens, vós sois a esperança do mundo e da Igreja. Vai ser uma coisa linda, de 16 a 18 de outubro. Faça sua inscrição pelo nosso site terradamisericordia.com.br. Venha participar. Vai ter acampamento, barracas do exército,

0: uma programação lindíssima, belíssima, imperdível. Queridos irmãos e irmãs, já estamos chegando ao final do programa. Vamos agora ouvir palavras vindas do céu.
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1: Chegamos ao final do programa. Obrigado por sua audiência. Tenha um bom dia. Salve Maria, nossa alegria. Ave Maria, cheia de graça, o Senhor é convosco. Bendita sois vós entre as mulheres, bendito é o fruto do vosso ventre, Jesus.
2: Santa Maria, Mãe de Deus, rogai por nós, pecadores, agora e na hora de nossa morte. Amém.
1: O Senhor esteja convosco.
2: Ele está no meio de nós.
1: Abençoe-vos o Deus Todo-Poderoso, Pai, Filho e Espírito Santo. Amém. Amém.
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0: 7,59.
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0: bom dia, bom dia, cheguei, cheguei, feliz com a sua companhia, vamos juntos. Ê, coisa boa, com festa, com alegria, mais uma Manhã Viva na sua Agnus DFM, tudo bem com você, tudo jóia? Deus te abençoe, Deus seja contigo nessa quarta-feira, 30 de setembro de 2000, acabou-se o mês, meu Deus, mais um mês que vai embora e o ano tá acabando. Virou ontem, né? Ontem, meu Deus do céu. O tempo tá voando, viu, gente? Então não perca tempo. Deus te abençoe, Deus seja contigo nesse dia abençoado. Vamos juntos com mais um Manhã Viva, com muita música, com muita informação, com a sua participação na melhor sintonia, na melhor rádio, na melhor companhia. 24 horas no ar, mais longe, mais alto. É Agnus Dei, trazendo a misericórdia de Deus para o mundo. Deus te abençoe, compartilhe, interaja, manda seu alô pra gente.
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0: Muito bem, esse menino, coisa boa, Deus abençoe você, sabido, conhece o telefone da rádio, manda alô, participa conosco, interage, manda a tua mensagem também, diz como é que foi a tua noite, teu dia, e vamos juntos para essa quarta-feira abençoada, hein? Bom demais, que maravilha! E é sempre bom ter você falando conosco, participando, interagindo e muito mais. A gente sempre começa daquele jeito, né? Aquela mensagem abençoada, inspiradora, para meditar, para colocar em prática, com o Bispo Diocesano de Pesqueira, Dom José Luiz Ferreira Salles. Muito bom dia para você.
2: Minha gratidão. Com Deus, a mensagem diária de Dom José Luiz Ferreira Salles, Bispo Diocesano de Pesqueira.

Bendita seja a luz do dia, bendito seja quem tudo cria. Bendito seja o fruto sagrado da sempre puríssima Virgem Maria. Espírito Santo, torna o meu coração aberto à palavra de Deus, torna o meu coração aberto à bondade, torna o meu coração aberto à beleza de Deus todos os dias. Senhor meu Deus, mais um dia está começando. Agradeço a vida que se renova em mim, os trabalhos que me esperam, as alegrias e também os pequenos dissabores que nunca faltam. Que tudo quanto viverei hoje sirva para me aproximar de vós e dos que estão ao meu redor. Creio em vós, Senhor. Eu vos amo e tudo espero de vossa bondade. Fazei de mim uma bênção para todos que eu encontrar. Amém.

Amados irmãos e irmãs, com alegria chego à sua casa nessa quarta-feira da 26ª semana do tempo comum, dia 30 de setembro. Fazemos memória hoje de São Jerônimo, presbítero e doutor da igreja. O evangelho de hoje é de Lucas capítulo 9, os versículos de 57 a 62. Convido você para rezar e refletir comigo o versículo 62. Vamos

Quem põe a mão no arado e olha para trás não está apto para o reino de Deus. Meu irmão e minha irmã, seguir o chamado exige desapego e firmeza diante do inevitável. O caminho não se sustenta em promessas fáceis, mas na coragem de viver o presente com inteireza. A liberdade interior floresce quando se rompe com as amarras do passado e do apego. O horizonte do reino convida a não retroceder, mas a avançar com decisão. Quem se dispersa entre o ontem e o amanhã perde a essência do agora. A disciplina da alma está em manter o olhar firme no propósito maior. Cada escolha é um ato de fidelidade à vida verdadeira. O seguimento é renúncia, mas também plenitude.

Senhor, rogo-te por aqueles a quem dizes, vem e segue-me, para que sejam corajosos a deixar tudo por causa de ti e fortes no cumprimento do seu ministério. Amém.

0: Brilhe em nossa vida a bênção e o amor de Deus, nosso Pai e Criador, de Jesus, nosso irmão Salvador, e do Espírito Santo, fonte de amor, que nos une. Abençoe-nos o Deus cheio de amor e de bondade, o Pai, o Filho e o Espírito Santo. Amém. Fique bem, fique com Deus, tenha um dia abençoado.
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2: Muito bem, agora são 8 horas e 13 minutos, 8 e 13, tá valendo a sua participação pelo nosso WhatsApp, 879-9128-5594. Quem chega para participar? Bom dia.
3: Bom dia, Diácono Lima, Antônio Luiz da Boa Vista.
2: Antônio Luiz.
3: Queria a música. Padre Marcelo Rossi, Os Anjos. Pessoal, sei, Marcão de Ana, esposa Ana, Valência Cora, que descansa. Valdino, Vivaldinha. Silvana França, Eleni.
2: Valeu, Antônio Luiz da Boa Vista. Também tem a Eleni, viu? Tá participando aqui também. Mandou o bom dia dela, pediu pra tocar Pegadas na Areia, oferecendo a todos os ouvintes. Obrigado, Eleni. Quem chega mais? Bom dia.
4: Bom dia, Tiago. Aqui é Nilson Ventilador. Ô, Tiago, eu queria que o Tiago passasse uma música aí pra mim, Cuida da Minha Casa, Deus. Que é pra oferecer com ela ao senhor aí, no SEDEC, a Padre Adil Simões, a todos da sua família e para a minha família, para meu pai Damião José Severo, meu irmão Cício Anildo Freire, minha mãe Maria, meu filho Adeildo e minha esposa Sueli, para que Deus proteja vocês aí no SEDEC, aí em todo canto que você estiver, você com a sua família. E obrigado e até outra oportunidade. Não esquecendo, Tiago, não esqueci de falar, mas agora eu me lembrei, vou falar. Claro. Não esquecendo as minhas duas filhas, Alexandra e Ângela, que mora aqui, uma mora na Pop 2, a outra mora lá pro lado do Cidade Jardim. Que Deus abençoe elas também, todos nós.
2: Amém. Deus abençoe você também, meu querido. Abraço para todos. Vamos juntos. Começando com muita alegria, mais uma manhã viva aqui na sua Agnus DFM.

como é bom, meus amigos, meus irmãos e minhas irmãs, ter a certeza e viver da certeza de que Deus nos toma em seus braços nas horas mais difíceis da nossa vida. Acredite nisso, meu irmão. Acredite nisso, minha irmã. Não duvide nunca do amor de Deus por você.

0: Forte abraço grande. Tchau, gente.
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3: Oito e 28.
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0: amizade faz emergir o melhor de uma pessoa através do esquecimento de si mesmo.
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1: Tô de volta, são 8 horas e 41 minutos, 8h41, você conectado e sintonizado conosco na Agnus Dei FM. Deus abençoe você, Deus abençoe a sua vida. Obrigado pela audiência, pela sintonia em 106.7, pelo aplicativo, pelo site. Deus seja contigo, hein? 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Escuta só.
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1: Pois bem, você pode contribuir, pode ajudar através da chave Pix, que é o nosso WhatsApp, 879-9128-5594, 879-9128-5594. Deus abençoe você, Deus abençoe a sua vida e vamos juntos. Deixa eu ver quem chega para participar conosco. Bom dia!
4: Bom dia, Tiago! Boa quarta-feira pra você, cheio de amor e alegria. Amém. E abraço e beijo. Tiago, passa a música, cuida da minha casa, Deus, Senhor, Deus. Pra oferecer a todo mundo aqui do Gravatar. Minhas amigas, a todos. Vou oferecer a Madidita, a Joabe, a Nessi, a Lúcia, a Ciele, a Nite, a Isadora e a Alice, e a Camilinha, a comadre Jaqueline, a Madalena, a Dedé e a Marco. E a todos que fazem esse programa aqui. E a minha grande amiga lá no Serrote Redondo. Olhe, que Deus lhe abençoe. Potreja nós todos, em nome de Jesus. Viu? Um beijo e abraço. Passa minha música, Tiago. Em nome de Jesus.
1: Já tinha passado. Você falou em nome de Jesus, eu tenho que colocar de novo. Quer ter mais pedido para essa música? Meu Deus do céu. Bom dia.
5: Bom dia, Tiago. Tenha uma abençoada quarta-feira. Um abençoado final de setembro. Amém, cheio de muita paz, saúde. Para você, para sua família, para todos os ouvintes do teu programa. Aqui é a Laís, no assentamento Serra Redondo. Tiago, hoje eu gostaria que você passasse a música Cuide da Minha Casa, Deus, para dedicar para todos os meus amigos, para minha família em Pesqueira, Anaí, Aliete, Araci, Garanhuns, a Mauri aqui no Caiana, para Nailda, Frávio, Vitor Manuel, Luiz Augusto, Dejanice, seu Jurandir aqui no assentamento, Dona Eunice nas Torres, Dona Ritinha em Sanharó e Padre Marcílio, para Dona Clara, Amando, Poli, Damiana, Nessi e Madalena no Gravatá, para você, com sua esposa, seus filhos, seu papai, sua mamãe e todos os ouvintes do teu programa. Tenha um abençoado final de mês, cheio de muita paz, muita saúde, muitas alegrias, meu amigo. Fica na paz de Deus.
1: Amém,
5: Jesus te ama.
1: Amém, tchau. Querida. Tchau, obrigado. Deus abençoe. Mais um que pede, cuida da minha casa, Deus. Deixa eu ver quem chega mais para participar. Bom dia.
6: Bom dia, Tiago Felipe. Aqui é Graciete, da Vila Nápoles.
1: Oi, Graciete.
6: Pesqueira. Ô, Tiago, eu queria que o Tiago passasse o louvor. Passa lá em casa, Senhor, para oferecer a minha irmã Graciene, que ela está muito preocupada em Milho Branco, com a nora dela, com depressão, Tiago. Que, Tiago, bota ela nas orações aí, Tiago, pelo amor de Deus, Tiago. Minha irmã Graciene e Janaína. E que Deus lhe abençoe, Tiago, lhe dê tudo de bom. Lhe cubra de bens, ilumine seus caminhos, sua família toda. Tchau, Tiago.
1: Tchau, querida. Obrigado. Deus abençoe. Abraço e vamos sim. Deus abençoe ela. Cuide, traga saúde, paz para esse coração. E está em nossas orações. Vamos juntos. Com força, foco e fé nessa quarta-feira abençoada. 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

0: 8h54.
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18: Muito bem, de volta com Manhã Viva aqui na sua Agnus DFM, 9:01, 9:01, você conosco, sintonizado na melhor, na Agnus DFM, Deus abençoe sua vida, coisa boa ter você aqui. Antes de ter mais um bloco musical, deixa eu lembrar você, hein? 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Deixa eu trazer participações. Quem manda alô? Quem participa conosco? Bom dia.
19: Bom dia, meu querido Tiago. Tiago, gostaria de escutar uma das músicas do Roberto Carlos. Bota aí uma Belinda pra mim, por favor. Ofereça a minha irmã Ivete França, a minha queridíssima Nevinha, as duas Nevinha, a Valdinha, a Sim Antônio, da Boa Vista e sua esposa Naninha. A todos os ouvintes e a você, um abraço, Tiago. Jesus que te abençoe e tenha um bom dia.
18: Bom dia, Iris. Obrigado, Deus abençoe a sua vida. Vamos lá, mais música. Daqui a pouco tem Manhã Viva Entrevista, viu? Tem muitas informações ainda nessa manhã aqui na sua Agnus DFM. Música.

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1: Muito bem, estamos de volta, são 9 horas e 12 minutos, 9 e 12 na sua Agnus DFM, muito obrigado pelo carinho da sua audiência, em 106.7, também pelo nosso aplicativo, pelo nosso site e agora também com som e imagem através do nosso canal no YouTube. Muito obrigado, aproveita para se inscrever, tá bom? Se inscreve aí, Rádio Agnus Day, ative o sininho das notificações, sempre quando a gente entrar ao vivo você recebe o nosso conteúdo, não é, Josi? Josi está aqui conosco também para fazer as redes sociais da rádio e nós recebemos aqui nos nossos estúdios a nossa querida Águida Cardial, gerente da unidade do Sesc Arco Verde. Oi, Águida, tudo bem?
2: Oi, Tiago, bom dia, tudo bem?
1: Seja bem-vinda.
2: Muito obrigada, bom dia a todos que nos ouvem pela essa rádio abençoada, Rádio Agnus Day. É um prazer estar aqui novamente com
1: prazer.
2: Vocês.
1: Você é de casa já, Águida.
2: Sou de casa.
1: Você não precisa bater na porta, pode vir quando quiser.
2: Obrigada.
1: Ô, Águida, sempre quando você vem também e quando o Sesc vem aqui, é coisa boa. É notícia boa sempre. Então, eu queria que você falasse o motivo da sua visita mais uma vez, que eu já estou vendo aqui que é coisa muito interessante, muitas vantagens e em uma área que ajuda, que traz coisa boa também para pais e responsáveis com relação a seus filhos, seus netos, sobrinhos, enfim. Educação é sempre muito importante. E quando a gente consegue juntar educação com vantagem, melhor ainda. Então fala pra gente.
2: Exatamente, né? Hoje a gente tá aqui com boas novas, né, para informar para todos os arcoverdenses e as pessoas da região, das regiões circunvizinhas, que nós estamos com a nossa campanha de matrículas abertas para o ano de 2027, uhum, né, com o tema Aprender para a Vida Acontecer. Porque o SESC tem esse lema, né, que a nossa educação, ela ensina para a vida, ela forma alunos, né, cidadãos conscientes, né, dentro do processo de ensino-aprendizagem. Então, a partir de hoje, nós estamos com os sistemas liberados para os novos alunos comerciários, prioritariamente, para se inscrever no SESC, na escola do SESC Arco Verde. Então, a gente está aqui para convidar as pessoas. Sim. Amanhã, dia 1º de outubro, nós vamos realizar um Portas Abertas na escola do SESC a partir de 7 da noite. Vai ser um grande evento, uma grande comemoração, onde a gente vai lançar essa campanha, né, e vai explicar, vai fazer as matrículas in loco com essas famílias e também vai divulgar uma super novidade, né, que é a abertura da turma de maternal 2 para crianças de 3 anos e a nossa nova política de bolsas. Então, aquela família que sempre desejou que seu filho, filha, né, seu sobrinho, seu neto, pudessem, afiliado, pudesse estudar no SESC, agora é a oportunidade que a gente está concedendo 25 bolsas gratuitas, né, para a educação do SESC Arco Verde. Então, dia 1º, a gente vai lançar lá no SESC, a partir das 19 horas, todas as orientações, todos os requisitos. Então, vai ser uma oportunidade única, né? E a gente pede que as pessoas compareçam ao SESC nesse dia, porque aí ele vai ter todas as informações e, quem sabe, já fazer a sua pré-inscrição, né? Já sair aí na frente.
1: Pois é, muito bom. Você está trazendo isso e algum ouvinte que está agora nos acompanhando, né, sendo pai, mãe ou avô, avó responsável, enfim, está se perguntando: rapaz, eu não posso perder isso não, né? Como é que eu posso fazer? O que é que eu devo levar para matricular meu filho na escola do SESC? O que é que eu preciso?
2: Primeiro, né, assim, a gente, para o SESC, ele atua com todos os públicos, tanto quem tem o cartão SESC, né, que trabalha no comércio, bens e serviços, como não tem, quem não tem. Então, a escola do SESC é para todo mundo. Inclusive, a gente também tem alguns descontos especiais para quem é empresário, para quem está conveniado, por exemplo, servidores públicos. A gente tem vários convênios com vários órgãos públicos, Tribunal de Justiça, Polícia Civil, né, que dá um desconto também diferenciado para estudar na escola SESC. Claro que o nosso comerciário, ele tem um desconto de 50%, né, quem trabalha no comércio. Então, estar com seu cartão SESC em dia, levar os documentos pessoais da criança. Então, o secretário escolar vai analisar também a parte de transferência, declaração de outras escolas, Mas nesse primeiro momento que a gente vai fazer a pré-inscrição, na verdade, ele pode ir lá no SESC e a gente vai dar todas as informações, né? Você pode também fazer todo o processo pelo site educasesc.com.br. Então, assim, antigamente as pessoas tinham aquela impressão de que você teria que madrugar no SESC para conseguir uma vaga. Não, né? Hoje já está liberado no sistema para que vai fazer a matrícula, né, paga. Amanhã é que vai estar a política de bolsas, né, no dia 1º. Mas hoje, dia 30, já está liberado no sistema, né, no educasesc.com.br, para você fazer a inscrição do seu filho. Então lá você preenche todos os dados, sendo aprovado, dando tudo certinho, aí você vai ser convocado para ir na escola entregar a documentação.
1: Perfeito. Eu estou vendo aqui que tem educação infantil, também ensino fundamental, não é isso?
2: Isso. Nós temos turmas a partir de crianças de 3 anos de idade, que é o maternal 2, né? A educação infantil pré-1, pré-2 e segue até o 9º ano, que também é uma novidade, né? Muita gente não sabe que a escola do SESC tem atualmente turmas do ensino fundamental 2. Então a gente está pegando desde a criancinha pequenininha de 3 anos de idade até o adolescente de 14, né?
1: Dá para passar a parte da escola toda no SESC, então, na faixa etária inteira. De pequenininho até grande.
2: E é um diferencial muito grande, né? Porque quando a gente fala da escola SESC, a gente está falando de uma empresa, de uma instituição que tem 80 anos de história, uma instituição que tem uma educação a nível nacional. A gente segue as diretrizes do SESC, do Departamento Nacional. Então é uma escola que é uma rede que desenvolve suas ações no Brasil inteiro, e que quando aquele jovem, aquela criança se matricula na escola do SESC, ele vai ter acesso a toda aquela estrutura.
1: Exato.
2: Então a gente é uma escola que tem um ginásio poliesportivo, a gente é uma escola que tem uma piscina semiolímpica, a gente tem uma escola
1: ótima,
2: que tem uma biblioteca de mais de 500 metros quadrados, que tem sala maker, tem sala de robótica, que tem educação nutricional. A gente tem vários projetos durante um ano que trabalha essa questão da educação nutricional, da alimentação adequada. Nós temos nutricionistas, uma nutricionista na nossa escola que faz a pesagem das crianças e orienta os pais dentro de um projeto chamado Avança SESC. Então, a alimentação que é servida na escola é uma alimentação de qualidade. O lanche, ele tem um preço acessível, né? Muitas famílias gostam muito de estudar também na nossa escola por isso, porque é uma escola que ela é inclusiva, né? Até os nossos projetos pedagógicos, tudo que a gente relaciona, não tem aquelas taxas abusivas muitas vezes, né?
1: Sim.
2: Que projeto tal, projeto tal, então a gente faz de tudo para que todas as crianças participem. O nosso lanche, ele tem um valor acessível, fresquinho, feito todos os dias, não tem coxinha, não tem, só se for uma coxinha saudável, um sanduíche saudável. Então isso tudo, o aluno, ele tem acesso, né? Então tem galeria de artes, tem teatro, tem arte e educação, tem educação financeira, educação empreendedora. Então é um combo, né? Assistente social, nós temos um núcleo lá, que é um núcleo de assistência psicossocial, com professores especialistas na área. Então, assim, é uma educação realmente, como o lema traz, é para você educa aquela criança, favorece esse processo de aprendizagem para que realmente a criança esteja, o jovem esteja preparado para o mundo, né? Sempre se preocupando com a questão socioemocional do nosso jovem, do nosso aluno, que é um desafio hoje grande na educação, né?
1: E integra a família também, né, Águeda? Toda a família, ela fica envolta também no processo, né?
2: Exatamente. A gente tem vários projetos de destaque. A gente tem dois que acontecem no mês de maio e no mês de agosto, onde a gente desenvolve um projeto chamado Entrelaçando Saberes, que é justamente essa conexão direta entre a família e a escola. Então a gente faz oficinas, também as crianças têm o prazer de levar a sua família, aquelas pessoas que representam a sua família, para o SESC, que é bem bacana. Inclusive, a gente teve agora, nesse último sábado, mais uma edição desse projeto.
1: Show de bola. Então, Águeda, reforça o convite para quem está acompanhando, né? Para esse dia 1º, a importância de participar, de estar lá, de aproveitar essas vantagens incríveis que o SESC está ofertando. E, mais uma vez, para todos os públicos, né? Não precisa ser só credenciado, comerciário, enfim. É só ir lá e também aproveitar.
2: Exatamente, então a gente reforça aqui o convite, ratifico mais uma vez, a partir de hoje, nesse momento, a gente já está com o site liberado para as matrículas dos novos alunos, né? Prioritariamente os alunos comerciários, depois a gente vai abrir a agenda para quem não tem o cartão SESC,
1: público
2: o site
1: geral,
2: é,
1: né?
2: Público geral, o site é educasesc.com.br. As mensalidades, elas são a partir de R$294, né? Então a gente tem vários tipos de valores para os diversos públicos. E amanhã a gente reforça o convite. Vão para o SESC, para a escola do SESC, a partir das 19 horas, que a gente vai lançar com maior detalhes essa política de bolsas, né? Também a gente vai ter descontos exclusivos, descontos de fardamento, de sorteios de livros. Então, assim, vai ser uma oportunidade que a gente vai estar lá com a equipe, né, bem robusta, para atender, para tirar as dúvidas, para ir para entrar nos espaços. Pra, às vezes tem algumas pessoas que têm muita dificuldade de entrar no sistema, de ver se tem direito, inclusive você, né, Tiago?
1: É.
2: Que a gente já conversou aqui, Tiago não tem o cartão SESC.
1: Pois é.
2: E tem direito a ter o cartão SESC. Tanta gente que às vezes não sabe, uhum, que pode ter esse benefício, porque tem um avô que já trabalhou no comércio, que estava aposentado, né, na época que se aposentou, era comerciário e não tem, né? É. Então, assim, a gente vai estar lá com esse plantão de dúvidas para atender vocês, né? De todas, tem muita gente, tem aluno de Buick, tem aluno de Pesqueira, tem aluno de Venturosa, né? Aluno de Custódia, muita gente que vem para cá para usufruir dessa educação, que é uma educação de qualidade. A escola do SESC é uma escola de vanguarda e a gente prepara de fato o nosso aluno para o mundo, para o mercado de trabalho, sem perder a humanidade, né? Sem se preocupar, se preocupando sempre, né, com as faixas etárias e tudo aquilo que a legislação traz, que a BNCC traz como diretriz para a educação.
1: Perfeito. A partir de que horas?
2: Amanhã, dia 1º, a partir das 19 horas.
1: 19 horas.
2: E o site é o educasesc.com.br.
1: Todos convidados, então, para participar e aproveitar esse momento, né?
2: Muito obrigada, Tiago.
1: Faltou algo a gente falar?
2: Não, só agradecer a você, agradecer ao Padre Adilson, a Carlinhos, que nos atendem sempre com muito carinho e muito zelo. E o SESC também está de portas abertas para vocês.
1: E eu vou ter que resolver isso na minha carteirinha lá.
2: Com certeza.
1: A Águida já deu um puxão de orelha aqui, viu, Josi? Porque eu, quando estava querendo, eu não pude. Aí agora que eu posso, não fui. Ah, meu Deus, eu estou perdendo uma oportunidade incrível, né?
2: Exatamente.
1: Pois é. Águida, obrigado mais uma vez, tá?
2: Obrigada.
1: Conte sempre conosco.
2: Igualmente.
1: Rápido intervalo, daqui a pouco a gente volta com a sequência do nosso Manhã Viva. Até já.
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3: Nove, 24.
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1: Muito bem, 9 horas e 32 minutos, 9h32, música, informação e muito mais. Tudo isso na Manhã Viva da sua Agnus DFM. Bom demais, sempre interativa, sempre dinâmica, bom demais. E é melhor porque você tá do outro lado aí, sintonizado, né? Participando, interagindo, muita gente mandando alô, pedindo canção e a gente fica feliz com a sua companhia. No último bloco eu toquei aí uma das músicas pedidas aqui no nosso WhatsApp. Quem pediu também foi a Eliene. Ela pediu para ouvir aí a música com a Joana, a padroeira, né? Oferecendo a todos os ouvintes da Rádio Agnus Dei. A Eliene Fernandes do Sítio Sobrado, em Buíque. Valeu, viu, Eliene? Deixa eu ver quem chega mais aqui mandando áudio. Bom dia.
2: Bom dia, Tiago. Aqui quem fala é Anderson, do Sítio Pé, Balas Belas. Queria que você tocasse para mim uma música de Ramon e Rafael. Quero oferecer para a minha família e para todos que ouvem essa rádio. Que Deus abençoe e tenha um ótimo dia.
1: Amém, meu querido. Abraço para você. Quem chega mais? Bom dia!
3: Bom dia, Tiago. Um bom dia para você e para todos os ouvintes da Rádio Agnus Dei. Tiago, eu gostaria de ouvir a música Herança de Pai, com Lourenço e Lorival. Um abraço para você.
1: Amém, Laura. Obrigado. Deus abençoe. Vamos juntos e deixa eu lembrar você, hein? Interaja, participe, mas também compartilhe. É, mande pros amigos, pros familiares. Se é bom para você, então compartilhe pros outros. Pra sintonizarem também na Agnus Dei. Tem gente que eu sempre falo, né? Só amanhece o dia com coisa ruim. Meu Deus do céu, vai contar quem morreu, quem deixou de morrer, quantos acidentes aconteceram. E nesse tempo, né? Nesse tempo também que, meu pai do céu, você abre o celular, é só briga. É política pra um lado, política pro outro. A é ruim, B é ruim, bom é ruim, bom é ruim. Ah, meu pai do céu. Doido pra que esse tempo acabe logo, né? Acho que você também, né? Tá acabando, domingo as eleições. Mas ó, deixa de coisa ruim, tá? Sintoniza na Agnus Dei, liga na 106.7 pra ter um dia mais abençoado, um dia mais calmo, mais tranquilo, um dia de paz, um dia da presença de Deus. Tem coisa melhor? Tem não! Vamos juntos, aqui na Agnus Dei FM. Não dá.

0: 9:42.
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Muito bem, 9 horas e 49 minutos, 9h49, tô de volta, viu? Aqui na Manhã Viva da Agnus DFM, você do outro lado, né? Tá aí, não tá? Deus abençoe sua vida, obrigado pelo carinho da sua audiência, sintonizado. Não só quem tá na cidade, mas também quem tá na zona rural, essa zona rural extensa, não só de Arco Verde, mas de todos os municípios da região. Sintam-se abraçados, gratidão a todos pelo carinho e pela audiência. Você que tá nas estradas, né? Tá passando aí pelas rodovias, Deus abençoe. Ó, buzino, Deus abençoe você, caminhoneiro, que tá com o rádio ligado aí também. Maravilha, coisa boa. Boa viagem, viu? Dirija com cuidado e vá pra casa, vá pro trabalho em paz. Se você que tá na rua também, aqui, que tá pelo centro, que tá pela cidade também, né? No seu carro, no seu veículo, Deus te abençoe. Abraço pra você e vamos juntos. Deixa eu ver quem tá na vez participando. Bom dia!

0: me lembrar a todos. E amanhã, dia 1º, a gente começa a novena de Nossa Senhora Aparecida, aqui na Rua Larga. Tá todo mundo convidado. Obrigado, Tiago. Que Deus abençoe. Que tenha um bom dia.
1: Amém. Pra você também, querida. Deus abençoe. Tá dado o recado. Quem chega mais, bom dia.
2: Oi, Tiago. Bom dia.
1: Bom dia.
2: Oi, Tiago. Hoje eu gostaria de ouvir uma música do Padre Zezinho, um jovem galileu. Pra oferecer a toda a minha família.
1: Sim.
2: A todos vocês. E a todos os ouvintes.
1: Certo. Só obrigado. Deus abençoe, viu? Quem chega mais? Bom dia.
3: Bom dia, Thiago. Aqui quem fala é Josenil do Bombe das Pedreiras. Um abraço pra você, pra todos aí. Dona Nice nas Torres, Dona das Neves lá no Tigre. Wanda na Pedreira, aqui trabalha comigo. Tá ouvindo também da rádio. Gostaria de ouvir, se for possível, aí, meu irmão Rick Renner. Tive que ir embora. Oferecer para todos aí que estão ouvindo. Dona das Neves, Dona Nice. E todos vocês aí, um abraço, um outro dia abençoado por Deus e vamos que vamos. Valeu.
1: Valeu, meu querido. Deus abençoe. Cuida para cuidar. Bom trabalho aí para você e para todos nessa luta aí na Pedreira, viu? Deixa eu também lembrar você, ó, amanhã é dia 1º de outubro. É dia do idoso também, sabia? Comemorada essa data no Brasil e no mundo. Então, a todos os idosos, os adolescentes com mais de 50, com mais de 55, Deus abençoe vocês, viu? Que seja uma melhor idade, com saúde, com paz e na presença de Deus sempre, né? Daqui a pouco a gente vai receber aqui a turma da Casa 60+, os idosos aqui de Arco Verde, e vão trazer uma programação especial para todos vocês que estão nos ouvindo, tá bom? Em mais um momento aqui do Manhã Viva Entrevista. Então, continua ligadinho conosco. E você idoso e você idosa, Deus abençoe você, tá bom? Que você tenha cada vez mais saúde, paz e seja sempre feliz, independentemente das circunstâncias, e que Deus esteja no teu coração. Não tem coisa melhor não, viu? Vamos juntos? Mais um bloco musical na sua Agnus Dei FM.

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1: Muito bem, são 10 horas e 16 minutos, 10 e 16 na sua Agnus DFM 106.7. Deus abençoe a sua vida, obrigado pela sintonia, obrigado pela audiência. Entramos em mais um momento de entrevista e eu peço para que você também acompanhe no nosso YouTube com som e imagem, tá bom? Vai lá no YouTube, coloca Rádio Agnus Day e acompanha a nossa transmissão. Aproveite e também se inscreva no nosso canal. Tem lá o botãozinho para você se inscrever, também tem o sininho das notificações. Sempre quando a gente entrar ao vivo, você recebe o nosso conteúdo, tá joia? Deus abençoe você, obrigado pelo carinho da sua audiência. Nosso estúdio agora está lindo, está repleto, está florido. Muito obrigado pela presença de vocês. Nossa querida Cláudia Baltazar está aqui novamente. Cláudia já está ficando de casa, né, Cláudia?
2: Eu quero que
1: você apresente aí quem está com você hoje aqui.
2: Bom dia, Tiago. Bom dia a todos os ouvintes. É com grande prazer que hoje a gente traz as nossas meninas da Casa 60 Mais aqui, que é um serviço de convivência, que ele é ligado à Secretaria de Assistência Social de Arco Verde. E é onde a gente trabalha, como eu já havia falado na entrevista que eu vi do sábado, a autonomia, o empoderamento da pessoa idosa, levando mais dignidade, levando mais respeito e mostrando à sociedade que envelhecer não é doença e nem é problema. Tirar esse preconceito, né? Uhum. Que amanhã a gente está vivenciando o dia 1, que é o Dia Mundial da Pessoa Idosa, mundial e nacional, como a gente havia falado. E assim, eu vou deixar o microfone aberto para elas se apresentarem. Hoje a gente está trazendo um pouquinho do que é trabalhado lá na casa, que a gente trabalha muita coisa. A gente está trazendo o Teatro de Mamolengo, que ele trabalha as vozes que não envelhecem, é o nome do teatro.
1: Sim.
2: Que ele apresenta um pouquinho sobre o estatuto e de uma forma leve e divertida, para que todo mundo compreenda um pouquinho sobre o estatuto, para ficar de forma mais leve, para a gente poder ter mais autonomia e saber as leis, os nossos direitos, né? Eu vou passar o microfone para nossa educadora social, uhum, e depois para nossa arte educadora, para que elas se apresentem, para dizer como foi feito esse trabalho.
1: Deixa eu só pedir para que vocês todas dêem um bom dia de uma vez só, tá bom? Para que quem está ouvindo tenha dimensão, né? Porque quem está assistindo já está vendo, ó, que o estúdio está bonito, tem muita gente. Mas para quem está ouvindo, o Tiago falou que tem tanta gente aí, para o pessoal entender que o estúdio está bonito e está cheio mesmo, tá bom? No 3. 1. 2, 3.
3: Bom dia!
1: Coisa boa. Quem vai falar?
2: Vamos dar nosso grito. Casa
3: 60!
1: Muito bem. Que coisa
2: e antes
1: boa
2: da gente começar, eu queria agradecer, né, a nossa secretária Neila Lira por acreditar no nosso trabalho, por estar dando apoio e por acreditar na longevidade de uma forma mais ativa, de levar para a cidade, né, para a nossa sociedade, uhum, o nosso envelhecimento. Eu vou deixar um pouquinho para elas falarem também.
1: Muito bem. Quem vai ser agora que vai falar comigo? Chega para cá, senta, fica à vontade, diga seu nome e a cidade de onde está falando.
4: Meu nome é Ayane, eu sou educadora social da Casa 60 Mais. Eu trabalho com idosos já tem 6 anos, uhum, mas dentro da prefeitura eu já tenho 10 anos de educadora. E, primeiramente, antes de falar do projeto do teatro, eu queria agradecer a Cláudia por ter acreditado no projeto.
1: Sim.
4: Porque antes a gente tinha outra coordenadora que não acreditou, disse que não ia dar certo e tal. Aí a gente já tinha esse projeto na cabeça para fazer, mas não saía do papel, né? Então, primeiramente, antes de qualquer projeto, a gente precisa de alguém que acredite, que dê força, né? Que diga, não, vai dar certo, vamos tentar. O roteiro ele foi construído baseado nas conversas delas, né? Eu, como educadora, eu observo muito o jeito que elas falam, como elas falam sempre, né? E baseado nisso, na minha observação, a gente acabou fazendo o roteiro do jeito que elas falam, com as palavras delas, de uma forma que elas entendessem, né? E que, uhum, ficasse engraçado, divertido, né? para quem estivesse assistindo também, para não ficar uma coisa chata, porque lei, né, é uma coisa que nem todo mundo gosta de falar, né? Uhum. Então a gente fez de uma forma dinâmica, uma forma engraçada. E nós temos aqui duas das idosas que fazem a parte da conversa com os bonecos.
1: E manipula os bonecos,
4: isso,
1: né?
4: São as vozes delas que estão, uhum, que estão na peça, né? Mas a gente também tem outras que também participam quando uma não pode ir, quando outra não pode ir.
1: Sim.
4: E foi isso, a construção foi assim, né? E Sandra, que é a parte da arte, né, da casa, ela que trabalhou essa parte de ensaio e de confecção dos bonequinhos também.
1: Que bom, que bom.
2: Fala aí, Sandra, um pouquinho sobre a construção.
1: Pode puxar o microfone aí, Sandra, fica à vontade, viu?
5: Bom dia, meu nome é Rossandra Gomes.
1: Pode puxar pra você, viu? Fica à vontade.
5: Mas isso, todos me conhecem na casa como Sandra, eu sou arte educadora da Casa 60+, estou na prefeitura há 10 anos e na Casa 60+, há 12 anos quase já, na Casa 60+, com elas. Então, sempre que a gente vai fazer qualquer projeto, a gente sempre trabalha em conjunto, né? Uma apoiando a outra, uma vendo no que precisa. A Anne ficou nessa questão de produção, realmente, e a gente ficou na organização de fazer o teatro, que a gente também tem o teatro, que a gente leva ele, a confecção do teatro e a questão do ensaiar, da confecção dos bonecos, de treinar, de ensaiar as vozes, de ensaiar para gravação. E tudo isso a gente tenta fazer de um modo leve, onde elas se divirtam fazendo isso. Como a gente também tem várias outras apresentações, nós temos o Pastorio, nós temos Reisado, nós temos o Baú da Carmen Miranda, temos nosso grupo de coco. E nisso tudo sempre a gente procura trabalhar a autoestima, a coordenação, sempre tá levando elas junto para todos os lugares.
1: Muito bem, coisa boa. Agora eu quero ouvir uma por uma, né? Pra falar o nome, se apresentar, né? Pode se puxar assim, uma por uma vai falando aí, apresentando-se pra quem tá nos ouvindo. Bom dia.
6: Bom dia. Meu nome é Ivaneide.
1: Ivaneide.
7: Meu nome é Ângela.
1: Ângela. E mais?
8: Meu nome é Geralda.
1: Geralda.
9: Maria de Lourdes Malaquias.
1: Maria de Lourdes.
10: Meu nome é Maria do Socorro de São Geraldo.
1: Maria do Socorro.
11: Maria José Malaquias.
1: Maria José.
12: Bom dia, o meu nome é Cione.
1: Cione.
13: Meu nome é Nivanilda.
14: Bom dia, meu nome é Maria Bezerra dos Anjos.
1: Maria Bezerra.
15: Bom dia, meu nome é Maria da Penha.
1: Muito bem, salva de palmas para vocês. Quem é ouvinte da Agnus Dei aí já? Eu perguntei, não foi? Ó, que coisa boa, graças a Deus, viu? Eu sempre pego no pé, né? Ó, compartilha, escuta, manda pros amigos, familiar. Porque não tem coisa pior do que a gente começar o dia com coisa ruim, né? Tem gente que liga o rádio só pra tragédia. Não, pelo amor de Deus. Não, liga na Agnus Dei, coisa boa. Tudo certo? Vamos começar então? Podemos? Tem um áudio de base aqui, né? Que eu vou soltar pra vocês acompanharem também. E vamos apresentar. E tem o nome da peça, não tem? Vozes que não envelhecem, não é isso?
4: Sim, sim.
1: Então, meninas, fiquem à vontade. Deus abençoe vocês. Que seja um momento que a gente também aprenda bastante. Posso soltar?
4: Sim.
16: Ó, meu Deus, quanta coisa que eu tenho que fazer nessa casa. Eu queria que o dia tivesse 48 horas para eu dar conta de tudo que eu tenho para fazer. Quem é?
17: Sou eu, Zefinha, Toinha.
16: Pode entrar, mulher. Se aproxime e vamos prosear um pouco.
17: Zefinha, tu não sabe o que eu acabei de descobrir.
16: Já sei. Que seu Mané da padaria está tendo um romance com Dona Francisca da bodega.
17: Oxente, é? Como é que tu sabe disso?
16: Ô, mulher, a rua inteira já tá sabendo que o casal de Pombinho, depois de véi, encontraram o amor. Todo mundo tá comentando?
17: Nossa, que bom pra eles. Mas não era isso que eu tinha pra te contar, não.
16: E é o quê? Me conta, é outra fofoca. Ah, eu já sei o que tu tá sabendo. Que a fulana ali da esquina está tendo um caso com o marido da...
17: Mulher, vamos parar de falar da vida dos outros. Eu não vim aqui pra falar da vida de ninguém, não. Eu vim contar uma informação muito importante.
16: Então conte, o que é que você veio falar?
17: É que eu fiquei sabendo que existe um estatuto, um documento que protege os direitos dos idosos Tu sabia disso?
16: E é, vige como nós estamos chiques, sabia não? E como é esse documento?
17: Ah, tem vários direitos dentro dele. Não posso falar de todos, porque senão a conversa da gente vai ficar muito longa. Mas eu vou falar de alguns. Por exemplo, o Estatuto do Idoso diz que o idoso tem direito à vida.
16: Ô mulher, que direito mais sem futuro? Tu não tá me vendo aqui, Vivinha da Silva? Aí eu vou precisar de um documento que me diga que eu tenho o direito de estar viva. Eu não já tô viva. Ou ele vai me trazer da morte, caso eu morra?
17: Não, mulher. O direito à vida também engloba o direito de uma vida digna. Por isso que alguns idosos, mesmo sem contribuir com a Previdência Social, têm o direito de receber o BPC, Benefício de Prestação Continuada, que equivale a um salário mínimo para ter uma vida digna.
16: Ah, entendi. E por que não escreve isso em vez de colocar só direito à vida? A pessoa fica confusa.
17: Mas lê assim mesmo, mulher. Muita coisa tem que ser interpretada. Voltando à prosa, o idoso também tem direito à saúde.
16: Mas, menino, eu não tô dizendo mesmo. O povo inventa tudo no mundo, direito à saúde. Que negócio mais sem sentido. Eu tenho saúde, graças a Deus. Mas se eu não tiver saúde, quer dizer que o documento vai restaurar minha saúde? Quer dizer que um pedaço de papel tem mais poder do que Deus de me colocar saúde? Tá errado isso. Eu quero um direito de uma coisa que eu vá ganhar a mais. Saúde eu já tenho. Não preciso de um pedaço de papel que diga que eu tenho o direito de ter saúde. Onde já se viu um negócio desse?
17: Não, mulher. O direito à saúde é o SUS. É o direito de ser atendido gratuitamente no hospital ou no posto de saúde. O direito de pegar remédio de graça. Tu não sabia, não? E outra coisa... Não são todos os países do mundo que tem hospital de graça, não, viu? Aqui, nós estamos no luxo.
16: E por que não tá escrito isso? E eu lá vou entender tudo isso só por uma palavrinha. Vai, Toninha, desembucha logo. Diz mais outro direito aí.
17: O idoso também tem direito ao trabalho.
16: Opa, não. Desse direito eu não quero nem saber. Desse direito, eu quero passar longe, nem me fale. Parece que ninguém quer ver o idoso aposentado. A gente tem que trabalhar até morrer. Não, senhora. Quero não. Já trabalhei demais nessa vida e até hoje ainda trabalho dentro de casa. Pra vir um documento dizer que eu tenho que trabalhar mais, vou trabalhar mais não.
17: Você trabalhou, mas muitos idosos têm o sonho e a disposição de trabalhar e não conseguem emprego porque são discriminados por causa da idade. Então, esse documento garante que o idoso tenha direito de trabalhar sem ser discriminado.
16: Ah, entendi.
17: A gente também tem direito ao transporte.
16: Mulher, não me diz um negócio desse. Peraí, deixa eu ver se entendi. Você tá me dizendo que tem um documento dizendo que eu tenho direito ao transporte, não é isso?
17: Isso, você tem direito ao transporte.
16: Então vai ser o transporte que eu quiser, né? Ninguém venha me oferecer uma bicicleta porque eu quero um carro. Obrigada, minha Nossa Senhora Aparecida. Já estou até pensando nas viagens que vou fazer com o meu carro novo. Vou ganhar um carro, graças a meu bom Deus.
17: Não, mulher. Mas eu não disse que tu ia ganhar um carro, não.
16: Oxente, mas você não falou aí que esse documento garante os direitos do idoso?
17: Falei.
16: E não diz aí bem claramente que eu tenho direito ao transporte?
17: Sim, mas é o transporte público. Você pode andar de graça nos ônibus.
16: Ah, não, Toninha. Você disse que a lei a gente interpreta e eu interpreto da forma que seja melhor pra mim. Se tem direito ao transporte, eu prefiro que seja de carro. Porque de ônibus eu enjoo, que é uma beleza, e boto pra vomitar. Então tem que me garantir o carro mesmo.
17: Zefinha, vamos deixar esse direito ao transporte de lado e vamos falar de outro direito?
16: Diga aí qual o outro direito que eu tenho pra saber, que a conversa tá ficando interessante.
17: O idoso tem direito à educação.
16: Tu tá me chamando de mal educada, logo você, minha comadre de tantos anos, achar um negócio desse de mim, olhe, eu posso não ter muito nessa vida, mas educação mamãe me deu. Eu sei entrar e sair de todo lugar sem passar vexame.
17: Não, Zefinha, eu não tô falando de educação dessas de modo, não. Eu tô falando de educação de saber ler e escrever.
16: Eita, de saber ler e escrever é um sonho que nunca vou realizar.
17: Por quê, mulher?
16: Eu sempre quis aprender a ler e escrever. Era meu sonho saber assinar meu nome. Mas papai nunca deixou eu ir pra escola. Ele dizia que era besteira, que era uma perca de tempo ir pra escola, que o que tinha futuro mesmo era aprender a trabalhar desde cedo no cabo da enxada, pro modo ajudar no serviço do sítio, né? Então, a gente tinha que trabalhar na roça. Tanto que hoje em dia eu tô aposentada como agricultora. Mas eu sempre tive esse sonho, principalmente quando eu passava de frente à livraria e via os desenhos nas capas dos livros. Eita, mas eu ficava doidinha para saber que história tinha ali dentro. Mas o meu tempo já passou, nessa altura da vida não tenho mais juízo para isso, não.
17: E quem foi que disse que o teu tempo já passou? Você pode aprender a ler e escrever, sim.
16: Junto com os pequenininhos, vai ficar muito bonito mesmo. Uma véia junto das criancinhas?
17: Não, mulher. Hoje tem o EJA.
16: EJA o quê?
17: O EJA.
16: O que é já, mulher? Diz aí o que é que tu quer que eu faça, que já vou lá fazer.
17: Não tô falando pra você fazer alguma coisa já, não. Estou falando do EJA, Ensino de Jovens e Adultos. Quer dizer que você pode se inscrever em uma turma de pessoas mais velhas. Você não vai ficar junto com os pequenos, não. E assim, vai aprender a ler e escrever.
16: Ah, quer dizer que eu mesmo nessa idade eu vou poder me matricular para aprender a ler e escrever?
17: Pode sim.
16: Tá bom, Toninha. Você já me convenceu. Vou procurar o EJA mais próximo da minha casa e me matricular. Afinal de contas, nunca é tarde para aprender. Até porque, né, Toninha? Para eu poder tirar minha carta de motorista para dirigir meu carro novo, eu tenho que estar alfabetizada, né?
17: Aí, Zefinha, tu não existe.

0: Mas rapaz, que peça bonita. Palmas pra vocês mais uma vez. Que coisa boa. Parabéns, viu? Muito legal. E vocês me pegaram numa fraqueza, viu? Porque trabalho com fantoche é uma coisa que eu faço já há quase 15 anos, né? Com o público infantil, né? A gente tem uma companhia que trabalha com o público infantil com fantoche. São 6 bonecos. Então, quando junta essa didática também, aí me pega. Parabéns. A ideia foi muito boa e, assim, a execução também foi maravilhosa, viu? Eu queria que uma de vocês aí, ou todas, falassem a respeito de como é que vocês se sentem nessa data. Porque a gente vê, logicamente, muitas coisas que avançaram, né? Que melhoraram com relação a que é ofertado para os idosos, como vocês mesmos trouxeram na peça. Mas, infelizmente, não são todos que têm o mesmo acesso, né? E também não tem a informação, como vocês falaram, né? Tem muitos idosos que não sabem os direitos que têm, que não sabem também o que é ofertado para eles. Então, vocês, como idosas, e nessa data, como é que vocês se sentem tendo isso disponível? Quem começa? Pode ficar à vontade.
1: Posso começar, né?
0: Pode ir para lá, para o microfone, viu? Puxa o microfone para ela. Para ela falar aí. Fique à vontade, viu?
2: Olha, eu como uma idosa, tenho 73 anos. Ainda tenho várias atividades. E eu me sinto muito bem. Faço tudo dentro da minha casa. Uhum. Todos os afazeres sou eu. A minha casa é grande, eu dou conta sozinha. E é isso aí. Não tenho, como assim, eu não tenho preconceito nenhum da minha idade. Uhum. Eu me sinto uma jovem de 18 anos.
0: Olha aí. Coisa boa.
2: É isso aí.
0: Muito bem. Quem mais fala?
3: Bom dia, eu sou Nivanilda, também sou idosa, tenho 64 anos e me sinto muito bem na casa, sou muito bem acolhida e lá nos oferece algo que nos renova todos os dias. Quanto à informação, eu acho que a maioria dos idosos não querem assumir a sua idade e frequentar a casa junto conosco. A gente encontra muitas pessoas ainda desolada, aí faz o convite, ah não, lá só tem velho caindo nos pedaços, aí disse, não meu filho, lá nós temos aula de educação física, nós temos palestra, nós temos dinâmica, temos artesanato, coisas que distraem, quando a gente chega em casa, cuida dos nossos afazeres, que nem percebe que o dia passou. Muito obrigada.
0: Muito bem. Quem mais?
4: Meu nome é Maria dos Anjos, tenho 81 anos e me sinto muito bem, graças a Deus. Me levanto, lavo o prato, passo o pano, faço tudo dentro de casa, graças a Deus. E quando termino tudo, vamos embora para casa 60 mais, que foi onde eu achei saúde, graças a Deus, Nossa Senhora, que ela me ajeita muito bem lá e atende um tudo, graças a Deus, meu pai.
0: Muito bem. Tá com mais coragem do que eu, viu?
5: Eu sou Maria José Malaquias, tenho 88 anos, sou a mais jovem da casa.
0: É, né?
5: Parabéns!
0: É a menina.
5: Me sinto muito bem junto com essas meninas, porque formamos uma grande família e lá nós encontramos paz, nós recebemos muito apoio, carinho, elas são muito dedicadas.
0: Muito obrigada. Coisa boa. Quem fala mais?
6: Deixa eu puxar pra cá. Chega.
0: Pode puxar aí, fica à vontade, viu?
6: Não vai falar.
0: Teu nome?
7: Eu sou Maria de Luz, irmã de Maria José. Nós começamos quase juntos lá, na casa 60 mais. Gosto muito de ir pra lá. Muito mesmo. Lá as meninas cuidam muito bem da gente, a gente se diverte com as outras. E assim nós vamos levando.
0: Muito bem. Quem fala mais? Tô com vergonha, é? Enfim, Cláudia, fala. Tem mais alguém para falar?
8: Eu sou Maria do Socorro.
0: Foi bom.
8: Frequento a casa, eu acho que já há 2 anos. Sou blogueira.
0: Olha. Tá vendo?
8: Gosto de participar, gosto de fazer o que elas. É tipo o que veio aqui, né? Ela perguntou se eu queria. Eu quero, sim. Uhum. Tudo que me convida se apresentar, eu vou. Não tem besteira comigo, não.
0: Muito bem. Parabéns a vocês.
8: Questiona.
0: Todas falaram?
8: Não, falta a galera.
0: Estão com vergonha, estão com vergonha. Cláudia, agradecer a você, parabenizar pelo trabalho aí. A gente sabe a importância de cada vez mais falar a respeito dessa pauta, que é envolta ao respeito, ao cuidado com a terceira idade, com os idosos. Mas eu queria que você também falasse para os nossos ouvintes, aquelas que porventura também se sentiram motivadas a participar, né? A gente também tem essa missão. A Rádio Agnus Dei leva fé, leva educação e leva cultura para o nosso público. E talvez tenha alguém que está ouvindo agora e queira participar também. Não participa, achou interessante, quer se envolver, quer sair de casa, quer sair do marasmo, enfim, como é que faz?
1: Tiago, com certeza algumas ouviram aí e ficaram, querem participar. Como as meninas falam, lá a gente tem uma acolhida bem especial e uma dinâmica muito boa para trabalhar com a pessoa idosa. A gente leva toda essa dignidade, todo esse carinho. Para se inscrever, a porta de entrada são os CRAs mais próximos do seu território. Nós temos o CRAs de São Cristóvão, São Geraldo e Cidade Jardim. Caso vocês não tenham acesso ao CRAS, que seja mais distante e a casa seja mais perto, você pode ir até a casa. A gente também faz a inscrição. Mas o serviço de convivência, ele é direcionado ao CRAS, ele sai do CRAS. Uhum. Como eu havia lhe dito, o serviço cresceu tanto que a gente teve que ter um equipamento nosso, um espaço maior, que a demanda aumentou muito. Nós atendemos 120 idosos. Nos CRAs, a gente tem grupos pequenos, que são entre 15 a 20 idosos, por questão de espaço. Nós nos encontramos sempre pela manhã. Nós tínhamos encontro num horário da tarde, mas elas preferem pela manhã. E também a gente está vivendo um momento muito quente. Aí a gente começa de 8 e 10 e meia, 11 horas, a gente está liberando. A gente tem um lanche, a gente todo dia tem uma atividade diferente. Eu quis trazer um pouquinho desse teatro, porque a gente está vivenciando amanhã o Dia Mundial da Pessoa Idosa. Isso. E a gente tem um estatuto, e muitos idosos não conhecem esse estatuto, não sabem os seus direitos, né? Que tem muito direito aí. E a gente tem, como eu digo a elas, e digo sempre, eu só não consigo. Mas se eu tiver todo mundo pegado em minha mão, a gente consegue. E a gente tem que acreditar que o idoso ele é capaz do que ele quiser, como eu digo sempre a elas. A idade não tem limite para nossos sonhos, não. Teatro, como muitas. Eu nunca fui no teatro, eu nunca fiz um teatro. Uhum. Aí foi feito um texto com elas. A gente tem outras peças também, Tiago. A gente tem a extensão. Sim. A gente tem outras falando. A Yane sempre trabalha com elas essa parte do social, do que está se passando. E a gente está com... Tem quantos?
9: São três. Essa é do direito dos idosos, aí tem uma do dia da mulher e a gente tem outra falando de autonomia do idoso.
0: Sempre adaptada a cada temática, não é isso?
9: Isso. Uhum. A gente, as temáticas geralmente sociais e informativas.
0: Exato.
9: Né? Mas ainda tem outras quatro para a gente escrever.
1: Pra gente lançar aí, viu?
0: Muito
1: a gente
0: bom.
1: Agora, Toninha e Zefinha são artistas mesmo, hein? Aí fica de uma forma leve. Sim. Que a gente aprende, né? E sabe do nosso direito. E, assim, eu fico encantada, porque eu sou apaixonada, todo mundo sabe, por o que eu faço. E, assim, como eu disse, no sábado eu tenho uma equipe que ela abraça, ela caminha junto. A gente tem a briga, tem como todo mundo tem, depois se abraça. Não, não é assim, vamos fazer assim. E dá certo. O importante é isso. É a gente correr e fazer o melhor. A gente sempre procura fazer o melhor a cada momento. Amanhã elas vão ter festa.
0: Sim. Tem que ter, né? Que é o dia.
1: Tem que comemorar com festa, né, minha gente?
10: Sim.
1: Nós vamos ter para o serviço de convivência. Não é uma festa aberta para todo o segmento idoso da cidade, não. Uhum. É uma festa feita para o serviço de convivência, que atende a pessoa idosa.
0: Sim.
1: Da gestão, dos CRAs, do centro do idoso. Nós vamos ter todo o segmento da pessoa idosa lá no CGA, a partir de 4 horas, com o cover de Roberto Carlos.
0: Olha aí.
1: Vai ser um momento
0: muitas emoções. Muitas emoções.
10: Muitas emoções.
1: Vai ter um jantar para elas lá. vai ter outras dinâmicas. Eu não vou dizer muita coisa para não estragar.
0: É surpresa, né? Muito bem.
10: Tá vendo que envelhecer é bom e faz parte da vida.
0: Muito bem, desse jeito.
1: E é isso, assim, a gente sempre procura levar isso aí, esse otimismo. Que a gente tem que procurar envelhecer com qualidade, como é, uma delas falaram, que a gente tem atividade física, a gente tem dança, a gente tem arte, a gente tem conversa. E tudo assim, que elas chegam, tem o artesanato também, que é um cargo-chefe da casa, que elas adoram, gostam muito. A gente sempre procura fazer algo que fique com elas, que elas reaproveitem. A gente também trabalha com do lixo ao luxo, que a gente trabalha com a reciclagem. A gente está sempre promovendo algo diferenciado para chamar a atenção e elas verem que são capazes.
0: Sim.
1: Não é isso, meninas?
11: Sim.
0: Muito bem, gostaram?
11: Sim.
0: Foi bom? Já tinha conhecido aqui a rádio, não?
11: Não.
0: Então, palmas para vocês. Conto com a audiência de todas, viu?
1: Ô, Tiago, antes da gente terminar, a gente tem um gritinho de guerra, ó.
0: Muito bem.
1: Que é bem conhecido. Puxa aí, Sandra, eu grito.
11: Casa 60.
1: Mais! Obrigada.
0: Muito bem. Conto com a audiência de todas, viu? Na rádio, para eu mandar um alô para vocês todo dia, se sintonizarem lá. Deus abençoe vocês. Parabéns a todas. Obrigada. Parabéns não só por essa data, mas pela vida de cada uma, por tudo que representam, pelas famílias, pela história. Vocês merecem isso e muito mais, tá bom? Deus abençoe vocês. Obrigado pelo carinho.
10: Nós que agradecemos.
1: Tiago, Cláudia. Obrigada, viu, pelo espaço de sempre, pelo carinho. E obrigada mesmo, de coração, por estar levantando essa bandeira. A rádio sempre, assim, a gente sabe que o segmento idoso é um segmento que acompanha muito a rádio.
0: Sim, sim.
1: Obrigada pelo espaço.
0: Tô à disposição sempre, sabe disso, né? Palmas para vocês. Vamos bater aquele retrato bonito, né?
1: Bora ficar.
0: Rápido intervalo, daqui a pouco a gente volta com o Manhã Viva na sua Agnus DFM. Até já.
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0: Pois bem, você pode ajudar também através da chave Pix da nossa rádio. É o nosso WhatsApp, 879-9128-5594. 879-9128-5594. Deus abençoe a sua vida. Deixa eu ver quem chega agora para participar conosco. Muita gente ainda para atender, viu? Coisa boa. Quem chega, bom dia.
3: Bom dia, Thiago. Achei lindo a palestra delas, tudo aí. É, eu tenho 59 anos, eu participo aqui do grupo de idosos aqui de Isabelê. Adoro. Todas as quartas à tarde tem. Ah, adoro. E quem não vai, tá perdendo tudo. Um abraço para todas elas. Achei muito lindo, maravilhoso. Um abraço para todos e um cheiro no coração. Rosa de Isabelê.
0: Obrigado, Rosa. Deus abençoe, viu? Obrigado pela participação na Paraíba. Os nossos irmãos aí na Paraíba, Deus abençoe, viu? Obrigado pela audiência. Isabelê, Monteiro, Buzeiro, né? Muita gente acompanhando também. Quem chega mais? Bom dia.
4: Bom dia, meu querido Tiago. Tiago, olha que coisa linda. Quero dar parabéns aí às meninas, né? Que elas estão de parabéns, não é?
0: Mirá.
4: Zefa, né? Dona Zefa, Dona Antônia. Que coisa boa. E gostaria de ouvir com o Padre Alessandro o que é que eu sou sem Jesus. Nada. Nada. Para oferecer a todas as meninas. E principalmente a essas meninas aí da... que fizeram esse teatro aí tão bom, tão bonito, não é isso? Que coisa boa. Parabéns, meninas. Daqui hoje eu estarei aí mais vocês fazendo parte.
0: Valeu, Neira. Obrigado, querida. Deus abençoe você também. Tem mais gente. Bom dia.
5: Oi, Thiago Felipe. Meu nome é Bernardo, aqui do Barro Preto. Eu queria mandar uma música, Terra Seca. Queria oferecer para minha avó, minha mãe e para todos da rádio aqui nos tem. Trilhões de beijos e trilhões de abraços. Tchau, Thiago Felipe.
0: Tchau, Bernardo. Obrigado, meu querido. Abraço para você, para mamãe Catiane e todo mundo aí do Barro Preto, viu, acompanhando. Deus abençoe. Valeu, Bernardo. Obrigado, viu? Vamos juntos, mais um bloco musical, animando o seu dia na melhor, na Agnus Dei FM.

0: 11:22.
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1: Tô de volta, 11 horas e 28 minutos, 11h28 na sua Agnus DFM, para atender você que participa, que manda seu alô desde cedo pelo nosso WhatsApp, pedindo sua canção. Deixa eu ver quem tá na vez aqui agora para falar, para pedir a sua música. Bom dia.
2: Adivinho de sertão, que faz caravana pra misericórdia. Dois dias de nunca mais passou, meu filho. Que Deus te ilumine, meu filho. Te guarde, te dê muita saúde. Amém. Muita luz e muita paz. Ô, meu filho, também eu tô esperando pelas cautelas e o miaeiro pra botar no comércio. Que a doutora aqui da Misericórdia, a missionária, ela disse que ia mandar, mas não mandou ainda. Aí meu filho pergunta a ela, aquela doutora que é a missionária da Misericórdia. Eu me esqueci o nome dela. Ai, meu filho, que Deus te ilumine, meu filho, te guarde, te dê muita saúde, muita luz, muita paz, e um dia iluminado e uma noite seca, com muita saúde, muita luz. Oh, quando eu for, meu filho, Natal de Luz, eu vejo meu filho, conheço e dou um abraço bem grande. Levar um lanchinho pra vocês, pra você, pra Elis, pra João, viu, meu filho? Ô, meu filho, aquela música da Terra da Misericórdia, ninguém nunca mais botou ela, que Elisa é quem gosta de botar ela pra mim. Nunca mais botaram. Bom dia, meu querido filho, que Deus te ilumine, tua mulher, minha querida Mônica, seu filhinho, e sua mãe e seu pai. Um cheiro, meu querido filho, que Deus te ilumine, te abençoe sempre.
1: Amém, querida.
2: Sertânia, que faz caravana pra Misericórdia.
1: Obrigado, querida. Deus abençoe, Maria de Lourdes. Um cheiro. Vou passar o recado sim, viu? Deus abençoe. Obrigado pelo carinho e pela audiência. Vai sim. Vai dar certo. A gente vai se ver. Tá vindo aí o Natal Vida e Luz no SEDEC, né? 8ª edição. Vai ser com certeza uma benção. Quem chega mais? Bom dia.
3: Bom dia, Tiago. Tiago, que me vim com o padre Ezequiel, meu
1: parquinho.
3: O Fricenes, por supor. Minha filha Maíra. Ao fisioterapeuta Maico. A Rian. A Gilson Mena. A Abdias. A dona Fátima. A seu Antônio da Boa Vista, e a dona Nevinha, e a dona Mira, a dançarina, que é na escuta, e a dona Bibi, e a padre Marcinho disseram. Um abraço, meu irmão. Tamo junto.
1: Amém, Marcondes. Abraço pra você também, meu querido. Grande abraço. Vamos juntos. 11h30, viu? Mais um bloco musical. E lembrando, daqui a pouco tem o horário eleitoral, em seguida tem o jornal Agnus Dei, pra você ficar sempre bem informado com tudo o que acontece em Arco Verde e região. 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Mais músicas na sua Agnus DFM.

0: 11:41.
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5: Tô de volta, 11 horas e 47 minutos, 11:47 na sua Agnus DFM. Deus te abençoe, Deus seja contigo e obrigado sempre pelo carinho da audiência, sintonizado na melhor. Deixa eu trazer a minha querida Solange Silva. 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Fala, Solange, bom dia.
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5: 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Deixa eu ver quem chega mais para participar conosco. Bom dia!
7: Bom dia, Tiago. Deus te abençoe, Nossa Senhora te ilumine, te proteja, você com toda a sua família, Tiago. Aqui é Lourdes Maria, de Bimirim. Tiago, passa a música aí para mim de... Passa lá em casa, Senhor. Um cheiro, um abraço no teu coração, meu amigo. Amém. Salve Maria.
5: Obrigado, Lourdes. Deus abençoe. Abraço para você e para todo mundo em Bimirim. Ligado na Agnus Dei. Nosso público em Bimirim. Deus abençoe. E mais gente, bom dia.
8: Bom dia, Tiago Felipe. Espero que esteja tudo bem com você. Deus abençoe. Se possível, coloque a música com Frei Gilson, Oração de São Francisco. Estou feliz para você, para todos os ouvintes, e a Pulver de Região, para todos os ouvintes daqui de Recife, e região metropolitana, todos os ouvintes dos aplicativos da rádio e da internet, e também ofereço para todos os ouvintes pelo Brasil e pelo mundo que estão ouvindo a rádio nesse momento. Que Deus abençoe a todos e que haja paz no coração de cada um e que cada um guarde Jesus Cristo no coração, em primeiro lugar. Paz e bem para todos.
5: Amém, seu Moisés. Vamos juntos, 11h51, colocando aí mais músicas para você. E lembrando, daqui a pouco o eleitoral, né? O horário eleitoral gratuito. Em seguida, o Jornal Agnus Dei, tá bom? Fica conosco, sintonizado na melhor Agnus Dei FM.

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1: Queridos irmãos e irmãs, louvado seja nosso Senhor Jesus Cristo. 12 horas. Na hora média, vamos elevar ao céu nossos corações. Apresentemo-nos a Nossa Senhora, auxílio dos cristãos, medianeira de todas as graças. Ó Virgem Clementíssima, escutai-nos, porque em vós confiamos e em vós esperamos. Reze conosco a belíssima oração do Ângelus. Estamos reunidos e reunidas em nome do Pai, do Filho e do Espírito Santo.
2: Amém.
1: O anjo do Senhor anunciou a Maria.
2: E ela concebeu do Espírito Santo.
1: Ave Maria, cheia de graça, o Senhor é convosco. Bendita sois vós entre as mulheres. Bendito é o fruto do vosso ventre, Jesus.
2: Santa Maria, Mãe de Deus, rogai por nós, pecadores, agora e na hora de nossa morte. Amém.
1: Eis aqui a serva do Senhor.
2: Faça-se em mim segundo a vossa palavra.
1: Ave Maria, cheia de graça, o Senhor é convosco. Bendita sois vós entre as mulheres, bendito é o fruto do vosso ventre, Jesus.
2: Santa Maria, Mãe de Deus, rogai por nós, pecadores, agora e na hora de nossa morte. Amém.
1: E o Verbo se fez carne
2: e habitou entre nós.
1: Ave Maria, cheia de graça, o Senhor é convosco. Bendita sois vós entre as mulheres, bendito é o fruto do vosso ventre, Jesus.
2: Santa Maria, Mãe de Deus, rogai por nós, pecadores, agora e na hora de nossa morte. Amém.
1: Glória ao Pai, ao Filho e ao Espírito Santo.
2: Como era no princípio, agora e sempre. Amém.
1: Rogai por nós, Santa Mãe de Deus,
2: para que sejamos dignos das promessas de Cristo.
1: Oremos. Derramai, ó Deus, a vossa graça em nossos corações, para que, conhecendo pela mensagem do anjo a encarnação do vosso Filho, cheguemos por sua paixão e cruz à glória da ressurreição. Por nosso Senhor Jesus Cristo vos pedimos, na unidade do Espírito Santo.
2: Amém.
1: Tenham todos e todas uma abençoada tarde. Permaneçamos na emissora de Jesus, na Rádio Católica. Agnus Dei.

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0: 12:25.
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0: Muito boa tarde para você. Agora são 12 horas e 31 minutos. Começa mais um Jornal Agnus Dei ao vivo em 106.7 pelo nosso aplicativo e também pelo site radioagnusdei.com.br. Edição desta quarta-feira, dia 30 de setembro de 2026.
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0: Na edição de hoje nós vamos trazer que quadrilha aplicava golpe do falso parente pelo WhatsApp. Grande Recife tem transporte gratuito de ônibus e metrô no primeiro turno das eleições. Embarque de policiais militares reforça a operação Eleições no interior do estado. Governo de Pernambuco publica editais de concursos para a Polícia Militar e Corpo de Bombeiros, com 1.890 vagas. As informações da igreja e os destaques do futebol. Tudo isso e muito mais no Jornal Agnus Dei, que começa agora.
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0: Olha, o governo de Pernambuco publicou um edital com os concursos públicos para a Polícia Militar e também Corpo de Bombeiros. Estão disponibilizadas 1.890 vagas. Vamos acompanhar as informações agora na reportagem.
2: O governo de Pernambuco publicou em edição extra do Diário Oficial do Estado desta terça-feira os editais dos novos concursos públicos para a Polícia Militar de Pernambuco e o Corpo de Bombeiros Militar de Pernambuco. Ao todo, são ofertadas 1.890 vagas, sendo 1.320 para a Polícia Militar e 570 para o Corpo de Bombeiros. As inscrições serão realizadas de 5 de outubro a 5 de novembro, no site do Instituto AOCP, institutoaocp.org.br. As provas serão aplicadas nos dias 21 e 28 de fevereiro de 2027, respectivamente. As provas serão realizadas nos municípios do Recife, Arco Verde, Caruaru e Petrolina. Os editais também prevêem reserva de vagas para pessoas com deficiência, pessoas pretas e pardas, indígenas e quilombolas, conforme a distribuição e os critérios específicos de cada cargo. Da agência Rádio Sei de Notícias, Ana Júlia Duarte.
0: Agora são 12 horas e 34 minutos. Nesta quinta-feira, dia 1º, a partir das 7 horas da manhã, a Polícia Militar de Pernambuco dará início ao embarque do efetivo que atuará na Operação Eleições 2026. O lançamento ocorrerá no Quartel do Comando Geral, no Derby, de onde partirão cerca de 2 mil policiais militares para reforçar a segurança nas cidades do interior. No total, mobilizado para o deslocamento inicial, 1.449 PMs seguirão para o Agreste e 403 para o Sertão. Ao longo de todo o período eleitoral, a corporação contabilizará quase 30 mil lançamentos de postos de trabalho, cobrindo mais de 3 mil locais de votação em todo o território pernambucano e também em Fernando de Noronha. Ainda no tema sobre as eleições do próximo domingo, o Grande Recife terá transporte gratuito de ônibus e também metrô neste primeiro turno das eleições. As informações com o repórter Diogo Bastos.
3: A população do Grande Recife tem direito a transporte público de graça no domingo, dia do primeiro turno das eleições de 2026. A gratuidade está garantida tanto para quem anda de ônibus, exceto nas linhas opcionais, quanto para os usuários do metrô. Segundo o consórcio de transporte metropolitano, o benefício estará disponível das 4 horas da manhã às 7 da noite nos ônibus convencionais. No sistema BRT e no serviço com complementar, composto pelas linhas operadas pelos municípios entre os bairros. Já as linhas opcionais não terão passagem de graça. Não é necessário ter o Vale Eletrônico Metropolitano, o VEM, para garantir o acesso gratuito. Os usuários que já tiverem o VEM de qualquer modalidade pode utilizá-lo para liberar a catraca. Já o passageiro que não tiver o cartão pode solicitar a liberação diretamente ao motorista. Para o público com mais de 60 anos, também é possível utilizar o cartão VEM idoso ou permanecer na área anterior à catraca. O metrô do Recife também garantiu o transporte gratuito no domingo da eleição, com funcionamento ampliado das 5 horas da manhã às 23 horas. Nesse horário, as catracas vão ficar liberadas sem necessidade de pagar a tarifa. A gratuidade no transporte ferroviário serve para as linhas centro, como também para a linha Sul. A CBTU, a Companhia Brasileira de Trens Urbanos, informou que o veículo leve sobre os trilhos VLT que circula entre as estações Cajueiro Seco e Cabo não vai funcionar na eleição. A medida tem como base a resolução de número 23.759 de 2026 do Tribunal Superior Eleitoral, que determina que o poder público deve assegurar nos dias de votação a oferta gratuita no transporte coletivo urbano, intermunicipal e metropolitano com frequência compatível à dos dias úteis. Produção e reportagem, Diogo Bastos.
0: Agora são 12 horas e 38 minutos, meio-dia e 38. Uma quadrilha que aplicava golpe do falso parente pelo WhatsApp foi presa pela polícia. As informações também com o repórter Diogo Bastos.
3: A Polícia Civil de Pernambuco está investigando uma associação criminosa suspeita de praticar fraudes eletrônicas, especialmente o golpe conhecido como falso parente, além de lavagem de dinheiro. Ao todo, foram cumpridos 5 mandados de prisão e 10 mandados de busca e apreensão em 5 municípios de Pernambuco, Mato Grosso e Minas Gerais. Aqui no estado, as medidas foram realizadas no Recife e em Olinda. O golpe seguia um roteiro bem definido. Inicialmente, os investigados utilizavam um perfil com o nome e a fotografia de um familiar da vítima. Em seguida, realizavam uma ligação telefônica que era interrompida, fazendo com que a conversa continuasse por mensagem de texto. A estratégia, segundo a Polícia Civil, dificultava que a vítima reconhecesse que não estava falando com o familiar pela voz. Na sequência, aí os criminosos criavam uma situação de urgência e solicitavam o pagamento imediato, geralmente com a promessa de devolver o dinheiro no dia seguinte. Os valores eram enviados por Pix para contas de terceiro. Depois da primeira transferência, os suspeitos insistiam em novos pagamentos. A investigação teve início após o registro de um boletim de ocorrência relacionado ao golpe do falso parente. A associação criminosa, segundo a investigação, era dividida em diferentes funções. Havia os executores responsáveis por operar os perfis falsos, os aliciadores que anunciavam, compravam e repassavam as credenciais das contas. Também havia integrantes responsáveis pela passagem e pelo destino dos recursos, recebendo, fracionando e dispersando aí esses valores. A operação foi coordenada pela delegada Viviane Santa Cruz, titular da Delegacia de Repressão ao Estelionato, que detalha como ocorreu a operação.
4: O golpe costuma atuar quando a pessoa troca a fotografia do WhatsApp, coloca um novo número de telefone, entra em contato com o parente e simula que é parente daquela pessoa, começando a pedir dinheiro para aquela pessoa, né? Diz que está precisando com a situação de urgência e começa a pedir dinheiro para aquela pessoa. Observou foi que existia uma pessoa que era responsável por adquirir contas bancárias fraudulentas com o objetivo de obter esse dinheiro, né, que era da prática criminosa. Então, existia um grupo que era responsável por criar contas fraudulentas, receber esses valores para depois repassar para o grupo criminoso.
3: Durante os cumprimentos dos mandados, as equipes apreenderam celulares, notebooks e equipamentos eletrônicos. As investigações prosseguem para cumprir mandados em aberto e ampliar o mapeamento de novas vítimas e integrantes do esquema. E fico alerta, né, para a população sobre solicitações urgentes de dinheiro via esses aplicativos de mensagem. Da agência de rádio Conexão Notícias, reportagem de Hugo Bastos.
0: Agora são 12 horas e 41 minutos, rápido intervalo e na volta a gente traz as informações da igreja e os destaques do futebol aqui no jornal Agnus Dei. 12:42, a gente volta já já.
1: 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Meio-dia e 42.
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0: Agora são 12 horas e 48 minutos, 12h48, de volta com o Jornal Agnus Dei, ao vivo em 106.7 pelo nosso aplicativo e também pelo site radioagnusdei.com.br. Edição dessa quarta-feira, dia 30 de setembro de 2026.
1: Girando com a notícia, os principais fatos da semana que marcaram a caminhada da igreja no Brasil e no mundo.

0: À présent, sa sainteté va saluer en italien les francophones.
1: A catequese do Papa Leão XIV, na audiência geral desta quarta-feira, recordou a recente viagem apostólica do pontífice à França, de 25 a 28 de setembro. Fiquei tocado pelo fervor e pelo entusiasmo com que fui acolhido, disse ele, na saudação aos peregrinos de língua francesa presentes na Praça São Pedro.
2: Sono rimasto colpito dal fervore e dall'entusiasmo con cui sono stato accolto in Francia. Rendo grazie a Dio.
1: Dou graças a Deus e rezo para que os pastores continuem correspondendo às expectativas dos fiéis, especialmente as dos jovens.
2: Vi benedico di cuore.
1: De fato, ao recordar a vigília com a nova geração no Stade de France, o Papa disse o quanto o encontro revelou a fé viva daqueles que amam Jesus, enquanto a missa em Paris mostrou sinais da verdadeira reconstrução da igreja na França, confirmados pelo expressivo número de novos batizados. Aos peregrinos de língua espanhola, Leão falou da etapa de Lourdes e do cuidado da Mãe da Igreja, que dá esperança a quem sofre no corpo e no espírito, confirmando que toda a vida humana conserva uma dignidade inviolável.
2: Pedimos ao Senhor, por intercessão de Nossa Senhora de Lourdes, que mantenha encendida em nós la lâmpada da fé.
1: Peçamos ao Senhor, por intercessão de Nossa Senhora de Lourdes, que mantenha acesa em nossos corações a lâmpada da fé, da esperança e da caridade, e que sejamos um em Cristo para que o mundo possa crer nele. Seguir o exemplo vivido pela Igreja na França foi o desejo dirigido aos peregrinos de língua portuguesa, sempre presentes na Praça São Pedro, sobretudo provenientes do Brasil. Nesta quarta-feira, tinha peregrinos do Recife, estudantes do Colégio Catamarã de São Paulo, catequistas do Bom Pastor, uma delegação da Rede Vida de televisão, além de 35 sacerdotes do Pontifício Colégio Pio Brasileiro de Roma, que ganhou saudação especial do Papa Leão XIV.
2: Saluto con gioia a tutti i pellegrini di lingua portoghese, specialmente i nuovi alunni del Collegio Pio Brasiliano.
1: Saúdo com alegria todos os peregrinos de língua portuguesa, especialmente os novos alunos do Colégio Pio Brasileiro. Queridos irmãos e irmãs, que o testemunho público do amor a Jesus Cristo que vimos na França seja uma fonte de inspiração para toda a igreja. Não escondamos a nossa fé. O Senhor os abençoe. O Colégio Pio Brasileiro, inaugurado em 1934, procura acolher anualmente sacerdotes que vêm a Roma para frequentar diferentes cursos de pós-graduação, além dos presbíteros religiosos do Brasil e também de outros países que são acolhidos para uma formação permanente.
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5: Estamos chegando com as esportivas. O Esporte Clube do Recife já está em Minas Gerais para o seu jogo nesta quinta-feira diante do Athletic às 20h30 da noite. O Esporte hoje é o nono colocado com 44 pontos ganhos na tabela de classificação. E de acordo com os sites especializados, o Leão tem apenas 6,8% de possibilidade de acesso à Série A em 2027. Isso porque o Leão está a 5 pontos do Atlético Goianiense, que é o sexto colocado na competição, com 49 pontos ganhos. E o Esporte enfrenta clubes direto na briga pela classificação. E nesta reta final, o Leão enfrenta os mesmos adversários que não venceu no primeiro turno. Se não, vejamos. Jogo do Sport nesta reta final. Atlético fora de casa, São Bernardo na Ilha do Retiro, Atlético Goianiense em Goiânia, Fortaleza na Ilha do Retiro, Criciúma na Ilha do Retiro, Botafogo de Ribeirão Preto fora de casa, no interior de São Paulo, e o Goiás na Ilha do Retiro. Lembrando que o Sport tem 12 mandos de campos com portões fechados.
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5: O Clube Náutico Capibaribe vai a Fortaleza na próxima sexta-feira para enfrentar o Fortaleza às 9:35 da noite na Arena Castelão. E com a vitória no clássico diante do Sport, o Timbu se distanciou ainda mais da zona de degola. O Náutico hoje é o 14º colocado com 41 pontos na tabela de classificação. E o Timbu está a 11 pontos do Avaí, que tem 30 pontos apenas, e é o primeiro time na zona de rebaixamento da Série B. E o atacante Vinícius, com o gol marcado contra o Sport, chega a 11 gols nesta temporada, ficando a 2 de repetir a marca que obteve em 2021, quando marcou 13 gols também defendendo o Náutico. E o técnico Bruno Pivetti pede cautela com Paulo Sérgio. Atacante voltou a atuar pelo Timbu no último sábado após 4 meses parado.
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5: O Santa Cruz Futebol Clube vive clima de ansiedade no Arruda. Isso porque está a 1 empate de voltar a disputar a Série B do Campeonato Brasileiro depois de 10 anos. O Santa enfrenta o Maringá no próximo sábado, às 17 horas, na Arena de Pernambuco, precisando apenas de 1 empate para comemorar o acesso. E mesmo com derrota, o Santa pode se classificar caso o Botafogo da Paraíba empate ou vença o Floresta também sábado no PV em Fortaleza, jogando no mesmo horário. O Santa vive semana entre trabalho, euforia e acesso iminente a muita concentração para confirmar a vaga. Técnico Cristiano de Souza destaca a necessidade de controlar a ansiedade do elenco durante esta semana. E para o jogo de sábado, o técnico Coral deve contar com o retorno de Ronald. Atleta treina normalmente, sem restrições, e vai ser relacionado para o jogo. E a boa notícia é que o Santa vai receber aquilo que estava preso pela justiça da nova SAF e vai pagar tudo o que deve ao elenco e aos seus funcionários na próxima sexta-feira.
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3: E assim a gente encerra o Jornal Agnus Dei dessa quarta-feira, agradecendo a sua audiência e a sua companhia. Vem aí o Eli Vasconcelos com o Show da Tarde. Eu despeço, volto na próxima sexta com mais um Manhã Viva aqui na sua Agnus Dei FM. Um excelente restante de tarde e até a próxima, se Deus assim nos permitir. Até lá.

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1: Meio-dia e 58.
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1: Agora são 13h05. Muito boa tarde para você. Quarta-feira, 30 de setembro de 2026. E a partir de agora estamos nós por aqui, levando até você até as 14h55, nosso Show da Tarde, tá bom? Mas é claro, contando com você, participando, indicando sua música, mandando para quem você quiser. Faça festa, faça o nosso programa acontecer, tá bom? Esperamos a sua mensagem de áudio, mensagem de texto e, claro, vamos atender o seu pedido com muita alegria, tá certo? Eu sou Eli Vasconcelos e a partir de agora estamos juntos no Show da Tarde para você. E a gente começa o Show da Tarde de hoje com o padre João Carlos, Uma Só Fé.

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0: Agora são 13h28, estamos de volta com o nosso show da tarde aqui na sua Agnus Dei, tá bom? Trazendo a sua participação, nosso ouvinte Marilma tá lá no Sucupira também, chega por aqui com a sua mensagem, com o seu pedido musical. Boa tarde, Marilma.
1: Boa tarde, Eli. Aqui é Marilma do bairro Sucupira. Eu gostaria de ouvir a música com Rick Renne, Mais Que Pai É Filho, para oferecer em homenagem ao meu filho, que está completando hoje 21 anos.
0: Ih, que legal, coisa boa, né?
1: E que Deus dê muita saúde a ele, que todos os anjos e arcanjos siga para onde ele vai, livre ele de todos os males.
0: Amém, querida.
1: E que Deus abençoe nós todos.
0: Deus os abençoe, tá bom? Um abraço, parabéns ao seu filho, tá bom, Marilma? Um abraço, obrigado pela participação. Márcio tá lá no sítio Pintada, em Serra das Varas também. Tem o seu recadinho por aqui. Fala, Márcio.
2: E aí?
0: E aí, Márcio?
2: Boa tarde. Você está bom mesmo, espero que sim.
0: E após, graças a Deus.
2: Eu também, tá bom. Aqui é Márcio do sítio Pintada, zona rural de Arquerda. Quero pedir uma música aí. A questão. Cuide da minha casa, Deus, para com ela oferecer a todos da minha família. Oferecer ao meu amigo João Vitor, minha mãe, Batista Maria. Oferecer a minha avó, Rita, meu avô, Cicinário, minha avó presa. Oferecer a Moiaba, Rogério, Deus, a isso. Oferecer a todos, Nilá, Será do Santuário. Oferecer a Padre, a Deus, Padre Antônio, Dona Eduardo. Oferecer a seu Zac, Padre Rachel, Ana, Pedro, meu. Oferecer a Dona Rosa, a Sua Gonzaga, Dona da Serra das Alias. Oferecer a Dona Ana Maria, lá da Praça, Pedro de Amião. Oferecer a Dona das Neves, lá do Tigre. A Dona Eunice, lá das Torres. E oferecer a todos vocês aí da Rainha do Museu, ao seu Hélio Vasconcelos, a todos da família Senhor, todos os padrinhos em geral, aliás, para a Cristo da Ferda. E oferecer a todos os meus padrinhos, Marinho Chogueiro do Assentamento, que está dando. Oferecer a Marinha Laíde, a Marinha Gracinha. E obrigado pela atenção. Hélio Vasconcelos, certo, uma tarde. De quarta-feira, abençoada por Deus. E até sexta-feira, se Deus quiser.
0: Valeu, Márcio. Hoje você ganhou para Didiga lá de Mimoso, viu, Márcio? Um abraço, querido, obrigado pela participação, quanta amizade, né, Márcio? Um abraço, querido. Nosso ouvinte Ramon lá de Pesqueira também chega por aqui com seu pedido musical. Fala, Ramon, boa tarde.
3: É, Deli Vasconcelos, Ramon do Chucuru de Pesqueira. Quero escutar a Bruna Ribeiro, Força e Vitória. Eu ofereço para Manuel Cabral, Dana Eliep, Seu Medalha, Dana Vanusa. Dana Eliep tá ouvindo agora lá no Cajueiro. Dizia Nossa Senhora das Graças. Ramon do Chucuru de Pesqueira, cooperador da Rádio Agus DFM, 106.7 FM. A minha quinta-feira é eucarística. Amanhã, Eli Vasconcelos. Ramon do Chucuru de Pesqueira, cooperador da Rádio Agus DFM, 106.7 FM. Essa rádio é de Nossa Senhora Divina e Misericórdia.
0: Valeu, Ramon, querido. Obrigado pela participação. Maria Mônica, no sítio Gravatá. Boa tarde, Maria Mônica. Ela manda sua mensagem. Gostaria de ouvir a música Manhãs de Setembro, oferecendo a todos que estão ligadinhos. Valeu, Maria Mônica, abraço, querida. Quem mais está por aqui pelo 87991285594? Boa tarde.
4: Boa tarde, Tiago Arnaquecida de Pesqueira. Eu peço para você botar em ação de graça pelo seu neto que fez uma cirurgia ontem.
0: Pronto, vamos colocar aqui nas intenções do texto da Hora da Misericórdia, tá bom, querida? Obrigado pela participação. Quem também está conosco por aqui é Antônio Luiz da Boa Vista. Boa tarde. Ele fala assim, Antônio Luiz da Boa Vista, é o vozeirão Antônio. Fala, Antônio, boa tarde.
5: Boa tarde, Antônio Luiz da Boa Vista. Eu queria a música com Antônio Marco, o homem de Nazaré. Esse é você, Macondiana, esposa Ana, Aldir Secora, minha Silvia Lenê, Deus,
0: valeu, Antônio, querido, um abraço. Aí o pedido de Marilma, que manda para o seu filho, que hoje completa 21 aninhos. Valeu, nossa querida ouvinte Marilma, parabéns ao seu filho, tá bom? Vamos lá, então, Rick Renner, Mais Que Pai e Filho.

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1: Agora são 13 horas 49 minutos e estamos de volta com o nosso show da tarde aqui na sua rádio Agnus Dei. Tá bom? Tocando sempre as melhores músicas, o melhor da música católica pra você. O nosso ouvinte Elias Muniz, tá lá em Beira Mar Pesqueira, também tá ligadinho conosco e manda sua mensagem, ele que é nosso cooperador, juntamente com sua esposa e suas netinhas também, né? Seus netinhos sempre conosco, são nossos ouvintes e cooperadores lá em Beira Mar Pesqueira. E ele manda a mensagem ali, oferece uma música com o padre Fábio de Melo. Te desejo vida. Ele manda para sua esposa Rita de Cássia, que também é nossa cooperadora, que aniversariou ontem. Parabéns, hein? Mesmo que atrasado, mas parabéns, tá bom, querida? Deus te abençoe grandemente, que esta data se repita por muitos e muitos anos, tá bom? Vamos colocar sim as músicas aqui para tocar em homenagem à nossa cooperadora Rita de Cássia, lá em Beira Mar Pesqueira. Antes, tem um pedido da nossa ouvinte Maria Mônica, no sítio Gravatá. Tem também o pedido do nosso ouvinte Antônio Luiz, na Boa Vista. E, na sequência, a música que vai para Rita de Cássia, nossa cooperadora, lá em Beira Mar Pesqueira. Agora são 13 horas e 50 minutos. Uma excelente tarde para você.

0: Agora 14h02, ouvimos aí Padre Fábio de Melo com a música Te Desejo Vida, foi da Rita de Cássia lá em Biramar Pesqueira, que aniversariou ontem. Olha, um convite bem especial pra você, tá bom? 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São 14h03, estamos aí chegando ao final do mês de setembro, vem aí o mês de outubro e aí nós já estamos convidando você a tornar-se cooperador, a nos ajudar na evangelização, a fortalecer essa 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E contamos com você que é cooperador, já contando com você mais uma vez com sua fidelidade mês a mês, porque com sua fidelidade mês a mês é que nós vamos honrando com os nossos compromissos, que são tantos, não são poucos, né? 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Que coisa boa. Então, é graças a você, cooperador, que nós seguimos firmes e fortes na evangelização. É bem verdade, com muita dificuldade, mas vamos vencendo o mal e vamos seguindo firmes e fortes, levando a palavra de Deus e fazendo bem a tantas pessoas, seja manhãs, tardes, noites, madrugadas, onde chegamos até você, tá bom? Obrigado de coração. 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Desde já, muitíssimo obrigado, que Deus os abençoe grandemente. São 14h06, nós vamos a um breve intervalo comercial e a gente volta em instantes trazendo aqui a sua participação.
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0: Agora 14 horas 12 minutos, vamos que vamos, de volta com o nosso show da tarde para você aqui na sua 106,7. Nosso ouvinte Elaide Rosendo, lá do assentamento Serrote Redondo, também está conosco por aqui. Boa tarde, Elaide.
1: Boa tarde, Eli. Aqui é Elaide Rosendo, no assentamento Serrote Redondo. Eli, tenha uma abençoada tarde, abençoado final de tarde de setembro, que o Divino Espírito Santo te proteja, te abençoe, dando muita paz e muita saúde. Eli, por gentileza, hoje eu gostaria que você passasse dia de aniversário com os nonatos para parabenizar Michelangelo e Salgadinho, que hoje está aniversariando, recebendo os parabéns da esposa Jaqueline, os filhos Fabrício, Yane e Mirelle, os pais Marilu, Aguinaldo e todos os irmãos dele, a Laide, que sou eu também, desejando um feliz dia de aniversário para ele, por hoje e por toda a vida. Que ele tenha muita paz, muita saúde. E agradeço muito se for atendida. Inclua o nome dele nos aniversariantes do dia, por favor.
0: Um abraço, Laide, querida. Obrigado pela participação, tá bom? 14 horas, 14 minutos agora. Os Nonatos cantam pra gente dia de aniversário.

0: Agora 14 horas 24 minutos. Michele Dias cantou pra gente, intercessora. Nós vamos a um breve intervalo, já voltaremos trazendo mais Show da Tarde e a sua participação. 87 99 128 5594.
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1: Agora 14 horas 31 minutos, voltamos com o nosso show da tarde, aqui trazendo a sua participação, nosso ouvinte Maria das Montanhas, está lá em Pesqueira, boa tarde ali, gostaria de ouvir a música com Tiago Brado, Minha Essência. Valeu, querida, vamos tocar sim, tá bom? Abençoada tarde para você também. Quem mais chega por aqui? Nosso ouvinte Bal, lá no Climério, em Mimoso, Pesqueira. Fala, Bal, boa tarde.
2: Boa tarde, Eli. Aqui é Balcito Climério. Quero ouvir a música. Tá chorando por quê? Pra oferecer a minha esposa, hoje, meu filho Diego, lá, minha avó Luquinha, minha mãe Betinha, meu pai Chiquinho, meu senhor Climério, minha mãe de São Paulo, seu Fome Panema, seu Fernando Melancinho, Pesqueira, Fernando Pesqueira, Zé Baixinho Picolé, em Pesqueira, Iracifame, em Pesqueira. Tô no socorro lá, junto todos os ouvintes da rádio. Tenha uma boa tarde, abençoada por Deus, moto na quarta-feira.
1: Valeu, Bal. Obrigado pela participação. Quem mais chega por aqui? Boa tarde.
3: Boa tarde, Ari. Sou Severina aqui do povoado Garcia, município de Águas Belas. Eu peço a música Jorge Pai, Jorge Filho, um vaso. Eu ofereço a você, todos aí na rádio e a comunidade do povoado Garcia. É, Sagrada Família, paz e bens.

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Agora 14 horas 48 minutos, é o show da tarde para você aqui na sua Agnus Dei, tá bom? Deixa aqui parabenizar hoje a nossa querida cooperadora Janete da Silva Melo pelos seus 86 anos, coisa boa, Deus te abençoe, tá bom? Deus te conceda muita saúde, muita paz e muitos anos de vida, em nome aí de todos da Agnus Dei, também de sua filha Rejane, seus netos e também bisneto, tá bom? Um abraço a nossa Janete da Silva Melo pelos seus 86 anos, ela que é nossa cooperadora também.

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todas as vezes que ouvires o bater do relógio, às 3 horas da tarde, deves mergulhar toda na minha misericórdia, adorando-a e glorificando-a. Implora a onipotência dela em favor do mundo inteiro, especialmente dos pobres pecadores, porque nesse momento foi largamente aberta para toda a alma. Nessa hora, conseguirás tudo para ti e para os outros. Nessa hora, realizou-se a graça para todo o mundo. A misericórdia venceu.

0: Louvado seja o nome de nosso Senhor Jesus Cristo.
1: Para sempre seja louvado.
0: Amados irmãos e irmãs, povo de Deus, a vocês que estão sintonizados com esta rede de raios da Divina Misericórdia, quando saudamos a todos vocês, irmãos e irmãs, com a paz de nosso Senhor Jesus Cristo. Estamos então, mais uma vez, cheios de agradecimentos ao nosso bom Deus, porque até aqui Ele tem nos ajudado, e assim continuamos e continuaremos todos os dias dando graças a Deus, porque eterna é a sua misericórdia. Concluindo o mês de setembro, mês da Bíblia, e hoje, lembrando então a memória de São Jerônimo, que assim, a pedido do Papa Damaso I, Jerônimo dedicou grande parte da sua vida a traduzir os textos sagrados para o latim, que era a língua falada pelo povo no Império Romano do Ocidente. Ele morou em uma gruta perto de Belém, na Terra de Santa, onde estudou profundamente o hebraico e o grego para garantir a precisão dos textos. O resultado desse esforço monumental foi a Vulgata, adotada por séculos como a versão oficial da Bíblia pela Igreja Católica. São Jerônimo é considerado o padroeiro dos estudiosos da Bíblia, exegetas, especialistas em interpretação bíblica e tradutores. A data que hoje celebramos a sua memória, 30 de setembro, é a data de sua morte. Foi escolhida para celebrar o Dia da Bíblia no Brasil e no mundo católico. Ele é um dos grandes doutores da Igreja e ficou mundialmente famoso pela frase: ignorar as Escrituras é ignorar a Cristo. Por isto, irmãos e irmãs, procuremos nós mergulharmos sempre, todos os dias, na Palavra de Deus, nas Sagradas Escrituras, para nós termos a certeza de que, pela luz da Palavra do Senhor, será sempre uma graça para nós termos uma presença desta palavra em nossa vida, quando então esta palavra dissipa as trevas e a escuridão de nossa fé, de nossa caminhada. E assim continuemos louvando e agradecendo a Deus por tudo quanto Ele tem nos dado até aqui. Somos gratos a Deus por este mês que já está indo embora, e a certeza do mês que se aproxima, mês missionário, porque o

0: Outubro é dedicado ao mês missionário, que assim este mês que está se aproximando seja também de um mês totalmente cheio de bênçãos, chuvas de graças, saúde e paz, proteção divina e o livramento. E assim também mergulhemos em nossas comunidades, em nossas paróquias, com as nossas celebrações festivas, porque é um mês dedicado à nossa padroeira, Nossa Senhora Aparecida, a padroeira do Brasil. E também, nesta ocasião, temos as festividades Nossa Senhora do Rosário. Então, este mês de outubro é um mês festivo, é um mês celebrativo, é um mês em que assim nós estaremos juntos, mais uma vez, cantando, louvando, bendizendo, glorificando ao Deus vivo e verdadeiro, porque até aqui o seu Deus tem nos ajudado. Por isso, amados irmãos e irmãs, alegrai-vos sempre no Senhor, alegrai-vos, porque estamos com o nosso programa, o texto da Divina Misericórdia, saudando as nossas emissoras. Que a paz do Senhor esteja com vocês, irmãos e irmãs, que estão sintonizados com estas emissoras, a Rádio Educadora de Belém de São Francisco, nossa FM 99.5, a nossa Rádio Vale do Acaí em Poção, a nossa Web Rádio Aparecida Petrolina, a nossa Web Rádio Serra Bonita Paraíba, a Rádio Grande Rio 680 AM Petrolina, a Rádio Tupanatinga 104.9 FM, Rádio Sua 87.9 FM, Itabaiana, Sergipe, juntos com a nossa Agnus Dei FM 106.7, formamos então esta rede de rádios da Divina Misericórdia. Louvado seja o nome de nosso Senhor Jesus Cristo.
1: Para sempre seja louvado.
0: E assim, com alegria desse momento feliz, desse momento tão oportuno, de estarmos unidos e reunidos para juntos proclamarmos mais uma vez o texto da Divina Misericórdia, invoquemos a Santíssima Trindade.

Deus Pai, ao invocarmos mais uma vez o vosso santo e poderoso nome em nossa fronte, olhai para nós, vossos servos, que muitas vezes estamos sujeitos às enfermidades e opressões por muitos outros problemas e dificuldades.

e conservai-nos cada vez mais, recobrando-nos a saúde do corpo e da alma, e possamos render-vos graças com a alma transbordante de paz e alegria. Assim seja. Amém. Amém. Amados irmãos e irmãs, com toda a confiança, com esta certeza da presença trinitária do Deus que é Pai, Filho e Espírito Santo, que estamos sempre e estaremos sempre reunidos em nome da Santíssima Trindade. Continuemos então agora a apresentar ao Senhor as nossas preces, as nossas súplicas, os nossos pedidos, os nossos agradecimentos. Temos muitos motivos para todos os dias tomarmos o nosso terço na mão e proclamarmos a misericórdia de nosso Senhor Jesus Cristo. A você que se encontra na cidade, no campo, a você que se encontra no seu trabalho, no seu automóvel, onde quer que você esteja neste momento, se você estiver em casa, possa também acender uma velinha e colocar sobre a sua mesa, para que a vossa casa continue sendo iluminada pela ação do Espírito Santo, quando agora pedimos que o Espírito Santo mais uma vez venha sobre nós e que sejam dissipadas as trevas e a escuridão da vossa vida, na vossa casa, na vossa família, e que assim você sinta agora essa presença amável do Espírito Santo que agora está pairando. Peça a presença do Espírito Santo, vem, vem Espírito Santo, vem sobre todos quantos estão agora neste momento. Vem Espírito Santo, aqueles que estão padecendo, sofrendo, aqueles que estão nos hospitais, aqueles que estão nos cárceres, aqueles que estão

esta graça, esta cura, esta libertação. Que o Espírito Santo agora esteja mais uma vez agindo em vossa vida. E assim sendo você, sendo eu, todos nós, sendo transformados, sendo curados, sendo libertados, em nome do Senhor Jesus. Sinta essa presença amabilíssima do Espírito Santo. Ore e confie no poder de Deus. Ore e confie na ação do Espírito Santo, que você agora tem esta graça de orar, de confiar plenamente na ação do Espírito Santo, porque você está agora invocando com esta confiança, com esta certeza, porque você é também filho e filha de Deus, porque você precisa saber de que quando se ora com fé, quando se confia e acredita no poder divino, as graças acontecem, porque o Senhor Jesus curou tantos de tantas doenças, de tantas enfermidades, cegos e coxos, leprosos e surdos mudos, muitos que vieram ao encontro de Jesus, muitos que viram passar e muitos não ficaram decepcionados.

um só gesto, o Senhor Jesus mudou a vida de muitos, como hoje o Senhor Jesus pode mudar também a vossa vida. Por isso, Senhor Jesus, tu nos vês todos pecadores, tu nos vês todos doentes. A nossa esperança está em ti, Senhor Jesus. Nós cremos que podes devolver-nos a saúde, purificar o nosso coração com todo o teu amor. Responde a nossa fé, cura-nos com o teu olhar e não nos permita que esse sofrimento, que essa amargura, que essa ansiedade, que essa depressão, que essa doença que assim atinge o nosso corpo, quantos irmãos e irmãs estão agora submetendo a hemodiálise, quantos irmãos e irmãs agora que estão submetendo também às quimioterapias, radioterapias, quantos irmãos e irmãs estão também vivendo esse medo por causa da síndrome de pânico, esse transtorno que assim tem causado muitos sofrimentos e perturbações, quantos irmãos e irmãs que estão depressivos, que estão ansiosas, enfim, são muitas situações, e nós

Não devemos nunca e jamais termos medo de nos aproximarmos, de nós confiarmos e acreditarmos no poder divino, porque hoje o Senhor quer te dar esta graça, o Senhor hoje quer te dar essa cura, o Senhor hoje quer te dar essa libertação. A você que está lutando bravamente para deixar os vícios do alcoolismo, das drogas, outros vícios que tem então te causado tanta perturbação, tanto sofrimento, confia e acredita na ação do Espírito Santo, que é fruto do amor do Pai e do Filho. E assim juntos oramos.

Vem Espírito Santo, vem sobre tantos quantos agora estão humildemente se colocando diante da vossa presença. Vem Espírito Santo de Deus, presença viva do Pai e do Filho, vem agora sobre nós e renova o nosso coração, enche-nos com tua luz, com o teu amor e com a tua paz. Vem Espírito Santo, sopra sobre nós o teu vento suave, purifica nossos pensamentos, nossas palavras e atitudes. Vem Espírito Santo, ensina-nos a ouvir tua voz e a seguir tua direção em cada passo da nossa jornada. Vem Espírito Santo de sabedoria, concede a todos nós este dom, para termos o discernimento, para entendermos os caminhos de Deus, porque até aqui Ele tem nos ajudado, e que assim ao chegarmos mais um mês que se aproxima, temos esse discernimento para nós podermos avançar cada vez mais, e assim, tendo o dom da fortaleza, nós tenhamos então esta coragem para permanecermos firmes na fé, mesmo quando o mundo nos tenta nos derrubarmos, nos abalarmos, nos tenta então nos afastarmos com as seduções desta ação e a presença de Deus na nossa vida, na nossa casa, na nossa família. Mas nós estaremos firmes na fé para repelirmos, para então dizermos não à ação do mal, não à ação do inimigo. Vem Espírito Santo e faz morada em nós. Vem Espírito Santo, acende o fogo do teu amor no nosso coração, para que nós levemos tua presença para onde nós formos. Vem Espírito Santo, transforma nossa vida. Vem Espírito Santo, cura-nos de nossas enfermidades. Vem Espírito Santo, liberta-nos dos nossos vícios. Vem Espírito Santo, restaura as nossas famílias. Vem Espírito Santo, renova nossa alma. Vem Espírito Santo e faz de nós um instrumento da tua paz. E assim, vem Espírito Santo, vem sobre nós.

Santo, enchei os corações dos vossos fiéis e acendei neles o fogo do vosso amor. Enviai, Senhor, o vosso Espírito e tudo será criado e renovareis a face da terra. Oremos, ó Deus, que instruís os corações dos vossos fiéis com a luz do Espírito Santo, fazei que apreciemos retamente todas as coisas segundo o mesmo Espírito e gozemos sempre de sua consolação, por Cristo nosso Senhor. Amém.

0: Amados irmãos e irmãs, com um terço na mão,
1: inimigo no chão.
0: Essa é a grande certeza. Não deixai-vos o terço longe de ti. Tomai sempre o terço na mão, quer para rezar o terço da Divina Misericórdia, quer para rezar o terço da Virgem Maria. Tenha sempre esse terço na mão, porque tu serás sempre vitorioso, vitoriosa, em nome de Jesus. Diga amém.
1: Amém.
0: Por isso, irmãos e irmãs, vamos agora apresentar ao Senhor aqueles pedidos de tantos quantos pedem as nossas orações, juntamente com os pedidos de vocês, com os agradecimentos, com as súplicas, com esta luz que se encontra acesa sobre a mesa da vossa casa, em vossa família. E assim rezamos pela menina de Deus, Isadora, que se encontra fazendo o tratamento de quimioterapia. E assim, esta menina que está vivendo esse momento de tamanha provação na vida, tem 2 aninhos, mas em nome do Senhor, tudo vai transcorrer bem para ela sair desta situação, e que tudo vai transcorrer bem para ela ter essa saúde e poder viver bem a sua vida, com alegria, com saúde, juntamente com os seus. Também vamos nós rezarmos por Marileide Bezerra, por Gorete lá na Pedra, minha comadre, que Deus restaure, que Deus conceda a cura desta filha que há meses que se encontra acamada, que assim o poder de Deus jamais falhará, e o poder de Deus se estenda a essa minha comadre Gorete e a tantas outras pessoas doentes que estão acamadas em casa, que estão acamadas nos hospitais. Rezando também por Hélio, que está fazendo o tratamento de um câncer no esôfago. Também por Juliana Catiele, oração por Flávio, que sofreu um acidente, que assim, em nome do Senhor, também será agraciado dessa sua, do seu restabelecimento. Rezando pela paz e a união de uma família, que o amor de Deus permaneça na vossa família, na vossa casa, viu? Confie, dobre o joelho no chão, reze, que será afugentada toda situação de conflito, de desunião em vossa família. Também por Josefa Teixeira, por Sandro Eccles Pereira, oração por José Denilson Santos, e assim também rezamos por José Miguel Simão Pereira da Silva. A estes e a tantos quantos que também estão agora no coração da gente, rezando pela paz mundial, rezando pela conversão de todos os nossos pecadores, rezamos pelos encarcerados, rezando pelas intenções do Papa Leão, pelas intenções do nosso Bispo José Luiz, pelas minhas intenções, pelas intenções do Padre Adilson, por todos os sacerdotes do mundo inteiro, os sacerdotes idosos, os sacerdotes doentes, os sacerdotes que estão passando por crises, rezando pelos sacerdotes que estão nas suas missões além fronteiras, que juntamente com todas as pastorais e os movimentos nas nossas comunidades, e assim rezando e confiando e acreditando na ação divina, por vocês que estão sintonizados por esta rede de rádios da Divina Misericórdia, e por todos aqueles que assim estão sempre cooperando, os benfeitores, os filhos e filhas da misericórdia. E já vamos rezando pela Jornada Eucarística Jovem, que acontecerá aqui no Santuário da Divina Misericórdia. Faça sua inscrição, 16, 17 e 18 de outubro, terceira semana de outubro, grande Jornada Eucarística Jovem aqui no Santuário da Divina Misericórdia. Momento, é um acampamento jovem, um encontro dedicado para a nossa juventude. Por isso que se tem esse nome, Jornada Eucarística Jovem. E assim juntos tomamos o nosso terço na mão, e com essa confiança do poder da oração que transforma, que cura e que liberta, a gente começa rezando assim: Pai nosso que estás nos céus, santificado seja o vosso nome, venha a nós o vosso reino, seja feita a vossa vontade, assim na terra como no céu.
2: O pão nosso de cada dia nos dai hoje, perdoai as nossas ofensas, assim como nós perdoamos aqueles que têm ofendido. E não os deixeis cair em tentação, mas livrai-lhes do mal. Amém.
0: Ave Maria, cheia de graça, o Senhor é convosco, bendita sois vós entre as mulheres. Bendito é o fruto do vosso ventre, Jesus.
2: Santa Maria, Mãe de Deus, rogai por nós, pecadores, agora e na hora de nossa morte. Amém.
0: Creio em Deus Pai Todo-Poderoso, Criador do céu e da terra, e em Jesus Cristo, seu único Filho, nosso Senhor, que foi concebido pelo poder do Espírito Santo, nasceu da Virgem Maria, padeceu sob Pôncio Pilatos, foi crucificado, morto e sepultado, desceu à mansão dos mortos, ressuscitou ao terceiro dia, subiu aos céus, está sentado à direita de Deus Pai Todo-Poderoso, donde há de vir a julgar os vivos e os mortos.
2: Creio no Espírito Santo, na Santa Igreja Católica, na comunhão dos santos, na remissão dos pecados, na ressurreição da carne, na vida eterna. Amém.
0: Ó sangue e água, que jorraste do coração de Jesus como fonte de misericórdia para nós,
2: eu confio em vós.
0: Eterno Pai, eu vos ofereço corpo e sangue, alma e divindade de vosso deletíssimo Filho, nosso Senhor Jesus Cristo, em expiação dos nossos pecados e dos pecados do mundo inteiro. Pela sua dolorosa paixão,
2: tende misericórdia de nós e do mundo inteiro.
0: Pela sua dolorosa paixão,
2: tende misericórdia de nós e do mundo inteiro.
0: Pela sua dolorosa paixão,
2: tende misericórdia de nós e do mundo inteiro.
0: Pela sua dolorosa paixão,
2: tende misericórdia de nós e do mundo inteiro.
0: Pela sua dolorosa paixão,
2: tende misericórdia de nós e do mundo inteiro.
0: Pela sua dolorosa paixão,
2: tende misericórdia de nós e do mundo inteiro.
0: Pela sua dolorosa paixão,
2: tende misericórdia de nós e do mundo inteiro.
0: Pela sua dolorosa paixão,
2: tende misericórdia de nós e do mundo inteiro.
0: Pela sua dolorosa paixão,
2: tende misericórdia de nós e do mundo inteiro.
0: Pela sua dolorosa paixão,
2: tende misericórdia de nós e do mundo inteiro.
0: Ó sangue e água, que jorraste do coração de Jesus como fonte de misericórdia para nós,
2: eu confio em vós.
0: Eterno Pai, eu vos ofereço corpo e sangue, alma e divindade de vosso deletíssimo Filho, nosso Senhor Jesus Cristo, em expiação dos nossos pecados e dos pecados do mundo inteiro.
2: Pela sua adorosa paixão,
0: tende misericórdia de nós e do mundo inteiro.
2: Pela sua adorosa paixão,
0: tende misericórdia de nós e do mundo inteiro.
2: Pela sua adorosa paixão,
0: tende misericórdia de nós e do mundo inteiro.
2: Pela sua adorosa paixão,
0: tende misericórdia de nós e do mundo inteiro.
2: Pela sua adorosa paixão,
0: tende misericórdia de nós e do mundo inteiro.
2: Pela sua adorosa paixão,
0: tende misericórdia de nós e do mundo inteiro.
2: Pela sua adorosa paixão,
0: tende misericórdia de nós e do mundo inteiro.
2: Pela sua adorosa paixão,
0: tende misericórdia de nós e do mundo inteiro.
2: Pela sua adorosa paixão,
0: tende misericórdia de nós e do mundo inteiro.
2: Pela sua adorosa paixão,
0: tende misericórdia de nós e do mundo inteiro. Ó sangue e água, que jorraste do coração de Jesus como fonte de misericórdia para nós,
2: eu confio em vós.
0: Eterno Pai, eu vos ofereço o corpo e sangue, alma e divindade de vosso deletíssimo Filho, nosso Senhor Jesus Cristo, em expiação dos nossos pecados e dos pecados do mundo inteiro. Pela sua dolorosa paixão,
2: tende misericórdia de nós e do mundo inteiro.
0: Pela sua dolorosa paixão,
2: tende misericórdia de nós e do mundo inteiro.
0: Pela sua dolorosa paixão,
2: tende misericórdia de nós e do mundo inteiro.
0: Pela sua dolorosa paixão,
2: tende misericórdia de nós e do mundo inteiro.
0: Pela sua dolorosa paixão,
2: tende misericórdia de nós e do mundo inteiro.
0: Pela sua dolorosa paixão,
2: tende misericórdia de nós e do mundo inteiro.
0: Pela sua dolorosa paixão,
2: tende misericórdia de nós e do mundo inteiro.
0: Pela sua dolorosa paixão,
2: tende misericórdia de nós e do mundo inteiro.
0: Pela sua dolorosa paixão,
2: tende misericórdia de nós e do mundo inteiro.
0: Ó sangue e água, que jorrastes do coração de Jesus como fonte de misericórdia para nós,
2: eu confio em vós.
0: Eterno Pai, eu vos ofereço corpo e sangue, alma e divindade de vosso deletíssimo Filho, nosso Senhor Jesus Cristo, em expiação dos nossos pecados e dos pecados do mundo inteiro.
2: Pela sua dolorosa paixão,
0: tende misericórdia de nós e do mundo inteiro.
2: Pela sua dolorosa paixão,
0: tende misericórdia de nós e do mundo inteiro.
2: Pela sua dolorosa paixão,
0: tende misericórdia de nós e do mundo inteiro.
2: Pela sua dolorosa paixão,
0: tende misericórdia de nós e do mundo inteiro.
2: Pela sua dolorosa paixão,
0: tende misericórdia de nós e do mundo inteiro.
2: Pela sua dolorosa paixão,
0: tende misericórdia de nós e do mundo inteiro.
2: Pela sua dolorosa paixão,
0: tende misericórdia de nós e do mundo inteiro.
2: Pela sua dolorosa paixão,
0: tende misericórdia de nós e do mundo inteiro.
2: Pela sua dolorosa paixão,
0: tende misericórdia de nós e do mundo inteiro.
2: Pela sua dolorosa paixão,
0: tende misericórdia de nós e do mundo inteiro. Ó sangue e água, que jorrastes do coração de Jesus como fonte de misericórdia para nós,
2: eu confio em vós.
0: Eterno Pai, eu vos ofereço o corpo e sangue, alma e divindade de vosso deletíssimo Filho, nosso Senhor Jesus Cristo, em expiação dos nossos pecados e dos pecados do mundo inteiro. Amados irmãos e irmãs, é chegado o momento de nós rezarmos esta última dezena de joelhos, é claro, quem puder. Então, se você está em casa, é mais fácil você se ajoelhar. Então, reze pelas suas intenções particulares, aonde quer que você esteja agora, meu amado, minha amada, reze, agradeça, louve a Deus pelo dom da vida, por tudo quanto Ele tem te dado até aqui, tantas bênçãos e chuvas de graças, não é verdade? Mais uma vitória, mais um mês, por tudo quanto nós temos vivido, mas mesmo assim o Senhor continuou nos dando forças e continuará nos dando forças. É por isso que nós rezamos e clamamos e confiamos no poder divino, porque somos sabedores de que nós sem Deus somos nada mesmo, mas com Deus nós somos restabelecidos, somos curados, somos libertados. Por isso, continuemos fiéis ao nosso Deus, nos mantenhamos unidos na oração, proclamemos sempre a misericórdia de nosso Senhor Jesus Cristo em favor da paz mundial, pela conversão de todos os nossos pecadores, pelos doentes e pelos encarcerados, pela sua dolorosa paixão.
2: Tende misericórdia de nós e do mundo inteiro.
0: Pela sua dolorosa paixão,
2: tende misericórdia de nós e do mundo inteiro.
0: Pela sua dolorosa paixão,
2: tende misericórdia de nós e do mundo inteiro.
0: Pela sua dolorosa paixão,
2: tende misericórdia de nós e do mundo inteiro.
0: Pela sua dolorosa paixão,
2: tende misericórdia de nós e do mundo inteiro.
0: Pela sua dolorosa paixão,
2: tende misericórdia de nós e do mundo inteiro.
0: Pela sua dolorosa paixão,
2: tende misericórdia de nós e do mundo inteiro.
0: Pela sua dolorosa paixão,
2: tende misericórdia de nós e do mundo inteiro.
0: Pela sua dolorosa paixão,
2: tende misericórdia de nós e do mundo inteiro.
0: Pela sua dolorosa paixão,
2: tende misericórdia de nós e do mundo inteiro.
0: Deus santo,
2: Deus forte,
0: Deus imortal,
2: tende piedade de nós e do mundo inteiro.
0: Deus santo,
2: Deus forte,
0: Deus imortal,
2: tende piedade de nós e do mundo inteiro.
0: Deus santo,
2: Deus forte,
0: Deus imortal,
2: tende piedade de nós e do mundo inteiro.
0: Jesus misericordioso,
2: eu confio.
0: Jesus
2: em vós.
0: Misericordioso,
2: eu confio.
0: Jesus
2: em vós.
0: Misericordioso,
2: eu confio.
0: Nossa
2: em vós.
0: Senhora Mãe da Misericórdia,
2: rogai por nós.
0: São José,
2: rogai por nós.
0: São Pedro e São Paulo,
2: rogai por nós.
0: São Sebastião,
2: rogai por nós.
0: São João Batista,
2: rogai por nós.
0: Santo Antônio,
2: rogai por nós.
0: São Carlos Acutis,
2: rogai por nós.
0: São Jerônimo,
2: rogai por nós.
0: Santa Faustina,
2: rogai por nós.
0: São Padre Pio,
2: rogai por nós.
0: São João Paulo II,
2: rogai por nós.
0: Santa Teresinha do Menino Jesus,
2: rogai por nós.
0: Todos os santos e santas de Deus,
2: rogai por nós.
0: São Miguel Arcanjo,
2: protegemos e defendemos do combate.
0: São Miguel Arcanjo,
2: protegemos e defendemos do
0: São
2: combate.
0: Miguel Arcanjo,
2: protegemos e defendemos do
0: Não
2: combate.
0: Há poder maior do que o poder da Santíssima Trindade, e é com este poder que somos revestidos, em nome do Pai, do Filho e do Espírito Santo.
1: Amém.
0: Amados irmãos e irmãs, obrigado pela sua audiência. Obrigado a todos que estão sintonizados com a nossa rede de rádios da Divina Misericórdia. Vamos então de música. São 15 horas e 36 minutos. Estamos no estúdio São Padre Pio, neste belíssimo, queridíssimo santuário da Divina Misericórdia em Serra das Varas, Arco Verde, Pernambuco, Brasil. Cantemos.

E assim nós vamos vivendo, celebrando, glorificando, honrando ao nosso Deus vivo e verdadeiro, sentindo este amor profundo de um Pai que ama e que cuida, o nosso Deus vivo e verdadeiro. E assim vamos nós aclamarmos o Santo Evangelho.

0: O Senhor esteja convosco.
1: Ele está no meio de nós.
0: Proclamação do Evangelho de nosso Senhor Jesus Cristo, segundo Lucas.
1: Glória a vós, Senhor.
0: Capítulo 9, versículos 57 a 62, 62. Naquele tempo, enquanto Jesus e seus discípulos caminhavam, alguém na estrada disse a Jesus: eu te seguirei para onde quer que fores. Jesus lhe respondeu: as raposas têm tocas e os pássaros têm ninhos, mas o Filho do Homem não tem onde repousar a cabeça. Jesus disse a outro: segue-me. Este respondeu: deixa-me primeiro ir enterrar meu pai. Jesus respondeu: deixa que os mortos enterrem os seus mortos, mas tu vai anunciar o reino de Deus? Um outro ainda lhe disse: eu te seguirei, Senhor, mas deixa-me primeiro despedir-me dos meus familiares. Jesus, porém, respondeu-lhe: quem põe a mão no arado e olha para trás não está apto para o reino de Deus.

Amados irmãos e irmãs, as palavras do Senhor, as palavras da Sagrada Escritura, a palavra de Deus, são sempre palavras santas. E quando elas são proclamadas, elas têm um poder avassalador de adentrar profundamente nas nossas entranhas e ali fazer uma verdadeira limpeza, purificação. Porque a palavra de Deus, ela limpa todo o nosso coração das sujeiras provocadas ou provenientes dos pecados. A palavra de Deus é o remédio para a nossa alma. A palavra de Deus é esta lâmpada que nos ilumina quando nosso coração se encontra na escuridão. A palavra de Deus é uma força avassaladora que muitos santos e santas foram tocados profundamente porque viram que a palavra era uma palavra forte, poderosa, que assim proclamada e anunciada chega no mais profundo das nossas entranhas. Lembrando hoje Jerônimo, presbítero e doutor da igreja, quando este santo teve algo de tão digno e merecedor de conhecer em profundidade o hebraico, o grego, o que muito auxiliou em seu encargo de traduzir a Bíblia para o latim, fazendo nascer a Vulgata e assim dedicando todos os seus últimos anos a intenso trabalho de exegese bíblica, que sua paixão pelos textos sagrados foi algo tão forte que assim ele foi um instrumento também de Deus para que a palavra chegasse a tantos lugares de uma forma mais acessível, de uma linguagem mais apropriada a tantas pessoas que ali não conheciam aquela língua, como o grego, o hebraico. E com isso, meus irmãos e minhas irmãs, peçamos a São Jerônimo que nos motive a aprofundar o conhecimento da palavra de Deus, a fim de sermos mais fiéis, muito mais fiéis, seguidores a Cristo. E olha o que o Evangelho de hoje nos fala, lá em Lucas, capítulo 9, versículos de 57 a 62. Nós somos sabedores e conhecemos que os valores do reino de Deus são opostos aos do mundo. Para ser maior do que o outro, inicia-se guerras entre as nações, que é o que nós temos constatado nesses últimos tempos, quando também se mata, se rouba. Para ser menor, minha gente, o que é que se faz? Se renuncia a tudo, inclusive ao aparecer, ao mostrar-se, ao chamar a atenção sobre si. E aí se coloca em servir aos irmãos sem esperar recompensa, dedicando-se também aos trabalhos mais humildes. Não se procura a amizade dos grandes deste mundo para tirar proveito, mas busca-se a aproximação das pessoas simples, das que são excluídas da sociedade, os doentes, os idosos, os encarcerados, aqueles que estão nas sarjetas, aqueles que estão em situações precárias. E aí, meus irmãos e minhas irmãs, é preciso que nós também tenhamos esse coração de Jesus, essa ternura de olhar, de ter um olhar
de compaixão, um olhar de compaixão mesmo, onde o coração se deve estar aberto para aqueles que têm fome, sede, para aqueles que estão à margem da sociedade. E assim, se colocar sempre em ajudar a tantos quantos batem nossa porta, ou a tantos quantos estão à margem. Por isso, meus irmãos e minhas irmãs, que o nosso coração esteja sempre aberto para fazer parte dessa grande família de Deus, onde a gente se dispõe em ajudar uns aos outros, procurando então renunciar aos nossos desejos, às nossas vontades, aos nossos prazeres, conforme este evangelho foi nos apresentando vários casos de pessoas que ali estava sempre inventando uma desculpa para tal missão que ali foi chamado pelo Mestre. Temos desculpas, dizem: ah, estou cansado de ir para a missa, ah, eu tenho uma festa, eu tenho um churrasco, ah, eu tenho isso, vou ver a dominical, porque não pode esperar aquele momento. Queima a Santa Missa por outras coisas que não são tão importantes. Missa. Quantos de nós, quantos católicos, têm então queimado a Santa Missa, têm sido negligente com a Santa Missa dominical? Por isso, meus irmãos e minhas irmãs, é importante que nós tenhamos o coração aberto para Deus e não para o mundo, para que nós tenhamos então uma vida dedicada ao Senhor, de renúncia, de sacrifício e de doação também. O amor de Deus, meus irmãos e minhas irmãs, é a visão de sua presença no outro. O meu amor, o amor que eu tenho a Deus, é o meu olhar para o outro, é o meu olhar para o meu próximo, é o meu olhar para aquele que está na minha casa. Quem está em tua casa? São teus pais, é a tua esposa, teu esposo, são teus filhos, são os avós. Começar a partir de casa, a partir da minha casa, ter um bom tratamento, ter um bom respeito, ter essa cordialidade, ter sempre o perdão, ter sempre essa preocupação de ver alguém bem e feliz. E não temos essa questão de conflitos, de brigas, tal, etc. Que a tua casa seja toda de Deus. Que Jesus, Maria e José comande a vossa casa e a vossa família. Assim seja. Amém.

Amados irmãos e irmãs, vamos nós agora juntos. Eu pensava que ele já tinha colocado já o jingle das misericórdias para nós fazermos a leitura. São 15 horas e 50 minutos. Vamos nós entoarmos esse canto belíssimo, mais misericórdia do Senhor, para nós ouvirmos então a mensagem de nossa patrona,

E assim, amados irmãos e irmãs, o número 1193. 1193, número da página 295. Olha que belíssimo. Minha filha, predileção do meu coração, olho com prazer para tua alma, concedo muitas graças unicamente em consideração a ti, detenho muitos castigos também e unicamente em consideração a ti, tu me retens e não posso fazer o que a justiça reivindica, tu me tolhes as mãos com o teu amor.

E aqui estamos louvando e agradecendo a Deus por tudo quanto Ele tem nos dado. Obrigado, Senhor, muitíssimo obrigado mesmo. Até aqui o Senhor tem nos ajudado, que venha outubro. Minha gente, já falta só 3 meses para nós terminarmos 2026. E aí sim, seja feita a vontade de Deus, não é verdade? Vamos nós então cantarmos parabéns para os aniversariantes do dia.

Parabéns e muitas felicidades aos nossos cooperadores, esses que são, assim, cooperadores da misericórdia. Nossa gratidão pelo seu sim a esta obra da misericórdia. E nossos parabéns, porque você está celebrando o dom da vida neste último dia do mês de setembro. Coisa boa, celebrar a vida. Abaizuí Batista de Carvalho Silva, nome diferente, mas é bonito. Maria das Graças Peixoto, Maria de Fátima Campos Dias, Quitera Lima Fernandes de Oliveira. Também está aniversariando José David Ferreira da Silva. A vocês, meus queridíssimos aniversariantes, e a tantos quantos celebram o dom da vida, que Deus cubra de bênção, saúde, paz, proteção divina e muitas felicidades, porque agora quem canta para vocês que estão em festa é Roberto Carlos.

0: Amados irmãos e irmãs, também rezemos pelos nossos entes queridos. Que Deus conceda a tantos quantos já parte do nosso convívio descanso eterno e brilhe para sempre a luz de Cristo. Descanso eterno, dá-lhe, Senhor.
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0: Afonso Cesário, Romão Félix, José Donizete de Oliveira Siqueira, Pedro Raimundo Pereira, Antônio Francisco do Nascimento, Honorina Barbosa, Valmiro Rodrigues de Freitas, José Valdeir Cinta Freitas, João Alexandre de Mendonça. A esse Senhor, dá-lhes o descanso eterno e a tantos quantos a paz do nosso convívio, e que assim a vossa luz permaneça sobre estes que já partiram da nossa realidade terrena. Descanse eterno, dá-lhe, Senhor.
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0: Descanse em paz. Amém. E assim, irmãos e irmãs, nesse dia, último dia de setembro, quando celebramos São Jerônimo, grande doutor da Igreja e tradutor da Bíblia Sagrada, conhecido por sua sabedoria e dedicação à Palavra de Deus, ele nos inspira a buscar sempre o conhecimento e a verdade através das Escrituras. Homem de oração e estudo, São Jerônimo nos ensina que o amor de Deus também se manifesta no desejo de compreender e viver a sua Palavra. Que neste dia possamos seguir seu exemplo de fé, sabedoria e perseverança, levando em conta essas palavras, essa máxima, de São Jerônimo: ignorar as Escrituras é ignorar Cristo. Olha que bonito. Ignorar as Escrituras é ignorar Cristo. E que assim peçamos a intercessão de São Jerônimo por todos nós, que nos mantenhamos firmes na fé e na missão, fazendo a sua oração.
2: Posso descansar.
0: Grande tradutor e divulgador da Palavra de Deus, foste tão íntimo das Escrituras e nos ensinaste esse belo caminho para a união com Cristo. Dá-nos amor à Palavra, dedicação em lê-la, rezá-la e meditá-la, como tu mesmo tiveste. Amém. São Jerônimo, rogai por nós. São Jerônimo, rogai por nós. São Jerônimo,
1: rogai por nós.
0: Logo mais às 5 horas da tarde, Santa Missa. Amanhã, primeira quinta-feira eucarística, viu, minha gente? Primeira quinta-feira eucarística, começando a nossa primeira quinta-feira eucarística, com Santa Missa às 6 horas da manhã. Em seguida, teremos adoração até o meio-dia, com a bênção do Santíssimo Sacramento. À tarde também teremos a Santa Missa. E assim permaneçamos unidos na oração e na confiança do poder divino, porque Deus continua presente na nossa vida, em nossa casa e em nossas famílias. O Senhor esteja sempre convosco.
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0: Desça sobre vós, sobre vossa casa, sobre vossa família, a bênção de Deus, que é Pai, Filho e Espírito Santo. Amém.
1: Amém.
0: Viva São Jerônimo.
1: Viva.
0: Viva nosso Senhor Jesus Cristo.
1: Viva.
0: Fique com a paz do nosso Senhor Jesus Cristo. Teremos então agora o programa Querigma com o Padre Edson Rodrigues. Boa tarde a todos.
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Olá, minha gente querida, muito boa tarde a você que me ouve agora pela Rádio Agnus Dei FM, pela frequência 106.7, pelo nosso aplicativo ou pela nossa página terradamisericordia.com.br. Estamos começando mais um querigma nesta tarde de quarta-feira, hoje, dia 30 de setembro de 2026, programa de número 63. Com você aqui, Padre Edson Rodrigues, comunicando. E estamos juntos para mais uma tarde de catequese e de evangelização. Muito bem-vindo, bem-vinda. Nosso canal já aberto para você pelo 87-99185-3312. Hoje é dia de São Jerônimo. São Jerônimo, tradutor da Bíblia. Estamos encerrando o mês da Palavra de Deus. O querigma desta quarta-feira está no ar.

E hoje é dia de um grande santo da igreja, São Jerônimo, presbítero e doutor. Você sabe o que é um doutor na igreja? A gente vai responder depois isso aqui. A gente já respondeu uma vez isso aqui no programa, mas pode ser que alguém não tenha acompanhado o programa daquele dia. O que é um doutor da igreja? No segundo bloco a gente explica para você melhor isto. O santo de hoje, São Jerônimo, ele tem o nome de Sofrônio Eusébio Jerônimo. Não se sabe a data exata do seu nascimento, mas deve ser por volta de 347. Ele era de família cristã, rica, ele recebeu uma educação firme e, ajudado pelos seus pais, ele completou seus estudos em Roma. Ali em Roma, ele se entregou a uma vida mundana, deixando-se levar pelos prazeres, mas logo se arrependeu. Recebeu o batismo, seguiu a vida contemplativa, transferiu-se para Aquileia, onde passou a fazer parte de uma comunidade de ascetas, e algum tempo depois ele deixou a comunidade, decepcionado pelas inimizades surgidas ali, naquele ambiente. Permaneceu alguns anos em Antioquia, onde aperfeiçoou seus conhecimentos em língua grega. Por 4 anos ele dedicou-se totalmente ao estudo, aprendeu o hebraico e transcreveu os códigos e escritos dos padres da igreja. Foram anos de meditação, solidão e intensa leitura da palavra de Deus que o levaram a refletir sobre a disparidade entre a mentalidade pagã e a vida cristã. Decepcionado, ele retornou a Antioquia, onde foi ordenado sacerdote, em 379. Em 382, São Jerônimo foi a Roma para participar de um encontro convocado pelo Papa Dâmaso. O Papa o escolheu como secretário pessoal e conselheiro. Convidou para fazer uma nova tradução dos textos bíblicos em latim. Depois da morte do Papa Dâmaso, São Jerônimo passou o resto da sua vida em Belém, onde sempre se dedicou à palavra de Deus, à defesa da fé, ao ensino da cultura clássica e cristã e ao acolhimento dos peregrinos. Ele morreu em sua cela, nas proximidades da Gruta da Natividade, no dia 30 de setembro, provavelmente no ano 420. Este santo homem, impetuoso e muitas vezes polêmico e divergente, ele era odiado, mas também muito querido. Não era fácil dialogar com ele, mas ele deu uma contribuição ao cristianismo com seu testemunho de vida e seus numerosos escritos. De fato, deve-se a ele a primeira tradução da Bíblia para o latim, chamada Vulgata. Ele traduziu os evangelhos do grego e o Antigo Testamento do hebraico. Ainda hoje, a Vulgata, embora revisada, é o texto oficial da Igreja de língua latina. O que podemos aprender de São Jerônimo? É importante hoje que todos nós vivamos em contato e em diálogo pessoal com a palavra de Deus que nos foi dada pela Sagrada Escritura. Logo, se deve lê-la em comunhão com a Igreja viva. São Jerônimo é um dos 4 padres da Igreja Ocidental, junto com Santo Ambrósio, Santo Agostinho e Gregório Magno, proclamado doutor da Igreja em 1567 pelo Papa Pio V. Então pedimos a sua intercessão sobre todos nós. São Jerônimo, rogai por nós.

E dando continuidade ao nosso querigma, nós vamos hoje aprofundar a carta aos Hebreus. Nós terminamos ontem as cartas de São Paulo, lembra? Desde a carta aos Romanos, passando pela primeira e segunda aos Coríntios, depois Gálatas, Efésios, depois Filipenses, Colossenses, depois a primeira e a segunda carta aos Tessalonicenses, primeira carta e segunda a Timóteo, depois a carta a Tito e a carta a Filemon. Hoje a gente entra na carta aos Hebreus e depois a gente vai continuar com o estudo das chamadas cartas católicas, até chegar ao Apocalipse de São João, que é o último livro. E hoje nos compete, então, aprofundar a carta aos Hebreus. Vamos lá.

A carta aos Hebreus faz parte do Novo Testamento e ela tem 13 capítulos. Essa carta, ela é importantíssima porque, primeira coisa, ela não foi escrita por São Paulo. A gente encontra vez por outra alguém dizendo, carta de São Paulo aos Hebreus. Não, a carta aos Hebreus não foi escrita por São Paulo. Mas essa carta tem 13 capítulos. Ela apresenta ensinamentos que destacam o poder de Jesus sobre todas as coisas e oferece também orientações práticas para viver com fé e coragem. Essa carta, ela apresenta Jesus como sacerdote perfeito que nos liga a Deus por uma nova aliança. A mensagem principal da carta é esta: não desistir e continuar firme crendo em Jesus. Não se sabe quem escreveu a carta aos Hebreus. O texto não diz quem escreveu. Durante muitos séculos, algumas pessoas pensaram em Paulo, também em Barnabé, que poderia ter sido, ou até Apolo. Mas a carta, ela não tem autoria definida. Quando a gente estuda a carta aos Hebreus, a gente pode dividir esse estudo em duas partes. Essa carta tem a primeira parte apresentando ensinamentos sobre a grande carta aos Hebreus. A gente pode dividir esse estudo em duas partes. Essa carta tem a primeira parte apresentando

Antigo Testamento. Jesus é também o mediador da Nova Aliança, garantindo esse acesso direto a Deus. E aí nós temos alguns temas ligados à carta aos Hebreus, como por exemplo, a supremacia de Jesus, a importância da fé para a vida, a perseverança diante das dificuldades, a esperança na promessa de Deus, o chamado à santidade. E nós temos nessa carta um capítulo que se destaca, é o capítulo 11, que é o famoso capítulo da fé, mostrando exatamente exemplos de pessoas, homens e mulheres do passado, que confiaram em Deus e permaneceram fiéis, servindo de inspiração para todos os cristãos. No final da carta, o autor oferece orientações práticas, incentivando o amor entre as pessoas, um amor fraterno, a hospitalidade, a vida santa e a confiança em Deus. Termina a carta com uma bênção, um pedido de oração, mostrando então um cuidado com as pessoas, um cuidado pastoral. A carta aos Hebreus então nos lembra que mesmo nos tempos de lutas e dificuldades, nós devemos manter firme a fé em Jesus, que é suficiente e superior a tudo. Portanto, nós hoje demos uma olhada então nessa carta aos Hebreus com os 13 capítulos, que tem a intenção de fortalecer a fé de cada um, e que nos leva a entender que é preciso confiar em Jesus como o único mediador entre Deus e a humanidade, a perseverar na fé mesmo diante das lutas, a seguir o exemplo de fé dos heróis bíblicos, lá no capítulo 11, né? E a viver em santidade e amor fraterno. Esta é a síntese da carta aos Hebreus, permanecer firmes na fé em Jesus, reconhecendo Jesus como Senhor e Salvador, superior a tudo, e o suficiente para nossa salvação.

Vamos ao intervalo comercial e hoje, 30 de setembro, é considerado oficialmente o dia da Bíblia, porque é dia de São Jerônimo. E você vai dizer, mas padre, mas não foi domingo? Domingo a gente celebrou nas igrejas porque a gente reuniu o povo para a celebração, facilitou a participação de todo mundo. Mas o dia da Bíblia é considerado dia 30 de setembro. E no segundo bloco, nós vamos conversar sobre a Sagrada Escritura. Há muita coisa e muita dúvida que chegou aqui. Eu juntei aqui as perguntas no zap para a gente responder hoje. Eu deixei para hoje porque hoje é o dia da Bíblia. Então, no segundo bloco, a gente vai conversar sobre várias coisas e curiosidades, várias dúvidas até que o povo tem sobre a Palavra de Deus. Eu volto daqui a pouco, depois do intervalo. Até já.

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1: Quatro e 18.
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Na música Ouvir o Livro, nós voltamos com o nosso querigma. Essa música é do Padre Zezinho, cantada pelos cantores de Deus. Quero ser teu filho, caminhar no trilho dos teus pensamentos e cada dia mais e mais achar no livro a minha paz. Tua palavra, meu Senhor, tornou-se meu alimento. Não faz sentido para mim viver sem te ouvir. Canção bonita do Padre Zezinho com os cantores de Deus. E nesse bloco nós vamos então tirar as dúvidas a respeito da palavra de Deus. Nós já conversamos muito sobre isso aqui, mas eu queria falar sobre a Bíblia hoje de um modo diferente. Por quê? Primeiro, eu queria conversar com você sobre a necessidade de a gente católico retomar o uso da palavra de Deus no dia a dia. Eu sei que tem gente que lê livro de padre, lê livro de bispo, de freira, de tudo, vários livros bons de espiritualidade. Aliás, a igreja tem uma gama de livros extraordinários sobre espiritualidade e outros temas mais. Porém, tudo parte da palavra de Deus. É um problema sério hoje na igreja, essa questão da dificuldade do uso da Bíblia no dia a dia. Muitos católicos dizem, eu não leio a Bíblia porque a Bíblia é difícil de entender. É uma tentação diabólica isso. Sabe que é uma tentação diabólica? Largar a palavra de Deus para lá porque ela é difícil de entender. Talvez esteja faltando algumas orientações mais práticas, mais seguras para poder ler a palavra de Deus. Eu não sei quantas vezes por semana você tem contato com a palavra de Deus. Não sei. Não posso adivinhar aqui. Mas eu imagino que um bom cristão, um bom católico tenha contato diário com a palavra porque ela é alimento. E a gente não vive sem comer, não é? A gente não vive sem alimento. Todo dia a gente tem que se alimentar de alguma coisa. Assim como a nossa espiritualidade, a nossa dimensão espiritual precisa de alimento diário, que é a palavra de Deus. Agora, a palavra de Deus tem que ver que para nós é Bíblia, não é celular. Eu sempre tenho dito para as pessoas, Bíblia não é celular ou celular não é Bíblia. É interessante que a gente... A primeira coisa nesse mês de setembro, terminando o mês de setembro, a gente faça uma avaliação aqui. Como é que foi meu contato com a palavra de Deus esse mês? Ou como tem sido o contato com a Bíblia? Essa é a primeira coisa que a gente precisa avaliar antes de estudar qualquer coisa sobre a Sagrada Escritura, certo? Então é importante que a gente pense nisso. Segunda coisa, como é que eu leio a palavra de Deus? Quando eu pergunto como é que eu leio, é porque existem várias formas. E dependendo da forma que a gente adota para ler a palavra de Deus, ela pode ser perigosa. Tem muita gente agora, por exemplo, nesse período eleitoral, usando a palavra de Deus para coisas que não tem pé nem cabeça. A forma como eu leio e absorvo o conteúdo da palavra de Deus é muito importante. A gente tem visto aí gente usando a palavra de Deus incorretamente. Uma dica inicial assim, para a questão da leitura diária da palavra de Deus, para criar um hábito, porque isso é hábito, né? Tem que criar o hábito de leitura. Leitura se faz por hábito. O brasileiro lê muito mal, pouquíssimo inclusive, porque não tem hábito de leitura. Nem que seja aquela folhinha do Coração de Jesus que tem. Eu sempre dizia aos meus alunos, quando eu dava aula de literatura e língua portuguesa, eu dizia, olha, nem que seja aquela paginazinha do Coração de Jesus, aquela folhinha, mas leia alguma coisa durante o dia. Um povo que não lê é um povo que mal fala, mal ouve e mal vê. Nosso país é assim hoje porque o povo não lê. Não tem consciência, não tem mente aberta. Se deixa levar para qualquer onda, qualquer situação. Bom, mas isso não é o assunto daqui agora. Vamos para cá, vou voltar para a Bíblia. Então, ler todos os dias a palavra de Deus. Reservar um tempo na sua rotina diária para ler a palavra de Deus. Nem que seja um capítulo, um versículo, nem que seja um salmo, nem que seja por onde você achar mais fácil. Não precisa ser uma sequência de leitura, mas todo dia ter esse contato com a palavra. Vamos começar pelos salmos, por exemplo, que é mais fácil. Você pega a Bíblia todo dia e vai ler um salmo. E a leitura desse salmo vai se transformar em oração, porque os salmos os levam necessariamente a isso. Então, para quem não tem hábito de leitura da Bíblia, comece pelos salmos. Pegue a Bíblia todo dia e vá lendo um salmo. Não precisa ser do salmo 1 ao salmo 150. Pode pegar os salmos aleatórios, assim. Alguns salmos que você acha mais interessante. Vai lendo. Lendo. Importante, primeiro, é criar esse hábito, essa rotina diária de leitura.
Mesmo que você às vezes não queira, mas vai lendo todos os dias, um trechinho, um versículo, um capítulo, um trecho do Evangelho, mas com a Bíblia. Veja bem, não é em celular não, é com a Bíblia. Celular lhe vicia a uma série de outras coisas. É por isso que eu sempre falo daquela questão do celular na missa. Não é conveniente, porque ele lhe distrai. Volto aqui. Reservar um tempo, então, diário para a leitura bíblica. Depois, começar por alguns minutos somente. Você reserva um tempinho ali à noite, ou o tempo que você tem durante no intervalo do almoço. Enfim, você que sabe o seu horário qual é. Mas fazer daquele hábito algo constante. Diariamente, alguns minutos, ler, refletir um pouco sobre a passagem que você acabou de ler. Isso é importante, isso é alimento espiritual. Não é só rezar, não. A oração é importantíssima, mas a palavra de Deus deve acompanhar isso aí. Há muita gente que acha que só rezando se sustenta. Sem dúvida, a oração é a base de tudo, mas tem que ter a palavra de Deus. Estou rezando para quê, afinal de contas? O segundo momento é, por alguns minutos, ler e refletir a palavra de Deus. Todos os dias. Não é, hoje eu vou ler, amanhã não quero mais, depois de amanhã eu pego de novo. Não. No começo vai ser desafiador, no começo vai ser difícil, porque você não está habituado a isso. No começo tem que ter a perseverança. É meu alimento espiritual. E eu completo esse alimento com a Eucaristia. Mas a palavra de Deus todo dia. Olha aí, a gente está encerrando o mês da Bíblia, e olha aí o compromisso que a gente tem para assumir no mês da Bíblia. Católicos deste programa, assumam diante de Deus o compromisso diário, começando a partir de hoje, com a leitura todos os dias da palavra de Deus na Bíblia. Você será muito recompensado com os resultados obtidos com a leitura da palavra de Deus. Então, só para completar esse bloco sobre a escritura, nós queríamos aqui indicar 4 passos para uma boa leitura bíblica. O primeiro passo é uma leitura atenta da palavra. Não precisa ser um texto longo. Por exemplo, o Evangelho de hoje é de São Lucas, no capítulo 9, versículos 57 a 62. 5 versículos apenas. Então, ler esse trecho atentamente, até mais de uma vez se eu preciso. Quem é que está presente nessa história? E onde é que eu entro nessa história? É importante que toda vez que a gente lê um texto bíblico, a gente possa se identificar com o texto. Aquele texto é dado ali, não é para a gente somente ler e dizer, ah, que bonito que foi, como aconteceu isso, que bonito. Não. É interessante perceber que a Bíblia, sobretudo os evangelhos, a gente deve ler a Sagrada Escritura para além da letra, tentando entrar na história que a gente está lendo. Vamos pegar o evangelho de hoje, por exemplo. O evangelho de hoje, ele diz assim: enquanto Jesus e seus discípulos caminhavam, alguém na estrada disse a Jesus: eu te seguirei para onde quer que fores. Ora, alguém na estrada, alguém não tem nome. Quando alguém não tem nome na Bíblia, pode ser eu, pode ser você. Toda passagem bíblica que não tem o nome de uma pessoa, geralmente a gente se inclui ali. Então o texto diz: alguém na estrada disse a Jesus: eu te seguirei para onde quer que fores. Ou seja, primeira coisa, se eu me coloco no lugar dessa pessoa, eu já estou na iniciativa de querer seguir os passos de Jesus. Seguir uma pessoa é seguir os passos dela, né? É andar por onde ela anda, é pisar por onde ela pisa. E Jesus disse assim: as raposas têm tocas e os pássaros têm ninhos, mas o Filho do Homem não tem onde repousar a cabeça. Significa claramente que andar atrás de Jesus não é buscar vantagens. Quer vir comigo? Venha. Agora, não vá pensando que isso aqui vai lhe trazer dinheiro, fortuna, carro, terreno, essa coisa, como muitos pregadores fazem isso, né? Se você seguir Jesus, você vai ganhar uma casa não sei aonde, um terreno não sei aonde, enfim. O Filho do Homem não tem onde repousar a cabeça. E o evangelho vai seguindo dizendo, ó, Jesus disse a outro, olha aí, alguém sem nome também. Lá vou eu de novo entrar na história. Segue-me. E esse outro disse: Senhor, deixa eu primeiro enterrar meu pai. Jesus disse: não, deixe que os mortos enterrem seus mortos, mas tu vai anunciar o reino de Deus. Por quê? Porque é mais importante.
A minha pessoa, o meu segmento é mais importante que qualquer coisa. É a questão do tempo, a disponibilidade de tempo para seguir Jesus. E o evangelho termina dizendo: e um outro, também sem nome, disse para Jesus: eu vou lhe seguir, mas deixe primeiro me despedir dos meus familiares. Jesus disse: não, quem põe a mão no arado e olha para trás não está apto para o reino dos céus. Então veja como é bonita essa história, não é? Veja que é fácil a gente se incluir no texto bíblico. Cada vez que a gente lê um texto da palavra de Deus, todo dia, a gente deve entrar no texto, sobretudo nas pessoas que não têm nome. Aqui eu já entrei 3 vezes no texto da história com você. Nós já entramos nessa história 3 vezes. Isso é leitura bíblica, isso é oração bíblica. Veja que a Bíblia é uma fonte riquíssima para a nossa oração. Não é só a questão do texto, a questão do rosário, não só isso, mas a palavra de Deus nos ajuda a rezar com Jesus. Hoje a gente fez um exercício pequeno aqui, bem rápido, sobre a oração com Jesus. E no fim da leitura bíblica, você pode fazer uma oração em cima disso aqui: Senhor, ajuda-me a seguir teus passos, desprendido de todas as realidades que me afastam de ti, que eu te coloque em primeiro lugar na minha vida. Pronto, pequena oração feita a partir da palavra de Deus. Você compreende que a Bíblia deve ser usada para rezar? Bíblia deve ser usada para rezar. Isso não se faz com o celular, não. A gente faz com a palavra de Deus nas mãos. Então, ó, só para a gente deixar essa dica hoje, no dia da palavra de Deus, nesse dia 30, que a gente possa de fato cultivar esse gosto pela leitura da palavra de Deus. Olha o compromisso. Compromisso do mês da Bíblia. Encerrando o mês da Bíblia, eu lhe convido, meu irmão, e até lhe desafio, na palavra, no bom sentido da palavra, eu até lhe desafio a fazer a leitura diária da Bíblia. Se não tem Bíblia, adquirir uma Bíblia. E tendo a Bíblia, fazer essa leitura diária. Vamos começar então pelo Evangelho de São Marcos? Vou lhe fazer essa proposta. Vamos fazer, começar a leitura pelo Evangelho de São Marcos? Então, pegue a sua Bíblia hoje e comece a ler com um capítulo ou a parte do capítulo do Evangelho de São Marcos. Sim, comece por ele, porque aí você vai criando o hábito devagarinho. Não precisa, repito, ser um capítulo completo. Pode ser uma leitura, se for muito, pode ser uma leitura menor, mas sempre buscando esse cultivo da palavra. O importante é que seja diariamente. A nossa fé vai se fortalecer muito mais, porque a palavra de Deus é o nosso primeiro alimento.

vamos ao intervalo e daqui a pouco nós voltaremos com o terceiro bloco, ainda respondendo perguntas do nosso povo e dando uma olhada nas diretrizes gerais da ação evangelizadora da Igreja do Brasil, o documento da CNBB para nós católicos até o ano 2032. Eu volto daqui a pouco. Até.

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1: Quatro e trinta e nove.
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Quando chegou a palavra, é a canção do Padre Zezinho que você está ouvindo agora, na voz da Adriana, lá do Piauí, grande cantora católica também. E essa música nos remete ao dia da Bíblia. Hoje, dia 30 de setembro, dia de São Jerônimo, celebramos na igreja o dia da palavra de Deus. Nós estamos nesse programa sempre estudando um pouquinho das diretrizes gerais da ação evangelizadora da igreja no Brasil. O documento da CNBB, a cartilha da Igreja Católica para as paróquias, dioceses, comunidades, movimentos pastorais, para o povo de Deus de um modo geral. E nós estamos vendo o terceiro capítulo, que nos fala dos três pilares da evangelização. No caso, a comunhão, a participação e a missão. Nos programas passados, nós estudamos sobre a comunhão. E os bispos disseram que é necessário ter uma comunhão que se torna realmente concreta quando cada pessoa é capaz de se reconhecer como povo de Deus, que não é somente a soma dos batizados, mas a pessoa presente na sua própria comunidade. Hoje a gente dá um passo adiante e vê sobre participação. Aqui é uma questão muito séria, porque eu começo já fazendo uma pergunta. Você participa da vida de sua paróquia, da sua igreja? Ou é daquele tipo de católico que só vai à missa de domingo e pronto, acabou a história, volto para casa e vida que segue? Como é que é a sua participação na vida de sua igreja? Essa é uma pergunta que é feita para abrir essa conversa que a gente vai ter agora sobre a questão da participação. E os bispos dizem, lá no número 51, que a participação na igreja é em virtude do batismo. Ou seja, toda pessoa batizada faz parte de uma família na fé, que é a igreja. E começam os bispos dizendo que a participação na igreja é um dom. Veja que é muito séria a questão da participação hoje na vida da igreja, de ser igreja. A gente está nessa polêmica aí, essa semana de eleições, essa confusão toda com a Igreja Católica, mas para nós não existe nenhuma dificuldade quanto a isso. No sentido, a igreja tem o seu princípio, a sua doutrina, a sua firmeza na palavra de Deus, e o resto é conversa fiada que vem por aí. A gente não tem essa bagunça que está surgindo, no meio dos evangélicos, por exemplo, pastores brigando com o pastor, a confusão danada. A igreja segue em frente com o seu ideal de evangelizar. Querem envolver a Igreja Católica numa série de coisas, mas os bispos foram muito, muito prudentes e coerentes quando lançaram a nota e se pronunciaram, disseram, o caminho da gente é esse aqui. A gente não se afasta do evangelho. Podem querer envolver um bocado de coisa, nisso e naquilo outro, mas a gente quer isso aqui, ó. É isso aqui que a gente persegue, é isso aqui que a gente vive, é isso aqui que a gente prega. Acabou. Opção política, partidária, todo mundo deve ter a sua. E respeitando a do outro, sem problema nenhum. Agora, a igreja é firme nos seus propósitos e firme na sua posição. Aí não adianta querer envolver a igreja em confusão, porque a gente tem um ideal que é a palavra de Deus, que é Jesus, e pronto, acabou a história. Um bom católico não deveria estar metido nessas picuinhas aí, não. Não deveria entrar nessas picuinhas político-partidárias, porque daqui a um mês tudo isso acaba. Eu já falei sobre isso no programa. Tudo isso se acaba. Aí fica um bando de gente brigando em rede social, se intrigando. Bobagem isso. É bobagem pura. Eu tenho acompanhado nas redes sociais verdadeiros absurdos de católicos, fanáticos até. Eu diria fanáticos, porque isso é fanatismo. É fanatismo. Na hora que você troca Jesus por qualquer outra pessoa, é fanatismo. Você troca Nosso Senhor por um político, por A, por B, por fulano, é fanatismo isso. Isso não é fé, não. Isso não é defesa da igreja. Isso não é defesa da doutrina. Coisa nenhuma. Isso é fanatismo político. Fanatismo político. Volto aqui ao documento dos bispos. Bom, eles dizem assim. Cada pessoa batizada é chamada ao discernimento de sua vocação, por meio da qual Deus os convida ao exercício de sua missão. Seja por meio dos ministérios ordenados ou laicais, no serviço à comunidade, povo de Deus, seja na vida consagrada, em seus diferentes serviços e carismas, seja como cristão leigo ou leiga na missão de anunciar o evangelho nas diferentes esferas da sociedade. Igualmente, a participação ou engajamento em uma pastoral, em um movimento ou serviço, é uma expressão concreta do ato de tomar parte na missão. Veja, preste bem atenção nisso. Alguém me disse uma vez, padre, eu sou católico, vou à igreja, participo da missa, comungo, me confesso, enfim, cumpro os deveres próprios da inserção na igreja,
mas eu não gosto desse negócio de pastoral e de movimento. Eu me lembro que alguém me disse uma coisa dessa, porque sabe por quê? Ele me disse assim, porque eu vejo esse povo de pastoral e movimento com tanta briga, tanta intriga, tanta coisa da igreja, que eu não sei se eu quero um negócio desse para mim, não. É, isso é sério, viu? Olha o que eu ouvi. E não só foi uma vez, não, viu? Não só foi uma vez, não. Então, veja, a responsabilidade de quem faz parte de uma pastoral ou de um movimento, sobretudo em relação ao testemunho na comunidade, é importantíssimo. A gente tem agente de pastoral hoje que briga por uma chave. Briga por uma chave de igreja. É complicado isso, viu? Mas o que é isso? Para mim, isso é despreparo espiritual. É falta de espiritualidade. A pessoa está na igreja por simples exibicionismo. Isso não funciona. Não é assim que funciona o evangelho. Isso não cabe nada da palavra de Deus aí. Como é que a pessoa está na igreja só para se mostrar? Não adianta. Não adianta. Então, quem faz parte de pastoral e movimento deve ter, em primeiro lugar, uma espiritualidade. Espiritualidade não diz respeito somente à oração. A oração é uma das práticas da espiritualidade. Uma pessoa não é espiritualizada somente se rezar. Não, só com reza não. Até porque muita reza pode ser estéril. Existe muita reza que pode ser só da boca para fora, como diz a canção do compositor. Fala que me ama, só que é da boca para fora. Então não é uma questão só de reza, de pronunciar palavras, de repetir fórmulas. Não é só isso. A questão dos movimentos e pastorais na igreja hoje se basearia em três pilares importantíssimos. E você que é de pastoral do movimento, veja se você está, se seu movimento tem isso que eu vou lhe dizer agora. Três coisas importantes. Primeira, oração. Segunda, formação. Terceira, missão. Essas três colunas, se não existir no movimento, numa pastoral, vai ser só um clubinho, vai ser só um grupinho que se mostra na igreja. E é exatamente isso. Não pense que eu estou sendo macio aqui, não. Eu estou sendo pesado mesmo. Nós temos muitos grupos de igreja que faltam essas três coisas. E a gente percebe a brigaiada qual é. Eu estou falando para católicos. Esse programa foi feito para católicos. E a gente, roupa suja se lava em casa, né? Como diz a história. Então, há muita briga de movimento, de pastoral, muita picuinha dentro da igreja por falta dessas três coisas. Oração, formação e missão. As três coisas que tem que existir no movimento. Se não existir, pode perceber. Se seu movimento não vai bem, é porque está faltando uma das três. Qual é o grupo que se sustenta sem formação? Qual é o grupo que se sustenta sem oração e sem missão? Qual é a pastoral que se sustenta sem isso? Não consegue. Porque a igreja não é clube social. A igreja não é clube filantrópico. A igreja é uma comunidade de fé. É uma família baseada na fé que vem da palavra de Deus. Então, como é que vai caminhar se Jesus disse, sem mim vocês não podem fazer nada? Aí eu vou inventar de fazer uma pastoral sem Jesus? Impossível. Então, quando os bispos falam em participação, é nesse sentido. Pelo batismo que nós recebemos, cada um participa do seu jeito. O documento diz, uns como padres, outros como religiosos e religiosas, com diferentes carismas, outros como cristãos leigos, na missão de anunciar o evangelho. Essas pastorais e movimentos, conclui aqui o número 51, são uma expressão concreta do ato de tomar parte na missão. Então, quando você decide fazer parte de um movimento, de uma pastoral, saiba que é em função disso. Seu movimento e sua pastoral devem ter oração, formação e missão. E cada coordenador aqui, cada membro de pastoral e movimento, avalia então agora o seu grupo, se tem as três coisas. E se tem, como tem? Porque também não basta só rezar de qualquer jeito, se formar de qualquer jeito, fazer missão de qualquer jeito. Não. É preciso aprofundar tudo isso. A qualidade da oração, a qualidade da formação. O que é que vocês estão estudando? O que é que vocês estão lendo? O que é que vocês estão aprendendo com a igreja? Não, padre, de repente a gente se dá conta que o nosso grupo não estuda nada. Ora, saco vazio não se põe de pé. Se eu não conheço a doutrina, como é que eu faço parte de uma igreja? Como é que eu vou fazer parte de uma pastoral? Como é que eu vou para uma missão sem conteúdo nenhum? Como é sério? Um simples parágrafo desse documento. Veja a profundidade desse documento dos bispos.
Um simples parágrafo, que é o número 51, deu margem para tudo isso. E tem vários outros parágrafos, é um documento grande e bonito, o número 114, documento 114 da CNBB. Procure conhecê-lo, procure lê-lo. Está aí uma tarefa de casa para os movimentos pastorais, conhecer as diretrizes da CNBB. Como é que você vai caminhar sem diretriz, gente? Que igreja é essa que vai caminhar atirando para todo lado? A igreja é lugar sério, que tem metas, tem caminhos definidos. Não posso fazer a minha igreja sozinho, não. Meus pastores, meus bispos, nossos bispos se reuniram e disseram, é por aqui que a gente vai. Aí eu, católico, vou para outro canto. Por quê? Eu, católico, prefiro deixar de conhecer as diretrizes para estar brigando para o político em eleição. Que bobagem. Nós temos caminhos. Os bispos disseram quais são os caminhos. Está aqui na minha mão esse documento, que pode estar na sua também. Quais são os caminhos da igreja até 2032? Está aqui na minha mão. E quem é católico deve seguir isso aqui. Não é ideologia de A e de B, não. Isso aí é besteira, isso passa. Vou passar o ponto 52 para a gente poder concluir hoje. A igreja, como tenda do encontro, lembra que a gente falou da tenda? É chamada a alargar as oportunidades de exercício concreto dessa participação, revisitando, sobretudo, seus processos de discernimento e tomada de decisão a respeito dos caminhos da missão. Esses processos devem acontecer por meio de efetiva escuta, em que todos possam ser ouvidos e considerados. Olha que bonito. Uma igreja que escuta. Faz parte desse alargamento o esforço para criar organismos de participação e que eles efetivamente funcionem como espaços reais de corresponsabilidade. São os conselhos, né? Os conselhos das paróquias e os conselhos das comunidades. Isso inclui a formação da comunidade para o exercício autêntico e responsável de sua parte na missão. O sínodo sobre a sinodalidade chamou a atenção para a urgência de formar na e para a sinodalidade, caminhar juntos. É bonito, então, o documento que a gente vai continuar refletindo a cada dia um trechinho. E hoje eu passei para vocês os pontos 51 e 52 sobre a participação sua, minha e de todos nós na vida da igreja. Vamos procurar conhecer melhor, então, esse documento 114 das diretrizes gerais da ação evangelizadora no Brasil. Música.

0: Final de programa. Querigma fica hoje por aqui. Amanhã estaremos de volta na quinta-feira eucarística aqui na nossa rádio Agnus Dei FM. Você fica agora com a Santa Missa e logo depois o Terço Mariano. Um grande abraço a você. Deus te abençoe. Até amanhã.
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3: 4:59.
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0: O Senhor é a nossa alegria, por isso a gente canta.
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3: Pela cura de Josefa Teixeira, por Sandy Hércules Pereira, por José Denilson Santos, pela cura de José Miguel Simão Pereira da Silva, por Lucas, que irá fazer uma cirurgia. Louvado e amado seja nosso Senhor Jesus Cristo.
4: Para sempre seja louvado.
3: Nesta Santa Missa rezaremos também pelos falecidos Severina Gonçalves de Oliveira, dos Ana, Apolônio José de Oliveira, Valmir Gomes, Albertino Gomes, Maria Fernandes, Afonso Cesário, Romão Félix, José Donizete de Oliveira, Pedro Raimundo, Antônio Francisco do Nascimento, Honorina Barbosa, José Wilton Souza Nunes, Valmiron Rodrigues de Freitas, José Valdeir Sintra, Genildo Teixeira, João Alexandre de Mendonça, Severina Gonçalves, Apolônio José de Oliveira, Valmir Gomes, Maria Fernanda Djalma Xavier de Farias e Selma Maria Mendes. Hoje, quarta-feira, a igreja dedica esse dia a São Jerônimo, presbítero e doutor da igreja. Jerônimo nasceu na província romana de Dalmácia, por volta do ano 340, e faleceu em Belém. Foi a Roma para aprofundar estudos literários. Conhecia em profundidade o hebraico e o grego, o que muito auxiliou em seu encargo de traduzir a Bíblia para o latim, fazendo nascer a Vulgata. Dedicou seus últimos anos a intenso trabalho de exégese bíblica, que sua paixão pelos textos sagrados nos motive a aprofundar o conhecimento da palavra de Deus, a fim de sermos mais fiéis seguidores de Cristo. Vamos com o cântico iniciar esta Santa Missa.

0: Em nome do Pai, do Filho e do Espírito Santo.
1: Amém. Amém.
0: São Jerônimo,
2: rogai por nós.
0: A graça de nosso Senhor Jesus Cristo, o amor do Pai, a comunhão do Espírito Santo, estejam convosco.
1: Bendito seja Deus que nos reuniu no amor de Cristo.
0: Cai a tarde, vai chegando a noite. Onde você estiver agora, em casa, na rua, na estrada, ouvindo a rádio Agnus Dei, eleve a Deus seu pensamento. Basta dizer: perdoai-me, Senhor. Se for de verdade, você receberá a graça do perdão.

0: Deus rico em misericórdia, tenha compaixão de nós, perdoe os nossos pecados e nos conduza à vida eterna.
1: Amém.
0: Oremos. Recolha-se por um instante onde você estiver. Eleve a Deus o seu coração, seus sentimentos. Apresente confiantemente a Ele, por Jesus, as suas preces.

0: Ó Deus, que destes ao presbítero São Jerônimo um profundo amor pela Sagrada Escritura, concedei que o vosso povo seja alimentado cada vez mais com a vossa palavra e nela encontre a fonte de vida. Por nosso Senhor Jesus Cristo, vosso Filho, que é Deus, e que convosco vive e reina na unidade do Espírito Santo, por todos os séculos dos séculos.
1: Amém. Leitura do livro de Jó. Jó respondeu aos seus amigos e disse: sei muito bem que é assim. Como poderia o homem ser justo diante de Deus? Se quisesse disputar com ele, entre mil razões, não haverá uma para rebatê-lo. Ele é sábio de coração e poderoso em força. Quem poderia enfrentá-lo e ficar ileso? Ele desloca as montanhas sem que elas percebam e as derrubam, e as derruba em sua cólera. Ele abala a terra em suas bases e suas colunas vacilam. Ele manda o sol que não brilhe e guarda escondida as estrelas. Sozinho desdobra os céus e caminha sobre as ondas do mar. Criou a ursa e o Órion, as Pleiades e as constelações do sul. Faz prodígios insondáveis, maravilhas sem conta. Se passa junto de mim, não o vejo. E quando se afasta, não o percebo. Se ele apanha uma presa, quem ousa impedi-lo? Quem pode dizer-lhes o que está fazendo? Quem sou eu para replicar-lhe e contra ele escolher meus argumentos? Ainda que eu tivesse razão, não poderia replicar, e deveria pedir misericórdia ao meu juiz. Se eu clamasse e ele me respondesse, não creio que daria atenção à minha voz. Palavra do Senhor.
2: Graças a Deus.

Clamo a vós, ó Senhor, sem cessar todo dia. Minhas mãos para vós se levantam em prece. Para os mortos, acaso fareis milagres? Poderiam as sombras erguer-se e louvar-vos?

no sepulcro haverá quem vos cante o amor e proclame entre os mortos a vossa verdade. Vossas obras serão conhecidas nas trevas, vossa graça no reino onde tudo se esquece.

quanto a mim, ó Senhor, clamo a vós na aflição. Minha prece se eleva até vós desde a aurora. Porque vós, ó Senhor, rejeitais a minha alma, e porque escondeis vossa face de mim.

0: O Senhor esteja convosco.
1: Ele está no meio de nós.
0: Proclamação do Evangelho de Nosso Senhor Jesus Cristo, segundo Lucas.
1: Glória a vós, Senhor.
0: Capítulo 9, versículos 57 a 62. Naquele tempo, enquanto Jesus e seus discípulos caminhavam, alguém na estrada disse a Jesus: Eu te seguirei para onde quer que fores. Jesus lhe respondeu: As raposas têm suas tocas, os pássaros têm os seus ninhos, mas o filho do homem não tem onde repousar a cabeça. Jesus disse ao outro: Segue-me. Este respondeu: Deixa-me primeiro ir enterrar meu pai. Jesus respondeu: Deixa que os mortos enterrem os seus mortos, mas tu vai anunciar o reino de Deus. Um outro ainda lhe disse: Eu te seguirei, Senhor, mas deixa-me primeiro despedir-me de meus familiares. Jesus, porém, respondeu-lhe: Quem põe a mão no arado e olha para trás não é digno do reino dos céus. Palavra da salvação.
1: Glória a vós, Senhor.
0: Queridos irmãos, aqui presentes, irmãs, amados ouvintes da Rádio Agnus Dei, ouvir a palavra de Deus e meditá-la. Pedir que Ele diga, revele que Ele quer falar a cada um de nós, o que Ele quer falar à igreja. Ele continua falando. São poucos os que o escutam. No Evangelho de hoje, segundo a narrativa de São Lucas, no capítulo 9, versículos 57 a 62, nós encontramos as exigências para o seguimento de Jesus. São exigências realmente radicais, difíceis de serem cumpridas, mas um tesouro espiritual, uma graça inefável para quem ousa segui-lo. Não se faz o seguimento de Jesus pela metade. Não se pode servir a Jesus divididos. Não podemos dizer que somos cristãos quando as nossas atitudes não correspondem às exigências do Evangelho. Como eu gostaria de dizer isso para o mundo inteiro. Porque muitos cristãos fazem a dubialidade, cometem o pecado da hipocrisia, de ouvir a palavra e até acreditar nela e não a praticar. Um cristão, por exemplo, que se declara ou apoia alguém que é a favor do aborto, está declaradamente dizendo que está na contramão, na contramão, porque a vida é um dom de Deus que deve ser respeitada desde a concepção até o seu término natural. Alguém que diz que ama a Deus, mas não é capaz de amá-lo no próximo, diz o apóstolo, é mentiroso. Ama a Deus, até vem à missa, mas tem intrigados. Como? Se o mandamento é amai-vos uns aos outros. A exigência para o seguimento traz consigo a necessidade de uma ruptura com o nosso amor próprio, com o nosso modo de pensar, de julgar, para sermos inteiramente de Cristo. Sem medos, com confiança ilimitada na sua divina providência. Alguém, enquanto Jesus caminhava, se apresenta certamente encantado com a pregação dele, com os milagres que ele fazia, e disse-lhe: Senhor, para onde fores, eu irei também. Jesus parou e olhou para aquele moço. Vejo a resposta. Os passarinhos têm seus ninhos. As raposas, sim, as raposas têm suas tocas. O Filho de Deus, eu não tenho onde reclinar a cabeça. Não tinha mesmo. Não tinha casa. Depois que deixou a casa de sua mãe e de São José, seu pai adotivo, vivia pelas estradas, percorrendo povoados, dormia em cavernas, que existem muitas naquele lugar. Você quer me seguir? Eu não tenho nada, mas o que eu tenho eu lhe dou. A certeza da vida eterna. Como isso atrai, né? Como é forte, mas como dá razão à nossa opção de vida, às escolhas que fazemos. O outro diz: Senhor, eu vou te seguir, mas deixa primeiro que eu vá enterrar meu pai que morreu. Deixa que os mortos enterrem os mortos. Quanto a ti, segue-me. Olha bem como é dura essa palavra. Significa que a pessoa não possa ir enterrar seu pai ou se despedir da família? Não. Significa que ela está agora disposta a renunciar tudo, tudo, por causa do reino. E quem não faz essa experiência fica pela metade, dividido. Mas quem faz essa experiência de dizer: te amarei, Senhor, e quero te amar mais do que a mim mesmo, acima de todas as coisas, quero te seguir, quero obedecer tua palavra, e não aos discursos dos homens, às suas propostas, eu quero ser coerente com a minha opção, com a minha fé, quero observar teus mandamentos, quero praticar a tua palavra, essa pessoa vai viver feliz. Passará por incompreensões, dificuldades, mas vencerá. Vencerá. Porque ela fez do Senhor o seu escudo. Encontrou nele o seu tesouro, mais precioso do que todas as coisas desse mundo. Queridos irmãos e irmãs, no mundo em que as pessoas se apegam às futilidades da vida, no mundo em que as pessoas escutam os discursos ideológicos, no mundo em que as pessoas aplaudem quem nem devia ser aplaudido, no mundo de contradição fora e dentro da própria igreja, a palavra vem dizer: qual tua escolha? Qual tua opção de vida? A quem tu serves? Queres servir aos homens ou a Deus? Escolhas são coisas nossas. Feliz quem escolhe o reino dos céus. Vou dizer uma palavra que vocês talvez não compreendam, mas eu vou explicar. Essa escolha significa, hoje, como sempre, optar pela contramão. O mundo diz: é por aqui, é aqui, as vozes do mundo. E você vai dizer: não, eu renuncio a mim mesmo. Eu quero amar sem limites, eu quero perdoar. Eu quero a vida eterna. Eu escolho o caminho apertado. Eu não quero as facilidades. Eu não quero estar vivendo a utopia do materialismo ateu. Eu quero ser coerente com a minha fé. Coerente com a minha fé. Que a minha vida possa falar sem palavras. Minha escolha. Senhor, Tu és o tudo do meu nada. Tenhamos muito cuidado para não cairmos na tentação do inimigo de estarmos servindo a dois senhores. De estarmos dizendo que somos cristãos e não observando os mandamentos do Senhor, traindo a nossa fé por uma coisa qualquer. Não. Deixa que os outros façam os seus caminhos. Tu, vem e segue-me. É uma música muito bonita. Que os outros façam os seus caminhos. Tu, vem e segue-me. E então terás tesouro dentro de ti. Suportarás tudo e vencerás. Porque tu escolheste Deus como a razão de tua vida. O mais, tu sabes, é secundário. Absolutamente secundário. Que o Senhor nos inspire a viver a radicalidade do Evangelho nesses dias, de não sermos considerados apóstatas. O que é apostasia? Apostasia é quando um cristão nega a sua fé. O apóstolo diz: os apóstatas não entrarão no reino dos céus. Pode ser o maior pecador do mundo. Porque pecado nós temos. Mas se temos centralidade em Jesus, o desejo de seguir a palavra, Ele nos dá o perdão. Chegaremos lá. Mas a apostasia, negar a fé, é um empecilho grave, gravíssimo, que impedirá que você chegue à meta, à vida eterna. Amém.

0: Oremos, irmãos e irmãs, para que o nosso sacrifício seja aceito por Deus Pai Todo-Poderoso.
1: Receba, Senhor, por Tuas mãos este sacrifício, para a glória do Seu nome, para o nosso bem de toda a Sua Santa Igreja.
0: Oremos, concedei-nos, Senhor, que a exemplo de São Jerônimo, tendo meditado a Vossa Palavra, sejamos mais solícitos em vos oferecer a oração que nos salva. Por nosso Senhor Jesus Cristo, vos pedimos, na unidade do Espírito Santo.
1: Amém.
0: O Senhor esteja convosco.
1: Ele está no meio de nós.
0: Corações ao alto.
1: O nosso coração está em Deus.
0: Demos graças ao Senhor nosso Deus.
1: É nosso dever e nossa salvação.
0: Na verdade, é digno e justo, é nosso dever e salvação dar-vos graças sempre em todo lugar. Senhor, Pai Santo, Deus Eterno e Todo-Poderoso, por Cristo nosso Senhor. O vosso Filho é o único Mestre. Sua palavra é lâmpada para nossos passos. A sua cruz, semente, somente ela é a nossa sabedoria. Em vossos desígnios de amor, iluminar-te, São Jerônimo, e alegrar-te a vossa igreja com a sua doutrina, sua sabedoria, beleza do vosso conhecimento. Por este sinal da vossa bondade, unidos aos anjos e aos santos, entoamos o hino da vossa glória, dizendo a uma só voz:
1: Santo, Santo, Santo, Santo, Senhor Deus do Universo, o céu e a terra proclama a vossa glória. Hosana nas alturas, bendito que vem em nome do Senhor. Hosana nas alturas.
0: Na verdade, ó Pai, vós sois santo e fonte de toda a santidade. Santificai, pois, estas oferendas, derramando sobre elas o vosso Espírito, a fim de que se tornem para nós o corpo e o sangue de nosso Senhor Jesus Cristo.
1: Enviai o vosso Espírito Santo,
0: estando para ser entregue e abraçando livremente a paixão. Jesus tomou o pão, pronunciou a bênção de ação de graças, partiu e o deu a seus discípulos, dizendo: Tomai todos, comei, isto é o meu corpo, que será entregue por vós.

Do mesmo modo, no fim da ceia, ele tomou o cálice em suas mãos e, dando graças novamente, o entregou a seus discípulos, dizendo: tomai todos e bebei. Este é o cálice do meu sangue, o sangue da nova e eterna aliança, que será derramado por vós e por todos, para o perdão dos pecados, para a remissão dos pecados. Fazer isto em memória de mim.

0: Mistério da fé e do amor.
1: Todas as vezes que comemos deste pão e bebemos deste cálice, anunciamos, Senhor, a vossa morte, enquanto esperamos a vossa vinda.
0: Celebrando, pois, o memorial da morte e ressurreição do vosso Filho, nós vos oferecemos, ó Pai, o pão da vida, o cálice da salvação. Vos agradecemos porque nos tornastes dignos de estar aqui na vossa presença e vos servir.
1: Aceitai, ó Senhor, a nossa oferta.
0: Suplicante, vos pedimos que, participando do corpo e sangue de Cristo, sejamos reunidos pelo Espírito Santo num só corpo.
1: O Espírito nos una num só corpo.
0: Lembrai-vos, ó Pai, da vossa Igreja, que se faz presente pelo mundo inteiro. Que ela cresça na caridade, na unidade. Iluminai e protegei o vosso servo, o Papa Leão, o nosso bispo José Luiz, os bispos do mundo inteiro, os presbíteros, os diáconos e todos os ministros do vosso povo.
1: Lembrai-vos, ó Pai, da vossa Igreja.
0: Lembrai-vos, Senhor, na vossa infinita misericórdia, dos nossos irmãos e irmãs que adormeceram na esperança da ressurreição. Severina Gonçalves de Oliveira, Apolônio José, Balmi Gomes, Albertino Gomes da Silva, Maria Fernandes, Afonso Cesário, Romão Félix, José Donizete de Oliveira, Pedro Raimundo Pereira, Antônio Francisco, Herodina Barbosa, Eronorina Barbosa, Valmiro Rodrigues, José Valdir, Genildo Teixeira, José Alexandre de Mendonça, Severina Gonçalves, Apolônio José de Oliveira, Balmi Gomes, Albertino Gomes, Maria Fernandes, Djalma Xavier de Farias, Selma Maria Mendes Silva, José Welton Souza Nunes, e de todos os que partiram desta vida.

0: Acolhei-o junto a vós, ó Pai, na luz eterna de vossa face.
1: Concedei-lhes, ó Senhor, a luz eterna.
0: Enfim, nós vos pedimos, tende piedade de todos nós. Dai-nos participar da vida eterna com a Virgem Maria, Mãe de Deus, São José, seu esposo, os apóstolos, São Jerônimo e todos os santos que neste mundo viveram na vossa amizade, a fim de vos louvarmos e glorificarmos por Jesus Cristo, vosso Filho. Por Cristo, com Cristo e em Cristo, a vós, Deus Pai Todo-Poderoso, na unidade do Espírito Santo, toda honra, toda glória, por todos os séculos dos séculos.
1: Amém. Amém.
0: Guiados pelo Espírito de Jesus, animados por sua presença entre nós, rezemos como ele nos ensinou. Pai nosso que estás nos céus, santificado seja o vosso nome. Venha a nós o vosso reino, seja feita a vossa vontade, assim na terra como nos céus. O pão nosso de cada dia nos dai hoje, perdoai as nossas ofensas, assim como nós perdoamos a quem nos tem ofendido. Não nos deixeis cair em tentação, mas livrai-nos do mal. Livrai-nos de todos os males, ó Pai, e dai-nos hoje a vossa paz. Ajudados por vossa misericórdia, sejamos sempre livres do pecado, protegidos de todos os perigos, enquanto vivendo a esperança, aguardamos a feliz vinda do nosso Salvador, Jesus Cristo.
1: Vosso é o reino, o poder e a glória para sempre.
0: Senhor Jesus Cristo, dissestes aos vossos apóstolos, eu vos deixo a paz, eu vos dou a minha paz, não olheis os nossos pecados, mas a fé que anima a vossa igreja, dá-lhe segundo o vosso desejo a paz e a unidade, vós que sois Deus com o Pai e o Espírito Santo.
1: Amém.
0: A paz do Senhor esteja sempre convosco.
1: O amor de Cristo nos uniu.
0: Cordeiro de Deus,
1: que tirais o pecado do mundo, tende piedade de nós. Cordeiro de Deus, que tirais o pecado do mundo, tende piedade de nós. Cordeiro de Deus, que tirais o pecado do mundo, dai-nos a paz.

0: Provai e vede como o Senhor é bom. Feliz quem nele confia, nele espera. Eis o Cordeiro de Deus, aquele que tira o pecado do mundo.
1: Senhor, eu não sou digna de que entreis em minha morada, mas dizei uma palavra e serei salvo.
0: Que o corpo de Cristo nos guarde para a vida eterna.
1: Amém.

0: Alma de Cristo,
1: santificai-me.
0: Corpo de Cristo,
1: salvai-me.
0: Sangue de Cristo,
1: inebriai-me.
0: Água do lado de Cristo,
1: purificai-me.
0: Paixão de Cristo,
1: confortai-me.
0: Ó bom Jesus,
1: ouvi-me.
0: Dentro de vossas chagas,
1: escondei-me.
0: Dentro de vossas chagas,
1: escondei-me.
0: Não permitais
1: que eu me separe de vós.
0: Do espírito maligno,
1: defendei-me.
0: Na hora de minha morte,
1: me chamai.
0: Mandai-me para vós, para que com os vossos anjos e santos vos ouve por todos os séculos dos séculos.
1: Amém.
0: Graças e louvores se dê a todo momento
1: ao Santíssimo e Diviníssimo Sacramento.
0: Graças e louvores se dê a todo momento
1: ao Santíssimo e Diviníssimo Sacramento.
0: Graças e louvores se dê a todo momento
1: ao Santíssimo e Diviníssimo Sacramento.
0: Jesus Eucarístico,
1: tu és o meu paraíso.

0: Abrimos. Senhor, os sacramentos que alegres recebemos na festa de São Jerônimo, despertem em nós, em nossos corações, para que, voltados aos ensinamentos da Sagrada Escritura, conheçamos o caminho e sigamos os seus ensinamentos. Por nosso Senhor Jesus Cristo, vos pedimos, na unidade do Espírito Santo.
1: Amém.
0: Quero sentar um instante. Obrigado a todos quantos participaram desta Santa Missa, aqui em suas casas, aos aniversariantes cooperadores da nossa emissora. Gratidão. Deus os abençoe. Abaiezui Batista de Carvalho Silva, Maria das Graças Peixoto, Maria de Fátima Campos Dias, Quitéria Lima Fernandes de Oliveira. Gratidão, muitos anos de vida, muitas bênçãos. Ação de graças pelo aniversário de José David Ferreira da Silva, também aniversário de Janete da Silva Melo, 86 anos. Dona Janete, Deus te abençoe. Um abraço carinhoso. Muitos anos de vida. Saúde. Ação de graças pela cirurgia do meu filho espiritual, doutor João, que fez uma cirurgia delicada. Transplante de uma córnea, um jovem médico. Estamos rezando. Demos graças a Deus pelo êxito dessa cirurgia. 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Agora, consagremos-nos a Nossa Senhora.

0: Maria, concebida sem pecado,
1: rogai por nós, que recorremos a vós.
0: O Senhor esteja convosco.
1: Ele está no meio de nós.
0: Abençoe-nos, o Deus Todo-Poderoso, Pai, Filho e Espírito Santo.
1: Amém.
0: Amanhã, 6 horas, a missa pelos enfermos, adoração nesse santuário. Vamos em paz, Deus nos acompanhe.
1: Graças.

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0: 6 horas. Na tradição da igreja, a hora da Anunciação a Maria. Estamos juntos e queremos nos dirigir à Mãe de Jesus, Mãe de Deus e Mãe da Igreja. Ó Virgem Clementíssima, escutai nossas preces. Vinde nosso auxílio, colocai-nos sob a vossa proteção. Convido você que me escuta a rezar conosco a belíssima oração do Ângelus. Estamos reunidos e reunidas em nome do Pai, do Filho e do Espírito Santo.
1: Amém.
0: O anjo do Senhor anunciou a Maria.
1: E ela concebeu do Espírito Santo.
0: Ave Maria, cheia de graça, o Senhor é convosco. Bendita sois vós entre as mulheres. Bendito é o fruto do vosso ventre, Jesus.
1: Santa Maria, Mãe de Deus, rogai por nós, pecadores, agora e na hora de nossa morte. Amém.
0: Eis aqui a serva do Senhor.
1: Faça-se em mim segundo a vossa palavra.
0: Ave Maria, cheia de graça, o Senhor é convosco. Bendita sois vós entre as mulheres. Bendito é o fruto do vosso ventre, Jesus.
1: Santa Maria, Mãe de Deus, rogai por nós, pecadores, agora e na hora de nossa morte. Amém.
0: E o Verbo se fez carne
1: e habitou entre nós.
0: Ave Maria, cheia de graça, o Senhor é convosco. Bendita sois vós entre as mulheres, bendito é o fruto do vosso ventre, Jesus.
1: Santa Maria, Mãe de Deus, rogai por nós, pecadores, agora e na hora de nossa morte. Amém.
0: Glória ao Pai, ao Filho e ao Espírito Santo.
1: Como era no princípio, agora e sempre. Amém.
0: Oremos. Ó Deus, derramai a vossa graça em nossos corações, para que, conhecendo pela mensagem do anjo a encarnação do vosso Filho, cheguemos por sua paixão e cruz à glória da ressurreição. Por nosso Senhor Jesus Cristo vos pedimos, na unidade do Espírito Santo.
1: Amém.
0: Tenham todos e todas uma abençoada noite. Que o Senhor fecunde seus corações e ilumine seus caminhos. O Senhor vos abençoe e vos guarde. Em nome do Pai, do Filho e do Espírito Santo.
1: Amém.

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0: Louvado seja nosso Senhor Jesus Cristo,
1: para sempre, seja louvado.
0: Boa noite, amados irmãos e irmãs, em sintonia com a Rádio Agnus Dei FM 106.7. Estamos iniciando o Momento Mariano, no crepúsculo desta quarta-feira. Estamos reunidos para rezar com vocês e já agradecendo a amável companhia através das redes sociais. A nossa live através do Facebook da nossa emissora. A você que está em casa, no trabalho, a você que está chegando à cidade, seja muito bem-vindo na amável companhia da Rádio Agnus Dei FM 106.7. Queridas comunidades rurais, as comunidades urbanas, aos irmãos que estão no perímetro urbano, nos bairros, queremos agradecer. E aqui já iniciamos apresentando a nossa palavra de gratidão a todos os grupos de oração do Terço dos Homens, que deram um grande testemunho no domingo passado no Santuário Jesus Misericordioso, em Serra das Varas. A presença forte nos grupos de oração dos Homens do Terço, na nossa cidade, das cidades circunvizinhas, dos estados. Queremos agradecer continuamente pelo testemunho dos irmãos da Paraíba, do Ceará, do Rio Grande do Norte, da Bahia, Sergipe, Alagoas, das cidades circunvizinhas aqui em Arco Verde, várias dioceses presentes, representadas no Santuário Jesus Misericordioso. Um belo encontro, um grande testemunho de fé, na alegria de sermos de Deus, sob o olhar materno de Maria, a Mãe da Misericórdia. Aqui no estúdio, São João Paulo II, as presenças de Paizinha, nossa querida irmã Cícera, a representatividade da missão franciscana e também comigo, queremos agradecer a amável presença. Boa noite, Paizinha.
2: Boa noite, Gilson. Tudo é um prazer estar com vocês aqui, tudo bem?
0: Seja bem-vinda. Graças a Deus, né?
2: E estamos aqui hoje para louvar e também agradecer e pedir a intercessão de Nossa Senhora por todos nós, pelo
0: Isso.
2: Brasil, pelo
0: Muito
2: mundo.
0: Muito bem. Franciscana, irmã Cícera.
3: Boa noite, Gilson.
0: Boa noite, seja bem-vinda.
3: Obrigada. Boa noite, Paizinha.
2: Boa noite, Cícera.
3: Boa noite a todos os irmãos que estão nos escutando.
0: Obrigado pela presença, queridas irmãs. Saudamos o irmão Lucas Mateus, sempre no controle de áudio e vídeo, e aqui o nosso abraço às irmãs que sempre rezam conosco. A irmã Girlene, que está em missão, não é? Filhas de Fátima, não é? Missionárias. Também a vovó Anabel, que está recuperando a voz, não é? Essas variações de temperatura, de clima, não é? Afetaram a voz da vovó Anabel. Ela está em casa, reza conosco, participa com as meninas, com a Taila, que está em recuperação ainda, e graças a Deus, muito bem. Queremos saudar também, tem a Tarciana, que reza conosco, não é? E também a irmã franciscana, que sempre reza conosco.
3: Cleones.
0: Cleones, querida irmã Cleones, boa noite. Obrigado pelo testemunho. Amados irmãos, queremos iniciar esse momento. Terço na mão, inimigo no chão. Pelo sinal da Santa Cruz, livra-nos Deus nosso Senhor dos nossos inimigos. Em nome do Pai, do Filho e do Espírito Santo. Amém. Divino e amado Jesus, a vós oferecemos este texto que vamos meditar, contemplando os mistérios da nossa redenção. Obrigado, Senhor, por esse momento. Concedei-nos, pela intercessão poderosa da bem-aventurada Virgem Maria, vossa Mãe Santíssima, a quem nos dirigimos, as virtudes para bem rezá-lo e a graça de alcançarmos as indulgências desta santa devoção. O Santo Terço, a oração cristocêntrica, Jesus presente em todos os mistérios, lado a lado com a Mãe Santíssima, Mãe intercessora, medianeira de todas as graças. E a família mariana está reunida para louvar e bendizer o Senhor por mais um dia. E não obstante, irmãs, hoje encerrando o mês da Bíblia, dia de São Jerônimo, não é? O grande tradutor, não é? Da Bíblia. O grande mestre da Escritura Sagrada, na tradução para as línguas pátrias, que nós denominamos línguas vernáculas, traduzida do latim, do grego, desde o aramaico. E São Jerônimo, com a sabedoria provinda do Santo Espírito, nos ajudou. Temos hoje em mãos a Sagrada Escritura traduzida para o nosso idioma. Rezamos pela sua intercessão. Rezamos também e queremos agradecer pela nossa igreja presente aqui no mundo inteiro. Lembramos recentemente a visita do Santo Padre, o Papa Leão, à França, não é? 5 dias de missão na França. Um grande testemunho do povo francês, quando numa das celebrações da Santa Missa reuniram-se mais de 1.200.000 pessoas. Testemunho de fé, uma região em que muitos dizem que está árida. Há um ateísmo crescente no mundo europeu, mas a comunidade católica francesa, a Igreja Católica na França, deu um grande testemunho de presença, não é? Junto ao representante maior de Jesus na Terra.
2: O Papa, né? O Papa Leão XIV, Leão, né?
0: Ele conseguiu, não é, nessa viagem missionária, reunir essa multidão em torno de Jesus. Queremos agradecer ao Senhor pelo discernimento e sabedoria para o nosso Papa Leão XIV, o nosso Bispo Dom José, na Igreja Particular em Pesqueira, nossa diocese, por todo o clero diocesano, pela obra da misericórdia, por todos quantos partilham, os cooperadores da obra, nessa união com o Padre Adil Simões, com o Padre Antônio, Dom Eduardo Zielskin, também o Padre Reginaldo Mazon, que sempre está conosco, todos os peregrinos missionários que visitam, que partilham desta abençoada terra. Lá no alto da colina, Jesus presente, em espírito e em verdade, no santuário, Jesus misericordioso em Serra das Varas. E você que ainda não conhece, conheça, participe. Tão pertinho aqui do centro da cidade, muitos arco-verdenses ainda não conhecem. Vamos conhecer. Faz parte da nossa Igreja Católica Apostólica Romana. Rezamos aqui no estúdio com as irmãs e eu quero partilhar com o Paizinha e com o Cícero as suas intenções. Paizinha.
2: Minhas intenções hoje são pelos doentes, pelos que estão na UTI, pelas famílias e pelos que estão sofrendo por causa dessa falta de amor, de unidade.
0: Sim, sim.

0: aqui de Arco Verde, onde agora ao final da tarde eu estive celebrando a palavra com esses irmãos, os funcionários, alguns enfermos, entre eles o Fernando. E citando o Fernando, eu quero pedir a Jesus por todos que estão no Hospital Regional de Arco Verde e também no Memorial e no São Camilo. Queremos agradecer por todas as equipes médicas, um trabalho diário, doando, mas doando-se para salvar vidas. Um trabalho feliz, um trabalho realmente que dignifica o ser humano. Rezemos por todos eles e queremos também rezar por aqueles que estão privados da liberdade. Queremos aqui lembrar os irmãos que estão no presídio, nas colônias penais.
1: Verdade.
0: Rezarmos por aqueles jovens que estão nos centros de reintegração social, por todos aqueles que nesse momento estão em viagem, missionário ou não, para que as suas viagens cheguem ao destino final em paz. Todos que estão nas estradas, aqueles que estão parando agora, que rezam conosco, lembramos os caminhoneiros, carreteiros, os que transportam as pessoas, os loteiros e todos aqueles que
1: Transportam os doentes para a capital.
0: Exatamente.
1: Não é? Que Deus
0: estão
1: consiga
0: bênção nas estradas, acompanhando a gente. Vamos rezar por esses irmãos e irmãs. Amém. Rezamos pelos aniversariantes, lembramos os falecidos, as famílias enlutadas e em desagravo contra os pecados cometidos ao Sacratíssimo Coração de Jesus e Imaculado Coração de Maria. Rezamos pelos que promovem a paz, que lutam pela justiça, pelo fim das guerras, pela paz entre as nações. Vamos professar a nossa fé. Creio
2: em Deus Pai Todo-Poderoso, Criador do céu e da terra, e em Jesus Cristo, seu único Filho, nosso Senhor, que foi concebido pelo poder do Espírito Santo, nasceu da Virgem Maria, padeceu sobre Pôncio Pilatos, foi crucificado, morto e sepultado, desceu à mansão dos mortos, ressuscitou ao terceiro dia, subiu aos céus,
0: está
2: sentado à direita de Deus Pai Todo-Poderoso, de onde há de vir a julgar os vivos e os mortos. Creio no Espírito Santo, na Santa Igreja Católica, na comunhão dos santos, na remissão dos pecados, na ressurreição da carne, na vida eterna. Amém.
0: Pai nosso que estás no céu, santificado seja o vosso nome. Venha a nós o vosso reino, seja feita a vossa vontade, assim na terra como no céu.

0: tentação, mas livrai-nos do mal. Amém.
1: Louvemos a Maria, filha amada do Pai Eterno.
2: Ave Maria, cheia de graça, o Senhor é convosco. Bendita sois vós entre as mulheres. Bendito é o fruto de vosso ventre, Jesus.
3: Santa Maria, Mãe de Deus, rogai por nós, pecadores, agora e na hora de nossa morte. Amém.
1: Louvemos a Maria, Mãe admirável de Deus Filho.
3: Ave Maria, cheia de graça, o Senhor é convosco. Bendita sois vós entre as mulheres. Bendito é o fruto do vosso ventre, Jesus.
2: Santa Maria, Mãe de Deus, rogai por nós, pecadores, agora e na hora de nossa morte. Amém.
1: Louvemos a Maria, esposa fidelíssima do Divino Espírito Santo. Ave Maria, cheia de graça, o Senhor é convosco. Bendita sois vós entre as mulheres. E bendito é o fruto do vosso ventre, Jesus.
3: Santa Maria, Mãe de Deus, rogai por nós, pecadores, agora e na hora de nossa morte. Amém.
1: Glória ao Pai, ao Filho e ao Espírito Santo.
3: Como era no princípio, agora e sempre. Amém.
1: Ó meu Jesus.

0: a nós força e proteção.
1: Jesus, Maria e José, nossa família vossa é.
0: Maria, Mãe da Eucaristia,
1: passa na frente.
0: São Miguel Arcanjo,
1: protegei-nos e defendei-nos do combate.
0: Nossa Senhora da Saúde,
1: rogai.

0: e nós queremos apresentar ao Senhor os pedidos de oração que nos foram enviados através do call center da nossa emissora. Rezemos por Isadora, criança de 2 aninhos que está fazendo quimioterapia. Rezemos por Marileide Bezerra. Orações por Hélio, que está fazendo um tratamento de CA. Rezemos por Juliana Catielli, também por Flávio, que sofreu um acidente. Pela paz e união em uma família. Pela cura de Josefa Teixeira. Orações por Sandy Pereira. Também rezamos por José Denilson Santos. Rezemos também pela recuperação de José Miguel Simão Pereira. E lembramos aqui o nosso companheiro de trabalho, nosso querido irmão, faz parte da equipe, o Oscar Pacheco, que está iniciando um tratamento e que vai ser tudo tranquilo, vai dar certo, que o irmão possa iniciar este tratamento articular e que vai dar, teremos um resultado pleno. Confia, meu irmão, Jesus é o médico dos médicos. Queremos rezar também pelas intenções que me foram pedidas, pelas causas que estão pendentes na justiça. Hoje nós vamos meditar os mistérios gloriosos. Somos todos glorificados em Deus. Primeiro mistério glorioso, vamos contemplar a ressurreição de Jesus. Paizinha.
1: Pai nosso que estás no céu, santificado seja o vosso nome. Venha a nós o vosso reino, seja feita a vossa vontade, assim na terra como no céu.
2: O pão nosso de cada dia nos dai hoje. Perdoai as nossas ofensas, assim como nós perdoamos a quem nos tem ofendido. E não nos deixeis cair em tentação, mas livrai-nos do mal.
1: Amém. Ave Maria, cheia de graça, o Senhor é convosco. Bendita sois vós entre as mulheres. Bendito é o fruto do vosso ventre, Jesus.
2: Santa Maria, Mãe de Deus, rogai por nós, pecadores, agora e na hora de nossa morte. Amém.
1: Ave Maria, cheia de graça, o Senhor é convosco. Bendita sois vós entre as mulheres. Bendito é o fruto do vosso ventre, Jesus.
2: Santa Maria, Mãe de Deus, rogai por nós, pecadores, agora e na hora de nossa morte. Amém.
1: Ave Maria, cheia de graça, o Senhor é convosco. Bendita sois vós entre as mulheres. Bendito é o fruto do vosso ventre, Jesus.
2: Santa Maria, Mãe de Deus, rogai por nós, pecadores, agora e na hora de nossa morte. Amém.
1: Ave Maria, cheia de graça, o Senhor é convosco. Bendita sois vós entre as mulheres. Bendito é o fruto do vosso ventre, Jesus.
2: Santa Maria, Mãe de Deus, rogai por nós, pecadores, agora e na hora de nossa morte. Amém.
1: Ave Maria, cheia de graça, o Senhor é convosco. Bendita sois vós entre as mulheres. Bendito é o fruto do vosso ventre, Jesus.
2: Santa Maria, Mãe de Deus, rogai por nós, pecadores, agora e na hora de nossa morte. Amém.
1: Ave Maria, cheia de graça, o Senhor é convosco. Bendita sois vós entre as mulheres. Bendito é o fruto do vosso ventre, Jesus.
2: Santa Maria, Mãe de Deus, rogai por nós, pecadores, agora e na hora de nossa morte. Amém.
1: Ave Maria, cheia de graça, o Senhor é convosco. Bendita sois vós entre as mulheres. Bendito é o fruto do vosso ventre, Jesus.
2: Santa Maria, Mãe de Deus, rogai por nós, pecadores, agora e na hora de nossa morte. Amém.
1: Ave Maria, cheia de graça, o Senhor é convosco. Bendita sois vós entre as mulheres. Bendito é o fruto do vosso ventre, Jesus.
2: Santa Maria, Mãe de Deus, rogai por nós, pecadores, agora e na hora de nossa morte. Amém.
1: Ave Maria, cheia de graça, o Senhor é convosco. Bendita sois vós entre as mulheres. Bendito é o fruto do vosso ventre, Jesus.
2: Santa Maria, Mãe de Deus, rogai por nós, pecadores, agora e na hora de nossa morte. Amém.
1: Ave Maria, cheia de graça, o Senhor é convosco. Bendita sois vós entre as mulheres. Bendito é o fruto do vosso ventre, Jesus.
2: Santa Maria, Mãe de Deus, rogai por nós, pecadores, agora e na hora de nossa morte. Amém.
1: Glória ao Pai, ao Filho e ao Espírito Santo,
2: como era no princípio.

0: vossa misericórdia.
1: Ó Deus, sede para nós força e proteção.
0: Jesus e Maria e José, nossa família vossa é.
1: Maria, mãe da Eucaristia,
0: passa na frente.
1: São Miguel Arcanjo,
0: protegei-nos e defendei-nos do combate.
1: Nossa Senhora do Livramento,
0: rogai por nós.

0: nós queremos saudar e atender aqui os irmãos e irmãs que enviam seus pedidos, suas participações pela live ao vivo, através do nosso Facebook. Boa noite, Rita Angelina, sempre conosco. Cidinha Ribeiro, paz e bem. Saudação franciscana, não é, irmã Cícera?
1: É, sim, é.
0: Muito bem, boa noite. A bênção a todos. Socorro Mergulhão, obrigado. Queremos agradecer a nossa querida Rita Angelina, que ela apresenta pedido de oração pela paz no mundo, por nós da Rádio Agnus Dei e por todos que estamos acompanhando nessa hora. Sérgio Gomes, queridos irmãos do sítio Climério, onde está a dona Didiga? Boa noite. Obrigado, Sérgio, pelo testemunho, pela participação. Queremos agradecer também a Sônia Gama, que está pedindo orações. Ela é de Mimoso, onde está a nossa querida Milene e todos os irmãos, pedindo oração por Rodrigo José Gama de Aguiar, pelo seu descanso eterno. Muito bem. Dona Sônia é a mãe do José Gama. Gilson Gomes, boa noite. Obrigado pela participação, que a paz esteja contigo também, toda a tua família. Sirlene Matias, boa noite. Queremos rezar em comunhão com a sua família. É que ela cita que o Ranilson faleceu hoje em Meturosa. Que Jesus o receba na pátria celeste, que ele descanse em paz. Rezemos por esse irmão, Ranilson, lá em Venturosa, quer dizer, em memória deste irmão que partiu para a eternidade. Ivanilda Santos, boa noite também do sítio Climério, muito obrigado pela participação, por sua família, obrigado pelo testemunho. Maria Luísa, família Mariana, boa noite, obrigado. Olha aqui, chegou o menino de Caruaru, Danilo Anjos, um abraço, esteve conosco nesse final de semana, grande participação, obrigado Danilo, obrigado pelo testemunho com os filhos e filhas da misericórdia. Segundo mistério glorioso, a ascensão de Jesus ao céu. Irmã Cícera.
1: Pai nosso que está nos céus, santificado seja o vosso nome. Venha a nós o vosso reino, seja feita a vossa vontade, assim na terra como no céu.
2: O pão nosso de cada dia nos dai hoje, perdoai-nos as nossas ofensas, assim como nós perdoamos a quem nos tem ofendido. E não nos deixeis cair em tentação, mas livrai-nos do mal. Amém.
1: Ave Maria, cheia de graça, o Senhor é convosco. Bendita sois vós entre as mulheres, bendito é o fruto de vosso ventre, Jesus.
3: Santa Maria, Mãe de Deus, rogai por nós, pecadores, agora e na hora de nossa morte. Amém.
1: Ave Maria, cheia de graça, o Senhor é convosco. Bendita sois vós entre as mulheres, bendito é o fruto de vosso ventre, Jesus.
0: Santa Maria, Mãe de Deus,
2: rogai por nós, pecadores, agora e na hora de nossa morte. Amém.
1: Ave Maria, cheia de graça, o Senhor é convosco. Bendita sois vós entre as mulheres, bendito é o fruto de vosso ventre, Jesus.
2: Santa Maria, Mãe de Deus, rogai

0: por nós, pecadores, agora e na hora de nossa morte. Amém.
1: Ave Maria, cheia de graça, o Senhor é convosco. Bendita sois vós entre as mulheres. Bendito é o fruto de vosso ventre, Jesus.
0: Santa Maria, Mãe de Deus, rogai por nós, pecadores, agora e na hora de nossa morte. Amém.
1: Ave Maria, cheia de graça, o Senhor é convosco. Bendita sois vós entre as mulheres. Bendito é o fruto de vosso ventre, Jesus.
0: Santa Maria, Mãe de Deus, rogai por nós, pecadores, agora e na hora de nossa morte. Amém.
1: Ave Maria, cheia de graça, o Senhor é convosco. Bendita sois vós entre as mulheres, bendito é o fruto de vosso ventre, Jesus.
0: Santa Maria, Mãe de Deus, rogai por nós, pecadores, agora e na hora de nossa morte. Amém.
1: Ave Maria, cheia de graça, o Senhor é convosco. Bendita sois vós entre as mulheres, bendito é o fruto de vosso ventre, Jesus.
0: Santa Maria, Mãe de Deus, rogai por nós, pecadores, agora e na hora de nossa morte. Amém.
1: Ave Maria, cheia de graça, o Senhor é convosco. Bendita sois vós entre as mulheres. Bendito é o fruto de vosso ventre, Jesus.
0: Santa Maria, Mãe de Deus, rogai por nós, pecadores, agora e na hora de nossa morte. Amém.
1: Ave Maria, cheia de graça, o Senhor é convosco. Bendita sois vós entre as mulheres, bendito é o fruto de vosso ventre, Jesus.
0: Santa Maria, Mãe de Deus, rogai por nós, pecadores, agora e na hora de nossa morte. Amém.
1: Ave Maria, cheia de graça, o Senhor é convosco. Bendita sois vós entre as mulheres, bendito é o fruto de vosso ventre, Jesus.
0: Santa Maria, Mãe de Deus, rogai por nós, pecadores, agora e na hora de nossa morte. Amém.
1: Glória ao Pai, ao Filho e ao Espírito Santo.
0: Como era no princípio, agora e sempre. Amém.
1: Ó meu Jesus,
0: perdoai-nos, livrai-nos do fogo do inferno, levai as almas todas para os céus e socorrei principalmente as que mais precisarem da vossa misericórdia.
2: Ó Deus, sede para nós força e proteção.
0: Jesus, Maria e José, nossa família vossa é.
2: Maria, Mãe da Eucaristia,
0: passa na frente.
2: São Miguel Arcanjo,
0: protegei-nos e defendei-nos do combate.
2: Nossa Senhora de Fátima,
0: rogai por nós.
2: E nós queremos agora nos unir às famílias em agradecimento pelo dom da vida, dos aniversariantes, aniversariantes cooperadores da obra da misericórdia. Maria das Graças Peixoto, Maria de Fátima Campos Dias, Quitéria de Lima Fernandes de Oliveira, Abzair Batista de Carvalho Silva. Também registramos o aniversário aqui da amiga da Fátima Corte Real, a Lourdes, está aniversariando. E a Fátima pede orações por ela, que Nossa Senhora abençoe a sua vida. Também, aniversário de José Davi Ferreira da Silva. Também, aniversário de Janete Silva Melo, nos seus 86 anos. Deus abençoe.
1: Amém.
2: A todos. Felicidades, parabéns, saúde, vida longa, sabedoria para continuar os caminhos da missão. Queremos agradecer também aos irmãos que estão nesse momento rezando conosco lá no Catimbau, Buíque. Queridos irmãos, homens do Terço em Sertânia, os grupos de oração que sempre unem-se a nós nesse horário. A você de Ipojuca, querida comunidade de Ipojuca, onde estivemos ontem à noite para um momento de oração. Obrigado pelo testemunho, pela presença de vocês na capela de Santo Antônio de Pádua, no distrito de Ipojuca. Rita Batista, boa noite. Oração em memória de Antônia Santos Bezerra, e partiu para a eternidade. Rezamos, não é, em memória desta irmã. Rezamos também com os irmãos que estão conosco na reitoria de São Miguel. Grande momento, foi vivenciado, né? A reitoria de São Miguel encerrou ontem, não é? Depois da quaresma de São Miguel.
1: A festividade,
2: as festividades, São Miguel. Não foi

0: novenário, né, foi um período menor, se não me engano foram 6 dias, mas uma presença extraordinária, viu?
1: Muita gente.
0: Eu estive lá, realmente, não pude participar ontem porque estava lá com o pessoal, lá em Ipojuca, mas na segunda-feira estive, uma participação muito, muito boa, muito graças a Deus. Pessoas de toda a cidade, né, que vão e participam, com São Miguel Arcanjo. Parabéns ao Padre Benevaldo e toda a sua equipe pela organização, né, das celebrações. Vamos contemplar o terceiro mistério glorioso. A descida do Espírito Santo sobre os apóstolos, sobre a Virgem Maria, reunidos no cenáculo. Paizinha.
2: Pai nosso que estás no céu, santificado seja o vosso nome, venha a nós o vosso reino, seja feita a vossa vontade, assim na terra como no céu.
3: O pão nosso de cada dia nos dai hoje. Perdoai as nossas ofensas, assim como nós perdoamos a quem nos tem ofendido. E não nos deixeis cair em tentação, mas livrai-nos do mal.
2: Amém. Ave Maria, cheia de graça, o Senhor é convosco. Bendita sois vós entre as mulheres. Bendito é o fruto do vosso ventre, Jesus.
3: Santa Maria, Mãe de Deus, rogai por nós, pecadores, agora e na hora de nossa morte. Amém.
2: Ave Maria, cheia de graça, o Senhor é convosco. Bendita sois vós entre as mulheres. Bendito é o fruto do vosso ventre, Jesus.
3: Santa Maria, Mãe de Deus, rogai por nós, pecadores, agora e na hora de nossa morte. Amém.
2: Ave Maria, cheia de graça, o Senhor é convosco. Bendita sois vós entre as mulheres. Bendito é o fruto do vosso ventre, Jesus.
3: Santa Maria, Mãe de Deus, rogai por nós, pecadores, agora e na hora de nossa morte. Amém.
2: Ave Maria, cheia de graça, o Senhor é convosco. Bendita sois vós entre as mulheres. Bendito é o fruto do vosso ventre, Jesus.
3: Santa Maria, Mãe de Deus, rogai por nós, pecadores, agora e na hora de nossa morte. Amém.
2: Ave Maria, cheia de graça, o Senhor é convosco. Bendita sois vós entre as mulheres. Bendito é o fruto do vosso ventre, Jesus.
3: Santa Maria, Mãe de Deus, rogai por nós, pecadores, agora e na hora de nossa morte. Amém.
2: Ave Maria, cheia de graça, o Senhor é convosco. Bendita sois vós entre as mulheres. Bendito é o fruto do vosso ventre, Jesus.
3: Santa Maria, Mãe de Deus, rogai por nós, pecadores, agora e na hora de nossa morte. Amém.
2: Ave Maria, cheia de graça, o Senhor é convosco. Bendita sois vós entre as mulheres. Bendito é o fruto do vosso ventre, Jesus.
3: Santa Maria, Mãe de Deus, rogai por nós, pecadores, agora e na hora de nossa morte. Amém.
2: Ave Maria, cheia de graça, o Senhor é convosco. Bendita sois vós entre as mulheres. Bendito é o fruto do vosso ventre, Jesus.
3: Santa Maria, Mãe de Deus, rogai por nós, pecadores, agora e na hora de nossa morte. Amém.
2: Ave Maria, cheia de graça, o Senhor é convosco. Bendita sois vós entre as mulheres. Bendito é o fruto do vosso ventre, Jesus.
3: Santa Maria, Mãe de Deus, rogai por nós, pecadores, agora e na hora de nossa morte. Amém.
2: Ave Maria, cheia de graça, o Senhor é convosco. Bendita sois vós entre as mulheres. Bendito é o fruto do vosso ventre, Jesus.
3: Santa Maria, Mãe de Deus, rogai por nós, pecadores, agora e na hora de nossa morte. Amém.
2: Glória ao Pai, ao Filho e ao Espírito Santo,
3: como era no princípio, agora e sempre.

0: Vossa misericórdia.
1: Ó Deus, sede para nós força e proteção.
0: Jesus e Maria e José, nossa família vossa é.
1: Maria, Mãe da Eucaristia,
0: passa na frente.
1: São Miguel Arcanjo,
0: protegei-nos e defendei-nos do combate.
1: Nossa Senhora do Carmo,
0: rogai por nós.
1: Lembramos a participação da Lucicleide Corrêa, sempre conosco, Novas Intenções. A Fátima Couto Real lembra que hoje celebramos São Jerônimo. Obrigado, Valéria Leite, boa noite. Obrigado pela participação. Queremos agradecer Osane e Adilson Ramos, obrigado. Roseli, lá no bairro Maria de Fátima, boa noite a todos. Obrigado pelas orações. E aqui nós rezamos pelo neto da Roseli, que está adoentado. Você depois lembra o nome dele, não é, Roseli? Muito bem, vamos rezar pelo seu netinho e ele vai ficar bem. Jesus cuida dele. Também Nossa Senhora, a Mãe da Saúde. Alaide Rosendo, do assentamento Serrote Redondo e Pojuca. Um abraço, obrigado pelo testemunho. Antônio Luiz, grande missionário, homem do texto, querida comunidade de Santa Luzia, também a Boa Vista, adjacências. Maria de Lourdes, no JK, boa noite. Queridos irmãos que estão rezando conosco, também lá na Vila do Presídio, obrigado a você que está conosco. Eleni, Boa Esperança, rezando pela família, pela restauração. Que Nossa Senhora abençoe e acompanhe. Dona Didiga, boa noite. Sítio Climério, Mimoso, todos estes irmãos e irmãs, obrigado pela partilha, né, pelo testemunho. Tem o Sérgio, Milene, todo esse pessoal de Mimoso. Gilson Gomes, é o Xará. Boa noite, amigo. Obrigado pela participação. Gratidão pelo mês de setembro, mês da Bíblia. Deus abençoe a sua caminhada. É o Gilson Gomes. Socorro Barbosa, obrigado pela participação. Obrigado pela partilha. Aqui a sua intenção, as suas intenções, e unidas às demais. E nós rezamos e clamamos pela bênção do Senhor. Nós temos aqui também a participação do Damião Tiago, do povoado Brejo Velho e Paranatama. Oração em memória da sua querida mãe, Maria Cordeiro de Araújo, também pela sua avó, Doralice Maria dos Santos, por toda a família, pela saúde de todos, pela paz no mundo. E também ele agradece aqui, olha, pela aprovação em concurso para professor da língua portuguesa. Que vitória!
2: Que bom.
1: Deus abençoe, Damião. Muito bom. Agradecer aqui, ó.
3: Só foi agradecer, né?
1: Agradecer pela aprovação em concurso para exercer o cargo de professor de língua portuguesa. Deus abençoe. Um grande professor. Felizes os alunos que terão você como professor. Obrigado pela participação. Vamos contemplar o quarto mistério glorioso. A Assunção da Virgem Maria. Irmã Cícera.
4: Pai nosso que está no céu, santificado seja o vosso nome. Venha a nós o vosso reino, seja feita a vossa vontade, assim na terra como no céu.
0: O pão nosso de cada dia nos dai hoje. Perdoai-nos as nossas ofensas, assim como nós perdoamos a quem nos tem ofendido. E não nos deixeis cair em tentação, mas livrai-nos do mal. Amém.
4: Ave Maria, cheia de graça, o Senhor é convosco. Bendita sois vós entre as mulheres. Bendito é o fruto de vosso ventre, Jesus.
0: Santa Maria, Mãe de Deus, rogai por nós, pecadores, agora e na hora de nossa morte. Amém.
4: Ave Maria, cheia de graça, o Senhor é convosco. Bendita sois vós entre as mulheres. Bendito é o fruto de vosso ventre, Jesus.
0: Santa Maria, Mãe de Deus, rogai por nós, pecadores, agora e na hora de nossa morte. Amém.
4: Ave Maria, cheia de graça, o Senhor é convosco. Bendita sois vós entre as mulheres. Bendito é o fruto de vosso ventre, Jesus.
0: Santa Maria, Mãe de Deus, rogai por nós, pecadores, agora e na hora de nossa morte. Amém.
4: Ave Maria, cheia de graça, o Senhor é convosco. Bendita sois vós entre as mulheres. Bendito é o fruto de vosso ventre, Jesus.
0: Santa Maria, Mãe de Deus, rogai por nós, pecadores, agora e na hora de nossa morte. Amém.
4: Ave Maria, cheia de graça, o Senhor é convosco. Bendita sois vós entre as mulheres. Bendito é o fruto de vosso ventre, Jesus.
0: Santa Maria, Mãe de Deus, rogai por nós, pecadores, agora e na hora de nossa morte. Amém.
4: Ave Maria, cheia de graça, o Senhor é convosco. Bendita sois vós entre as mulheres. Bendito é o fruto de vosso ventre, Jesus.
0: Santa Maria, Mãe de Deus, rogai por nós, pecadores, agora e na hora de nossa morte. Amém.
4: Ave Maria, cheia de graça, o Senhor é convosco. Bendita sois vós entre as mulheres. Bendito é o fruto de vosso ventre, Jesus.
0: Santa Maria, Mãe de Deus, rogai por nós, pecadores, agora e na hora de nossa morte. Amém.
4: Ave Maria, cheia de graça, o Senhor é convosco. Bendita sois vós entre as mulheres. Bendito é o fruto de vosso ventre, Jesus.
0: Santa Maria, Mãe de Deus, rogai por nós, pecadores, agora e na hora de nossa morte. Amém.
4: Ave Maria, cheia de graça, o Senhor é convosco. Bendita sois vós entre as mulheres. Bendito é o fruto de vosso ventre, Jesus.
0: Santa Maria, Mãe de Deus, rogai por nós, pecadores, agora e na hora de nossa morte. Amém.
4: Ave Maria, cheia de graça, o Senhor é convosco. Bendita sois vós entre as mulheres. Bendito é o fruto de vosso ventre, Jesus.
0: Santa Maria, Mãe de Deus, rogai por nós, pecadores, agora e na hora de nossa morte. Amém.
4: Glória ao Pai, ao Filho e ao Espírito Santo.

0: as que mais precisarem da vossa misericórdia.
1: Ó Deus, sede para nós força e proteção.
0: Jesus e Maria e José, nossa família vossa é.
1: Maria, mãe da Eucaristia,
0: passa na frente.
1: São Miguel Arcanjo,
0: protegei-nos e defendei-nos do combate.
1: Nossa Senhora da Consolação,
0: rogai por nós.

0: Que alegria poder contar com os irmãos e irmãs que rezam em casa, que preparam o seu altar. Faça com nossa amiga Helena, do Barro Preto. Que bom. Obrigado pela imagem. Nós estamos recebendo aqui, através do nosso equipamento, né? O altar que ela preparou, a velinha acesa, o radinho lá no cantinho ligado.
1: A Bíblia,
0: as imagens. Muito bem.
1: E ela com o texto, né?
0: Muito bem. Obrigado pela participação, querida. Belo testemunho. Muito obrigado pela imagem. Deus abençoe você e toda a sua família. Queridos irmãos do Barro Preto, obrigado. Paz e bem para vocês. Queremos agradecer também a Nalvinha Mendes, que está rezando pela saúde da sua família em São Paulo. Paz e bem para vocês. Obrigado, Danilo Silva, rezando, agradecendo a todos aqui presentes no estúdio, pelos familiares, amigos e pela restauração da saúde de Nina. Deus abençoe. Queremos agradecer também, mais uma vez, a nossa querida Fátima Corte Real, que ela lembra aqui momentos vividos também na festa da padroeira, né? Bem próximo agora, né? Há cerca de 7 dias atrás, não é isso?
1: Isso.
0: Um grande momento, né? O novenário da nossa querida padroeira de Arco Verde, 107 anos da nossa querida Matriz do Livramento, a paróquia Mãe da Cidade. Obrigado pela participação. Queremos agradecer também aos irmãos chegando agora. Adeus Amaral, boa noite. Obrigado. E a paizinha, você lembrou o nome da irmã?
1: Elza Maria. Sempre está acompanhando o texto, todos os dias.
0: Um abraço,
1: ela sempre acompanha,
0: querida.
1: O texto. É fiel ao texto das 6 horas pela Rádio Agnus Dei.
0: Deus abençoe, Elza Maria. Obrigado, Joaci Gomes de Siqueira, rezando pela família e por todos da rádio. Milene Tenório e família, obrigado. Saudades desses irmãos, querida comunidade de Mimoso, fortes nas orações. Obrigado pela participação, sempre conosco. Um abraço a você, os filhos. Obrigado também aos irmãos que estão rezando conosco na reitoria de São Miguel. Obrigado aqui ao Paulo, ao Zé Carlos, homens do terço. Muito obrigado pela participação. Lembramos também os irmãos que estão rezando conosco nesse momento, aqui pertinho da gente, no Alto Cardeal. Obrigado. Grande testemunho de vocês. Vamos contemplar o quinto mistério glorioso, a coroação de Nossa Senhora no céu. Mas antes, vamos rezar com as famílias enlutadas, apresentando os nomes dos irmãos e irmãs que já realizaram a sua Páscoa. Severina Gonçalves de Oliveira, 2 anos de falecimento. Valmir Gomes da Silva. Apolônio José de Oliveira. Albertino Gomes Silva. Maria Fernandes. Afonso Cesário. Romão Félix. José Donizete Oliveira. Pedro Raimundo Pereira. Antônio Francisco do Nascimento. Honorina Barbosa. Valmiro Rodrigues de Freitas. José Valdeir Sintra Freitas. João Alexandre de Mendonça e Genildo Teixeira. Por estes irmãos e irmãs, nós queremos também apresentar todos esses irmãos que seus nomes foram citados aqui pelos irmãos aqui através da live, pelos irmãos falecidos. Descanso eterno dá-lhe, Senhor.
2: A luz perpétua resplendor.
0: E o quinto mistério nós contemplamos por você que envia seus pedidos, por você que está impossibilitado de entrar em contato conosco, pelas razões, pelas dificuldades nas comunicações que acontecem muitas vezes. Rezamos por todos este quinto mistério, que é exatamente em favor desses que não estão tendo uma comunicação direta conosco, mas rezam. Rezam através do rádio, da frequência modulada. Pai nosso que estás no céu, santificado seja o vosso nome. Venha a nós o vosso reino, seja feita a vossa vontade, assim na terra como no céu.
2: O pão nosso de cada dia nos dai hoje. Perdoai as nossas ofensas, assim como nós perdoamos a quem nos tem ofendido. E não nos deixeis cair em tentação, mas livrai-nos do mal. Amém.
0: Ave Maria, cheia de graça, o Senhor é convosco. Bendita sois vós entre as mulheres, e bendito é o fruto do vosso ventre, Jesus.
2: Santa Maria, Mãe de Deus, rogai por nós, pecadores, agora e na hora de nossa morte. Amém.
0: Ave Maria, cheia de graça, o Senhor é convosco. Bendita sois vós entre as mulheres. E bendito é o fruto do vosso ventre, Jesus.
2: Santa Maria, Mãe de Deus, rogai por nós, pecadores, agora e na hora de nossa morte. Amém.
0: Ave Maria, cheia de graça, o Senhor é convosco. Bendita sois vós entre as mulheres. E bendito é o fruto do vosso ventre, Jesus.
2: Santa Maria, Mãe de Deus, rogai por nós, pecadores, agora e na hora de nossa morte. Amém.
0: Ave Maria, cheia de graça, o Senhor é convosco. Bendita sois vós entre as mulheres. E bendito é o fruto do vosso ventre, Jesus.
2: Santa Maria, Mãe de Deus, rogai por nós, pecadores, agora e na hora de nossa morte. Amém.
0: Ave Maria, cheia de graça, o Senhor é convosco. Bendita sois vós entre as mulheres. E bendito é o fruto do vosso ventre, Jesus.
2: Santa Maria, Mãe de Deus, rogai por nós, pecadores, agora e na hora de nossa morte. Amém.
0: Ave Maria, cheia de graça, o Senhor é convosco. Bendita sois vós entre as mulheres. E bendito é o fruto do vosso ventre, Jesus.
2: Santa Maria, Mãe de Deus, rogai por nós, pecadores, agora e na hora de nossa morte. Amém.
0: Ave Maria, cheia de graça, o Senhor é convosco. Bendita sois vós entre as mulheres. E bendito é o fruto do vosso ventre, Jesus.
2: Santa Maria, Mãe de Deus, rogai por nós, pecadores, agora e na hora de nossa morte. Amém.
0: Ave Maria, cheia de graça, o Senhor é convosco. Bendita sois vós entre as mulheres. E bendito é o fruto do vosso ventre, Jesus.
2: Santa Maria, Mãe de Deus, rogai por nós, pecadores, agora e na hora de nossa morte. Amém.
0: Ave Maria, cheia de graça, o Senhor é convosco. Bendita sois vós entre as mulheres. E bendito é o fruto do vosso ventre, Jesus.
2: Santa Maria, Mãe de Deus, rogai por nós, pecadores, agora e na hora de nossa morte. Amém.
0: Ave Maria, cheia de graça, o Senhor é convosco. Bendita sois vós entre as mulheres. E bendito é o fruto do vosso ventre, Jesus.
2: Santa Maria, Mãe de Deus, rogai por nós, pecadores, agora e na hora de nossa morte. Amém.
0: Glória ao Pai, ao Filho e ao Espírito Santo.
2: Como era no princípio, agora e sempre. Amém.
0: Ó meu Jesus, perdoa.

0: Sua misericórdia.
1: Ó Deus, sede para nós força e proteção.
2: Jesus e Maria e José, nossa família vossa é.
1: Maria, mãe da Eucaristia,
2: passa na frente.
1: São Miguel Arcanjo,
2: protegei-nos e defendei-nos no combate.
1: Nossa Senhora de Guadalupe,
2: rogai por nós.
1: Queremos agradecer a Eliane Isidório pela participação, também Grazi Araújo, irmãos das queridas comunidades rurais, aos irmãos do Cocal, Gravatá, obrigado aos irmãos do Descobrimento que estão se preparando para o novenário dedicado à Nossa Senhora Aparecida, padroeira dessa querida comunidade, os irmãos que estão do lado de cá, Pedra Buíque, os irmãos que estão conosco em Alagoinha Venturosa. Boa noite ao Gilberto e família, ao Toninho de Dodói, aos irmãos que estão rezando sempre, homens do Terço de Venturosa, que se fizeram presentes também lá no encontro no domingo passado. Obrigado pelo testemunho. Queremos agradecer também aos irmãos que estão aqui rezando conosco no centro da cidade, Praça da Bandeira, Neto Cavalcante, os irmãos da Zeferino Galvão. Temos também muitos irmãos que nos acompanham na Barbosa Lima. Obrigado também a você que reza conosco lá na Avenida Pinto de Campos, onde nós realizamos naquele período o terço itinerante. Foi muito forte, muita gente que nos acompanha. Vamos agora ao agradecimento. Infinitas graças vos damos, soberana rainha, pelos benefícios que todos os dias recebemos em vossas mãos maternais. Dignai-vos agora e para sempre tomarmos debaixo do vosso poderoso amparo. E para mais vos agradecer, vos saudamos com a salve, rainha. Salve, rainha, mãe de misericórdia, vida, doçura e esperança nossa, salve. A vós bradamos os degredados filhos de Eva, a vós suspirando, gemendo e chorando neste vale de lágrimas. Eia, pois, advogada nossa, esses vossos olhos misericordiosos a nós volvei. E depois desse desterro, mostrai-nos Jesus. Bendito é o fruto do vosso ventre, ó clemente, ó piedosa, ó doce sempre Virgem Maria. Rogai por nós, Santa Mãe de Deus,
2: para que sejamos dignos das promessas de Cristo.
1: Amém. Ó Maria concebida sem pecado,
2: rogai por nós que recorremos a vós.
1: Maria, Mãe da Eucaristia,
2: passa na frente.
1: São Miguel Arcanjo,
2: protegei-nos e defendei-nos do combate.
1: Nossa Senhora Aparecida, padroeira do Brasil,
2: rogai por nós.

0: Amados irmãos e irmãs, estamos concluindo o Momento Mariano nesta quarta-feira. Obrigado pela amável companhia. A você que rezou conosco através da live ao vivo, você que nos acompanhou pelo rádio, não é? Através da frequência modulada 106.7. As redes sociais para você nos acompanhar. Queremos saudar os irmãos. Um abraço fraterno a todos lá no Santuário Jesus Misericordioso, que já está em fase de preparação para a grande jornada da juventude, que vai acontecer agora, não é?
1: Agora em outubro, né?
0: Em outubro, não é? Na metade do mês. Então vamos convocando os jovens para que já se mobilizem,
1: se organizem,
0: façam seus grupos e através com seus coordenadores e coordenadoras possam se inscrever e participar dessa jornada, não é, da juventude. 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Muito obrigado. Obrigado, paizinho. Obrigado, Cícero, Mateus. Obrigado. E você continua ligado. Vamos continuar em oração. Mais 2 horas de grandes momentos de oração, de meditação, de contemplação, a proclamação da palavra com o Instituto Hesed ao vivo com você.
1: Nós que agradecemos, Gilson, viu? Pela oportunidade que Deus sempre nos dá, né?
0: Muito obrigado pela partilha e vamos continuar em oração. Amanhã, se Deus quiser, sob o olhar materno de Nossa Senhora Mãe da Misericórdia, nós estaremos de volta às 18 horas com os homens do terço amanhã, rezando conosco. Vamos concluir esse momento rezando assim:
2: não há poder maior do que o poder da Santíssima Trindade, e é com esse poder que nós nos revestimos, em nome do Pai, do Filho e do Espírito Santo. Amém.
0: Louvado seja nosso Senhor Jesus Cristo.
2: Para sempre seja louvado.
0: Salve Maria, a nossa alegria. Boa noite.
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0: duas espécies de pessoas devem comungar com frequência: os perfeitos, para se conservarem na perfeição, e os imperfeitos, para chegarem à perfeição. São Francisco de Sales.
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2: Ouvi os nossos rogos
3: pelas lágrimas de vossa Mãe Santíssima.
2: Meu Jesus, ouvi os nossos rogos
3: pelas lágrimas de vossa Mãe Santíssima.
2: Meu Jesus, ouvi os nossos rogos
3: pelas lágrimas de vossa Mãe Santíssima.
2: Vede, ó Jesus, que são as lágrimas daquela que mais vos amou na terra
3: e que mais vos ama no céu.
2: Meu Jesus, ouvi os nossos rogos
3: pelas lágrimas de vossa Mãe Santíssima.
2: Meu Jesus, ouvi os nossos rogos
3: pelas lágrimas de vossa Mãe Santíssima.
2: Meu Jesus, ouvi os nossos rogos
3: pelas lágrimas de vossa Mãe Santíssima.
2: Meu Jesus, ouvi os nossos rogos
3: pelas lágrimas de vossa Mãe Santíssima.
2: Meu Jesus, ouvi os nossos rogos
3: pelas lágrimas de vossa Mãe Santíssima.
2: Meu Jesus, ouvi os nossos rogos
3: pelas lágrimas de vossa Mãe Santíssima.
2: Meu Jesus, ouvi os nossos rogos
3: pelas lágrimas de vossa Mãe Santíssima.
2: Vede, ó Jesus, que são as lágrimas daquela que mais vos amou na terra
3: e que mais vos ama no céu.
2: Meu Jesus, ouvi os nossos rogos
3: pelas lágrimas de vossa Mãe Santíssima.
2: Meu Jesus, ouvi os nossos rogos
3: pelas lágrimas de vossa Mãe Santíssima.
2: Meu Jesus, ouvi os nossos rogos
3: pelas lágrimas de vossa Mãe Santíssima.
2: Meu Jesus, ouvi os nossos rogos
3: pelas lágrimas de vossa Mãe Santíssima.
2: Meu Jesus, ouvi os nossos rogos
3: pelas lágrimas de vossa Mãe Santíssima.
2: Meu Jesus, ouvi os nossos rogos
3: pelas lágrimas de vossa Mãe Santíssima.
2: Meu Jesus, ouvi os nossos rogos
3: pelas lágrimas de vossa Mãe Santíssima.
2: Vede, ó Jesus, que são as lágrimas daquela que mais vos amou na terra
3: e que mais vos ama no céu.
2: Meu Jesus, ouvi os nossos rogos
3: pelas lágrimas de vossa Mãe Santíssima.
2: Meu Jesus, ouvi os nossos rogos
3: pelas lágrimas de vossa Mãe Santíssima.
2: Meu Jesus, ouvi os nossos rogos
3: pelas lágrimas de vossa Mãe Santíssima.
2: Meu Jesus, ouvi os nossos rogos
3: pelas lágrimas de vossa Mãe Santíssima.
2: Meu Jesus, ouvi os nossos rogos
3: pelas lágrimas de vossa Mãe Santíssima.
2: Meu Jesus, ouvi os nossos rogos
3: pelas lágrimas de vossa Mãe Santíssima.
2: Meu Jesus, ouvi os nossos rogos
3: pelas lágrimas de vossa Mãe Santíssima.
2: Vede, ó Jesus, que são as lágrimas daquela que mais vos amou na terra
3: e que mais vos ama no céu.
2: Vede, ó Jesus, que são as lágrimas daquela que mais vos amou na terra
3: e que mais vos ama no céu.
2: Vede, ó Jesus, que são as lágrimas daquela que mais vos amou na terra
3: e que mais vos ama no céu.
2: Oração final. Virgem Santíssima e Mãe das Dores, nós vos pedimos que junteis os vossos rogos aos nossos, a fim de que Jesus, vosso divino Filho, a quem nos dirigimos em nome das vossas lágrimas de mãe, ouça as nossas preces e nos conceda, com as graças que desejamos, a coroa da vida eterna. Amém. Por vossa mansidão divina, ó Jesus manietado,
3: salvai o mundo do erro que o ameaça.
2: Ó Virgem dolorosíssima,
3: as vossas lágrimas derrubaram em

mandar para mostrar o seu milagre, se for possível, né? Tem graças que dá para mostrar com alguma foto, então fica à vontade para mandar e vermos a sua história um pouquinho mais de perto, tá? Assim como a história da Tereza, que nós vamos ver nesse momento. Ela diz assim, olha, eu me chamo Tereza e quero testemunhar uma graça muito especial que Deus realizou na minha vida. Tudo começou quando ouvi o irmão Luiz Maria falar sobre o pecado de viver uma união sem o sacramento do matrimônio. Aquelas palavras entraram profundamente no meu coração. Senti que Deus estava falando diretamente comigo e me chamando a tomar uma decisão que, para mim, não seria nada fácil. Mesmo com toda a dor, escolhi obedecer à vontade do Senhor e encerrei aquele relacionamento. Foi um momento muito difícil, porque existia sentimento, história e muitos sonhos. Mas dentro de mim havia também o desejo de fazer aquilo que agradava a Deus. A partir dali, me agarrei ainda mais à oração. Passei a rezar o texto do combate e o Santo Rosário com muita perseverança. Muitas vezes eu me levantava às 4 horas da manhã para rezar, colocando diante de Deus a minha vida afetiva, os meus sentimentos, minhas lágrimas e tudo aquilo que eu não conseguia compreender. Foram 6 meses de muita oração, espera e confiança. Houve momentos de luta, mas eu procurava permanecer firme, acreditando que Deus sabia o que era melhor para mim. Até que durante uma adoração ao Santíssimo Sacramento, eu vivi um momento muito forte. Ali, diante de Jesus, eu sentia em meu coração uma confirmação e um convite de Deus para continuar confiando nele. E então, a graça chegou. Para a honra e glória do Senhor, Deus trouxe de volta aquele homem, mas dessa vez, para vivermos a nossa história de uma maneira nova, segundo a vontade dele. Hoje, somos casados na igreja, e eu posso dizer que Deus transformou aquilo que antes me afastava dele em um caminho de volta para a sua graça. Vim até o Instituto Hesed porque eu precisava testemunhar essa bênção. Deus me deu forças para sair de uma situação de pecado e me conduziu ao sacramento do matrimônio. O meu coração é só gratidão. Quem como Deus? Ninguém. Essa foto que vai aparecer é deles mesmo? Não, mas pronto, é um casamento retratando o casamento, o matrimônio. Mas olha, gente, isso é o que acontece com quem reza. Se sente tocado pela palavra de Deus e busca uma mudança, uma transformação. Isso é graça e milagre que Deus realiza. É Deus quem faz tudo. Mas é tão bom saber que no meio dessa família, Exército de São Miguel, tantas pessoas têm sido transformadas pela graça de Deus, pela ação amorosa de Deus, pela ação poderosa do Senhor. Deixe-se ser transformado também. Envie o seu testemunho também para nós. Nós queremos proclamá-lo juntamente aqui com você em alguma noite do nosso poderoso terço do combate, tá certo? Então envia o seu testemunho. E talvez muitos estejam se perguntando, irmã, e o anjo da guarda em ação? Continua ou não continua depois da quaresma de São Miguel? Quem dá mais, quem dá menos? Continua ou não continua? A irmã Maria Cristina está dizendo assim, tem que continuar. E o anjo da guarda em ação vai continuar. Daqui a pouquinho, logo depois da pregação, você vai ver um caso também assim, olha, fantástico, fantástico. São muitas coisas acontecendo no mundo e nem tudo nós vemos, né? Mesmo com tanta tecnologia avançada, com tantas informações ao mesmo tempo aí fervilhando na internet, ainda não vemos tudo. E às vezes quando vemos, vemos muito rápido, também não tiramos dali uma lição para nós. E não vemos a ação do Santo Anjo. É muito mais do que imagens que viralizam, né? Mas devemos fazer viralizar a ação do Santo Anjo da Guarda. Ver o Santo Anjo e chamar o Santo Anjo para todas as situações da vida. Vamos rezar o Espírito Santo agora, é hora da pregação. Eu permaneço com você. Daqui a pouquinho os irmãos estarão com você na adoração ao Santíssimo Sacramento. Assim como a Tereza teve essa experiência com Jesus no Santíssimo Sacramento e decidiu mudar de vida, decidiu abraçar a vida na graça, também você estará diante do Senhor no Santíssimo Sacramento, aqui no texto do combate, tá bom? Vamos rezar. Pede, vem Espírito Santo.

Santo, vem Espírito Santo sobre nós. Nós precisamos de Ti, nós não sabemos rezar como convém. Vem, Santo Espírito, ao nosso coração. Coloca a mão sobre a sua cabeça e peça, Espírito Santo, vem me iluminar. Vem soprar, para que em tudo em mim, tudo em mim, receba a ação da Tua Palavra. Vem, Santo Espírito, canta isso mais uma vez, filho, canta.

cheia de graça, o Senhor é convosco. Bendita sois vós entre as mulheres, bendito é o fruto do vosso ventre, Jesus. Santa Maria, Mãe de Deus, rogai por nós, pecadores, agora e na hora de nossa morte. Amém. Hoje é dia de São Jerônimo. São Jerônimo foi o responsável por traduzir a Bíblia para nós. Um grandiosíssimo estudioso da Sagrada Escritura. Mas não somente isso. Ele nos leva a olhar e perceber o quanto ou como a Palavra de Deus está guiando a nossa vida. Mas graças a São Jerônimo nós temos aí as diversas traduções das línguas, né, da Sagrada Escritura. Foi possível chegar a nós. São Jerônimo foi o responsável pela tradução da Sagrada Escritura. E existe uma frase de São Jerônimo, e é sobre esta frase que nós vamos nos debruçar. Se nós fôssemos falar sobre a Palavra de Deus na profundidade realmente que deve ser, a gente não acabaria nunca a pregação, não é? Mas São Jerônimo traz um olhar sobre a Palavra muito acima daquilo que nós podemos pensar. Então essa palavra, essa frase que São Jerônimo fala é o que vai nos guiar nesta noite. O que é que ele diz? Ignorar as escrituras é ignorar Cristo. Ignorar as escrituras é ignorar o próprio Cristo. E é com essa perspectiva que eu gostaria de meditar com você esta noite sobre a palavra de Deus. Nós falamos sobre o poder da palavra de várias perspectivas, né? sobre vários pontos de vista. Lembra da parábola do semeador? Que a parábola que é a única que é explicada e ela tem exatamente a relação com a palavra de Deus. Com a palavra de Deus que é proclamada. Aquela palavra que cai na beira do caminho e os pássaros vêm e roubam, e comem. A palavra que cai ali no espinho, que cai no solo pedregoso e enfim que cai no solo bom. Este solo bom é o nosso coração que precisa ser cada vez mais um solo bom. Vamos lá. Então, quando São Jerônimo fala ignorar as escrituras é ignorar o próprio Cristo, e aqui eu faço um lembrete, o mês de setembro inteiro é o mês dedicado à Bíblia, que a igreja nos pede, e é um mês de intensivão, né? Um mês de mergulho, um mês de você aprofundar ainda mais a meditação, a leitura, o estudo, a oração com a palavra de Deus. Mas a palavra de Deus ela não pode ser somente lida no mês de setembro. A Bíblia também não é só para ficar ali no tripézinho, no pedestal, na sua casa, aberta no Salmo 90, onde a maioria das pessoas abrem, não é? Eu gosto de outras palavras, inclusive vou usar com vocês aqui agora um salmo. É o Salmo 118, em algumas traduções é o 119. Eu estou com a Bíblia aqui da tradução do oficial da CNBB, e aqui para mim é o Salmo 119. Então a Bíblia não é para ficar somente ali servindo de enfeite. A Bíblia, inclusive, ela deixa de ser enfeite quando ela começa a ficar bem riscadinha. Né, irmã Maria Rita? Riscada, até um pouquinho amassada, de tanto usar, de tanto rezar. A palavra de Deus, ela é viva e eficaz. Isso significa ela produz efeito, ela produz efeito. Agora, se nós abrimos o nosso coração para que ela venha produzir esses efeitos em nós, é um outro processo. E é exatamente por isso que é tão importante levar em consideração o que São Jerônimo diz. Ignorar as escrituras é ignorar Cristo. A palavra de Deus nos dá a possibilidade de nos encontrarmos com Ele. Ele está vivo e real na Eucaristia. Mas a palavra de Deus nos dá esta oportunidade, esta chance de nos encontrarmos com o próprio Deus. Quantas pessoas, né, que vão rezar às vezes para tomar alguma decisão na vida, e a gente vai falar um pouquinho melhor sobre isso, para desmistificar também algumas coisas. Mas quantas pessoas vão rezar e abrem a Sagrada Escritura e pedem ao Senhor. Agora, claro, não nunca numa atitude de adivinhação, nem pode, o católico nem pode viver de adivinhação. Não pode. Mas abrir a palavra de Deus para guiar. Então presta atenção. Ignorar as escrituras é ignorar Cristo. Se eu não tenho intimidade com a palavra, eu comprometo a minha intimidade com o próprio Cristo. Se eu não conheço a palavra, eu comprometo o que eu posso vir a conhecer de Cristo. Se eu
não conheço a palavra, eu comprometo aquilo que Cristo pode fazer em mim. Se eu não conheço a palavra, eu comprometo a eficácia, os frutos dessa palavra na minha vida. Eu coloquei três palavrinhas aqui. Três palavrinhas para trazer para vocês. E antes de falar sobre elas, eu queria somente pedir a compreensão de vocês. Hoje eu estou com a garganta bem inflamada, bem irritadinha. Então, eu vou precisar falar aqui talvez num outro ritmo, precisar parar um pouco. As irmãs, se puderem trazer um pouquinho de água para mim e mais um pouquinho desse outro líquido aqui que a senhora trouxe para mim, irmã Maria Cristina. Se ela puder trazer de novo, vai me ajudar bastante aí até o final da pregação. Então, olha, por que que São Jerônimo chegou nesta frase, né? Nessa conclusão, ignorar as escrituras é ignorar o próprio Cristo. Ele foi conquistado pela palavra. São Jerônimo, ele foi conquistado pela palavra. Então, o que é que acontece com uma pessoa quando ela deixa a palavra de Deus entrar na sua vida? Primeiro, a palavra de Deus para nós é consolo. A palavra de Deus para nós é luz para os nossos passos. Onde é que está isso? No Salmo 118, como disse, ou 119, a depender da sua tradução, no versículo 105. Lâmpada para os meus pés é a tua palavra, Senhor, e luz para as minhas veredas. Lâmpada para os meus pés é a tua palavra. Ou seja, se nós nos deixamos guiar pelas palavras, muito dificilmente vamos errar nos nossos passos durante a nossa vida. Não é que nós nunca mais vamos errar. A palavra de Deus, ela nunca vai errar, ela nunca vai iluminar errado. Nunca. Nunca mesmo, porque a palavra é de Deus e Deus não erra nas suas palavras. Nós é que podemos, de repente, não olhá-la e pelo fato de justamente de não ter a intimidade que devemos ter, não entendermos bem o que Deus quer falar e darmos os passos vacilantes. E errarmos de fato nos passos da nossa vida. Só que isso daqui não é somente para as decisões da vida, para que Deus venha me dizer o que fazer, ou o que é que eu faço em determinada situação. Isso já é um pontinho dentro do que nós devemos viver de intimidade com a palavra de Deus. Por quê? Porque a palavra ela vai gerar conversão. A segunda palavrinha que trago para nós também hoje. A palavra nos traz consolo, a palavra nos traz conversão. A palavra de Deus, ela vem ao nosso encontro para nos converter. Por isso que devemos ter muito cuidado. Eu já li aqui o Salmo, então, não somente rezar e dizer, Senhor, devo ou não devo comprar esse carro? Sim ou não? Senhor, devo ou não devo comprar essa casa? Sim ou não? Meu Deus, me mostre na sua palavra, devo ou não devo acabar esse relacionamento? Não é só isso, entende? A palavra de Deus, ela não só vai dizer para você, faça ou não faça, aposte ou não aposte, invista ou não invista, por aqui ou não por ali. Não somente isso, mas a palavra de Deus vai guiar os passos. E nem sempre a palavra de Deus vai vir ao seu encontro. Na verdade, a palavra de Deus não vai mostrar o caminho inteiro, vai mostrar o próximo passo. E para isso é preciso uma vida de oração. É preciso uma vida de oração, uma vida de fé. Porque corre-se o risco de se usar a palavra de Deus indevidamente, como um livro de adivinhação, como dizíamos agora. Deus dá os seus sinais, Deus orienta, Ele ordena. E se você tem uma vida de oração, está na graça e pergunta ao Senhor, Ele vai responder. Ele vai responder. Eu vou dizer para você, nós rezamos bastante assim com a palavra. Eu rezo muito assim. Mas eu não posso me guiar somente, usar como pretexto um abrir a palavra de Deus e não me comprometer em viver conforme essa palavra me diz. E não me comprometer, porque muitas vezes Deus vai falar ali o que você precisa mudar. Os mandamentos de Deus vêm da palavra de Deus também. Está aqui também. Aquilo que nós precisamos mudar, aquilo que nós precisamos confiar, acreditar, aquilo que nós precisamos corrigir, está na palavra de Deus. A palavra de Deus é viva e eficaz para isso. Para dar forma à nossa vida. Para dar vida à nossa vida. Então, cuidado, quando forem rezar e simplesmente abrirem de maneira, eu não digo nem desrespeitosa, porque acredito que quem vai fazer isso não vai com o espírito e uma intenção de desrespeitar a palavra de Deus. Mas ter em mente que não é só isso,
Você precisa criar uma intimidade, ter intimidade, e a partir da palavra de Deus moldar o seu comportamento, as suas atitudes. Mudar aquilo que precisa ser mudado. Por exemplo, a palavra de Deus hoje pode apresentar-se para você e pode se apresentar a nós confrontando uma mentira. E confrontando a mentira de talvez alguém pensar que está vivendo na graça, que está vivendo algo correto. Vou dar aqui um exemplo de uma vez, vou dizer na prática, né? Uma vez que uma pessoa, há muitos anos atrás, muito longe daqui, numa outra galáxia, tá? A situação aconteceu na galáxia. E aí a pessoa, tô falando de fato real, mas aconteceu noutra galáxia, tá? Muitos anos atrás mesmo, nem era irmã ainda. E aí a pessoa disse assim, estava passando por uma tentação de cometer um determinado pecado. Ela sabia que era pecado. Ela sabia, ela tinha conhecimento disso. E ela parou para pensar assim, tinha um relacionamento, um namoro, vou rezar, vou perguntar a Deus se posso ou não posso. Aí ela abriu uma palavra falando de amor, falando de união, porque ela entendeu? Eu posso. Jesus está deixando. Nunca a palavra de Deus vai endossar um pecado. Nunca a palavra de Deus vai endossar uma mentira. Nunca a palavra de Deus vai ser uma espada mais penetrante que espada de dois gumes. Nunca. Para ser usada nem para endossar pecado, nem para acusar ninguém. Cuidado com o uso da palavra de Deus para acusar as pessoas. Deus não acusa ninguém. Deus conquista. A palavra toca o coração, como a Teresa, que nós vimos um testemunho aqui. Nós sabemos. A razão ela entende.

0: Mas é assim? É fácil? Não é fácil, porque envolve sentimentos, envolve uma história, envolve o risco de você nunca mais ser aquela pessoa. Mas o que, é que ela fez? Ela foi tocada pela palavra de Deus. E quando ela foi tocada pela palavra de Deus, ela buscou o próprio Deus na Santíssima Eucaristia. E lá na adoração, Jesus falou com ela, sem intermediador. E Jesus não acusou. Olha, quando dói em nós vermos pela palavra, por uma pregação, pela palavra de um padre, de um pregador, ou numa adoração que Deus mostra e você percebe, e dói ver a miséria, o pecado, a mudança que precisa também ser feita, é porque é o nosso amor próprio falando. Ninguém gosta de ver a própria miséria. Santa Faustina, quando via, desmaiava. Quando via a miséria dela. Ninguém, não tem essa pessoa que diga assim, é maravilhoso quando eu vejo meu defeito. Não é. Ninguém gosta. Agora, quando Deus mostra, Ele já mostra com a misericórdia. Ele já mostra com amor. Ele já mostra acolhendo. Ele já mostra consolando. Ele já mostra dando apoio, dando sustento. A acusação, não. Quem usa a palavra de Deus para acusar os outros é um mentiroso, é um falso profeta. Falso profeta. De usar a palavra de Deus para acusar as pessoas. Não, Deus, Ele vai mostrar. Nossa, já aconteceu muito comigo, né? De eu abrir a palavra, lia e dizer, oh, eu já estou entendendo, Jesus, eu já estou entendendo. Eu entendi. É para mim. É a minha correção. Agora, claro, né, se movido por Deus, e assim Deus faz, muitas pessoas, pregadores, nós pedimos muito. Cada vez que eu venho pregar, eu peço muito a Jesus, sabia? Aqui eu vou revelar isso para vocês. Eu peço, eu digo, Jesus, que a minha boca seja totalmente tua quando eu for pregar. E se por acaso eu for falar qualquer coisa que não seja para o bem das almas, que não vá ser bom para um coração sequer dessas milhares de pessoas, faça esquecer. E aí é muito fácil para ele, pois eu sou muito esquecida mesmo, né? Então é fácil para ele fazer isso. Porque nós não somos a palavra. Quem prega não é a palavra. Nós que pregamos não somos a palavra. Nem João Batista, que precedeu o Senhor, que precedeu o Messias, se colocou como a palavra. Ele disse que ele era o quê? É a voz que clama no deserto. Hoje, se eu fosse dizer, se é a voz rouca, garganta, inflamada, doendo, ainda assim sai falha. Nós somos instrumentos. Se você vai ser instrumento na vida de alguém, seja com a misericórdia. A palavra, ela sempre vai confrontar um fato. Sempre. Um sentimento que também é fato, ele existe, ele é real. Sempre vai confrontar a realidade. Porque fora da realidade é uma ilusão. E a palavra de Deus vem para moldar nossa vida. Vem para moldar um comportamento factual. Fato. Por exemplo, sou uma pessoa irada. E aí você vê Jesus dizendo no Evangelho. Sede meus imitadores. Imitai-me. Dizei que sou manso. Imitai a mim que sou manso e humilde de coração. A palavra está dizendo. Jesus está dizendo para os irados, os coléricos. Os coléricos não no sentido de temperamento, mas da explosão da cólera, né? Imitai a mim. Que sou manso, olha o meu coração, imitai meu coração, que sou manso, imitai, agora me perdi, imitai que sou manso e humilde de coração. E aí eu vou pegar isso para mim. Agora, claro, se eu convivo com uma pessoa que talvez essa palavra ajude a ela, talvez, né? Aí você precisa rezar também, ter o discernimento se é hora, se dá, se vai gerar fruto, né? Pegar a palavra e jogar na cara da pessoa, não. Né? De alguma forma, promover o encontro dessa pessoa com a palavra. E deixa que Deus faz. Paulo planta, Apolo rega, mas é Deus quem faz crescer. A palavra de Deus, ela não pode ser jogada de goela abaixo nas pessoas. Quantas vezes a gente vai rezar? Olha, eu esse ano estava agradecendo muito a Jesus. Agora em agosto, que fizeram 12 anos que eu vim morar no Instituto. Me batizei aos 11. Sou batizada já há 27 anos. Há 27 batizada na igreja. Mas quantas palavras, quantas partes da palavra de Deus, que é uma só, que quando eu vi, eu dizia, ainda hoje, vejo e digo, nunca tinha parado para pensar por esse ângulo. Porque ela é sempre viva, é sempre nova. aqui agora, olha, eu abri sem querer. Jeremias, nem vi, na verdade, que abri. Jeremias capítulo 2, versículo 17. Acaso não te acontece tudo isso? Por teres abandonado o Senhor, teu Deus, quando te conduzia pelo caminho? Agora que buscas no caminho do Egito? Então, olha, acaso não te acontece tudo isso? Por teres abandonado o Senhor, teu Deus, quando te conduzia pelo caminho? Aqui tem todo um contexto da escravidão do Egito, né? Se a gente volta lá no versículo 14, acaso Israel é escravo, nascido servo em casa? Se não, por que virou uma presa? Contra ele rugiram leões, soltaram a voz, transformaram a terra em desolação. Suas cidades estão queimadas, sem habitante algum. Ou seja, só aconteceu desgraça. Aí a palavra aqui está dizendo, acaso não te acontece tudo isso por teres abandonado o Senhor teu Deus? Eu tenho que tomar isso para mim. Você entende que a palavra ela primeira é para mim. Eu penso, Senhor, será? Né? Será que tudo que me acontece, tudo que está me acontecendo agora, se por acaso está acontecendo, não é porque eu te abandonei? Não é porque eu abandonei o Senhor? Te abandonei enquanto me conduzia pelo caminho. Tomar para nós. Por isso que a palavra de Deus é para conversão, para nossa conversão. E claro, quando vamos transmiti-la, sempre sabendo. Ele é a palavra. Ele é o verbo que se fez carne, a palavra que se fez carne para habitar entre nós, para estar entre nós. Então, não somente mentira com relação à conversão, ou mentira mesmo, mas aquelas mentiras que Satanás vai colocando dentro do seu coração, mas começa pelo pensamento. Nós vemos Jesus ser tentado lá no deserto, e Jesus combate com o quê? Com a palavra. Com a palavra. Porque Satanás usa o quê? A palavra. Está escrito, enviarei todos os teus anjos para te guardar. Aí Jesus diz, está escrito também. Não tentarás o Senhor teu Deus. E quantas pessoas hoje, e talvez você ou da sua família, ou pessoas que você conhece, que estejam aí aprisionados numa vida de pecado, aprisionados num pensamento de que não é amado, de que Deus não está nem aí para você, de que sua vida é isso mesmo, uma desgraça. Quantas palavras, quantos votos íntimos feitos e que bloqueiam a graça na sua vida, que bloqueiam a sua libertação. E por isso, tantas vezes, o irmão Luiz Maria, o irmão Estevão Maria, o irmão Tarcísio, o irmão João da Cruz, trazem a própria palavra de Deus na intercessão do texto do combate. Porque a palavra de Deus vai guiando, vai moldando. E também para desfazer essas mentiras do inimigo, que coloca, por exemplo, aquelas coisas quando alguém pensa assim, ah, eu não sou amado. Mas aí o próprio Jeremias, ó, que nós abrimos agora, né? Jeremias no capítulo 31, versículo 3, o Senhor vai dizer, eu te amei com amor eterno. Talvez você tenha absorvido a mentira, não, eu não consigo. Eu não consigo vencer esse pecado, eu não consigo passar por essa batalha, eu não consigo enfrentar esta situação difícil. E aí a palavra vai dizer o quê? Em Filipenses 4, 13, tudo posso naquele que me fortalece. E aí você confronta como Jesus confrontou lá no deserto. Eu não consigo, não, eu consigo, tudo posso naquele que me fortalece. E se Satanás vem mais forte, você não consegue, você vai devolver de volta. Eu consigo, porque eu tudo posso naquele que me fortalece. E talvez você possa estar pensando, estou sozinho, abandonado, ninguém me ampara, ninguém me ajuda, ninguém me guia, ninguém me ajuda. E a palavra vai dizer, eis, Jesus vai dizendo a palavra lá em Mateus, eis que estou convosco todos os dias. Tem palavra mais consoladora do que essa? Eis que estou convosco todos os dias, todos os dias. Não é de segunda a sexta, o texto do combate, de segunda a sexta. Jesus está conosco todos os dias. A gente está dormindo e Jesus está conosco todos os dias. Você está lutando, Jesus está com você todo dia. Você está feliz, Ele está com você todos os dias. O dia todo, o dia inteiro, a todo instante, todo momento. Não tem palavra mais consoladora do que essa. Eis que eu estou convosco todos os dias. A palavra, falando, a palavra que é Jesus, a palavra encarnada, falando através da palavra, do Evangelho. Mas você pode também pensar assim, ah, não existe mais saída. Esses dias, deixa eu contar uma história. Uma das duas leigas que caminham aqui na nossa casa, duas consagradas no nosso carisma, estavam no centro da cidade e aí elas me ligaram e disseram, irmã, Nós estávamos aqui na igreja rezando e entrou uma mulher. A mulher entrou com um pensamento suicida, queria falar com o padre. O que é que nós fazemos? E para resumir, que meu tempo já está acabando, não é? Conversamos, conversei com elas, orientei. Elas ficaram com essa mulher um bom tempo para tentar dissuadir disso. Levou um determinado local também para ajudar, no hospital. E a mulher dizia isso. Não tem mais saída. Não existe mais saída. Não tenho como resolver esse problema, irmã. Não tenho. Eu falei com ela por telefone, tentando acalmá-la. Só, olha, confie nessas duas pessoas que estão com você. Essas duas mulheres, elas são da nossa confiança. Elas caminham aqui na nossa casa. Confie nelas. Vá com elas onde elas estão querendo lhe levar para lhe ajudar. Ela no hospital. E aí, ela foi com ela. Né? Ela foi com ela. Só, olha, confie em Deus. Acredite, tem saída sim. E ela repetia isso muitas vezes. Não tem saída para mim, não existe mais saída. E a palavra vai dizer, todas as coisas concorrem para o bem daqueles que amam a Deus. Todas as coisas concorrem para o bem daqueles que amam a Deus. Mas aqui eu volto a dizer para você, se hoje você está vivendo uma realidade talvez parecida com essa, talvez você esteja já sem forças, desanimado, sem realmente alguém. Talvez seja verdade, você não tenha ninguém ao seu lado. Talvez realmente, humanamente, não exista saída, solução para o seu problema. Você precisa rezar com a palavra, acreditar nela. E se você não está vivendo uma situação dessa, nutra a sua intimidade com a palavra. Porque na hora que a tentação, que a luta, que o combate, a batalha vem, você tem de onde tirar. Você tem uma fonte de onde buscar. Onde buscar? Esta água, esta força. Então você precisa descobrir que a palavra apenas não consola. Ela vem para corrigir, para nos levar à conversão e assim gerar vida para nós. Gerar vida. Lá na segunda carta de São Paulo a Timóteo, o que é que São Paulo diz? Toda a escritura é inspirada por Deus e útil para ensinar, para repreender, para corrigir e para formar na justiça. Olha aí, ó. Toda a escritura é inspirada por Deus e útil para ensinar, para repreender, para corrigir e para formar na justiça. O Senhor quer falar com você. Ele quer falar com você. Através da sua palavra, mas para isso é preciso intimidade e é preciso também dedicação. A dedicação de São Jerônimo que nós vemos, né, tantos anos, tanto tempo se dedicando ao estudo. E aqui é importante também diferenciar o estudar a palavra e rezar com a palavra. É preciso as duas coisas. Nós não podemos nos eximir das duas, né? Mas claro, rezar com o Evangelho, rezar com a palavra de Deus e estudá-la. Aqui eu quero fazer uma proposta de você meditar conosco a palavra de Deus todos os dias. A irmã Maria Raquel grava, ela medita a palavra de Deus todos os dias. Está sempre aqui no nosso canal, já na noite anterior. Então, hoje à noite já é postada aqui a palavra de Deus da liturgia de amanhã. E você vai assim costurando a palavra com a sua vida, costurando a palavra com a sua vida, costurando a palavra com a sua história. Eu sempre achei, desde a primeira vez que eu conheci os diários espirituais do Instituto, que eu sempre pensei assim, né? Que a palavra, foi a primeira vez que eu passei a ter noção e visão de que, de fato, a palavra de Deus nos acompanha e ela precisa ir sendo costurada com a nossa história. Porque um diário, normalmente, a gente escreve o quê? O que aconteceu, se escrevia, né? Não sei hoje como é que é, o povo aí fora. Vocês aí fora, mas... Os diários, eles sempre existiram para escrever aquilo que aconteceu no dia, né? Contar, registrar o que aconteceu de fato, o que aconteceu na real, ou os sonhos, os planos. E quando eu vi o diário espiritual a primeira vez, disse, meu Deus, realmente, né? A palavra de Deus, eu tenho minha vida, minha história, iria para um diário, eu tenho meu próprio diário, mas o diário da vida. Mas a palavra de Deus vem enriquecer esse diário, vem enriquecer essa história. Então, a palavra de Deus, ela quer fazer isso com você. Eu deixo aqui a proposta, então, de você meditar conosco a palavra de Deus todos os dias. E vai escrevendo aquilo que naquele dia a palavra de Deus falou mais forte para você. E deixe isso gerar vida. Gerar vida significa ter atitude. Eu percebi que estou em pecado. A palavra diz que eu não posso estar em pecado, eu vou mudar, como a Teresa. Eu percebi que estou faltando com uma determinada virtude. A palavra de Deus fala dessa virtude, eu vou mudar. Então, Primeiro, nós escutamos o Senhor falar pela palavra, acolhemos, precisamos meditar, obedecer a palavra, como a Teresa obedeceu para viver essa palavra. E aí sim, a palavra de Deus começa a transformar a sua vida, começa a transformar a nossa vida, quando deixamos apenas de escutar e passamos a obedecer a palavra do Senhor. São Jerônimo nos deixou a Bíblia traduzida, mas ele nos deixou também um grande ensinamento, que é um chamado. Ele foi chamado por Deus não só para traduzir, mas também para ter um encontro com a palavra. Então, estude a palavra de Deus, escute a palavra de Deus, leia a palavra de Deus, medite a palavra de Deus e reze com ela. Sabe, faz a experiência. Por fim, deixou essa dica de cada versículo do evangelho daquele dia, da leitura daquele dia, do salmo daquele dia, e rezando com ele. Pega o versículo e conversa com o versículo. Você vai estar conversando com o Senhor. Você vai ver que no início pode parecer mecânico, mas depois vai ficar algo mais à vontade. Você vai fluir melhor. Você vai poder conversar com o próprio Deus, porque Ele é a palavra encarnada. Amém? Vamos ao nosso bloco do Anjo da Guarda em Ação, que continua, né? Continua depois da quaresma de São Miguel. Continuamos com esse bloco. E tem algo impressionante que o irmão Estevão Maria traz para você hoje.
1: Amém. Como a nossa irmã falou, antes de iniciarmos o nosso poderoso texto do combate, esta noite de grandes graças, de grandes milagres que Deus quer operar na sua vida. Hoje vai estar conosco o nosso querido Padre João Pedro, também rezando, clamando o Espírito Santo, clamando a intercessão dos arcanjos. A ação dos anjos ainda continuam na nossa vida e na nossa história. Então vamos agora para o nosso bloco, o Anjo da Guarda em Ação.

0: Então vamos daqui a pouco ver este vídeo, mas lembrando ontem o que nós celebrávamos, hoje é dia 30 de janeiro e ontem, dia 29 de setembro, nós celebramos a festa dos arcanjos. São quantos arcanjos, irmão Estevão Maria? Três. Lembrando, São Miguel, São Gabriel e São Rafael, que são os anjos, os arcanjos que nós conhecemos, que se manifestam ali na Sagrada Escritura e que combatem por nós e conosco. E conosco, agora você vai entender o motivo de eu ter citado esses três arcanjos. Olha esse vídeo que aconteceu. Uma família, uma mãe e um filho estavam ali no apartamento, mais ou menos no segundo andar, e começou a ter um incêndio aí dentro. Os bombeiros chegaram jogando água e, não tendo tanto efeito, três pessoas, três homens que instalavam um ar-condicionado ali perto, começaram a ir em ação, começaram a ir para poder resgatar esta família, resgatar esta criança. Eles fizeram ali, um se apoiou no outro e tentaram ali, abriram a parte da janela, esta grade, tiraram a grade e recolheram a criança e logo em seguida, a mãe, você pode ver na sua tela esse vídeo passando, esta atitude, três homens, e foi isso que mais me impactou. E ontem nós celebrávamos os três arcanjos e hoje você vê esse vídeo dos anjos, esse resgate de pessoas que foram dóceis ao seu anjo da guarda, vendo pessoas ali sofrendo, pessoas no meio de um incêndio prestes a perder a vida e tomaram a atitude do resgate. Você pode ver a criança descendo na mão desses homens, a mãe também ajudando ali, logo em seguida com certeza a mãe também foi resgatada e passam bem, graças a Deus. E você pode ver como Deus utiliza de pessoas para mostrar a ação dos anjos no meio de nós. Três homens ali resgataram a criança e resgataram a sua mãe. Três arcanjos combatem e resgatam as nossas famílias. Então, hoje é importante nós vamos clamar também o poder da palavra de Deus, clamar a poderosa intercessão do arcanjo Miguel, Gabriel e Rafael, pedindo por cura e libertação e pedindo para que esses anjos, esses arcanjos, extirpem todo o fogo da nossa vida, o fogo das paixões, o fogo do inimigo, o fogo de tantas tentações, de tanta destruição que o demônio tem colocado nas famílias. E é este fogo que nós vamos fazer cessar. É este fogo que nós vamos pedir com o fogo do Espírito Santo, que cesse este fogo das paixões, este fogo do mundo, este fogo do inimigo, que muitas vezes quer destruir as nossas famílias. Já convoco você a colocar aqui, antes de iniciarmos o poderoso texto do combate, já proclamo o sobrenome da sua família aqui no chat, que nós vamos recolhendo em oração e vamos apresentar diante de Jesus no Santíssimo Sacramento, pedindo para que o fogo do Espírito Santo possa incendiar e afastar todo o fogo do inimigo que quer atrapalhar, que quer dividir as nossas famílias. Agora, com fé, recebe Jesus e vamos iniciar o nosso poderoso texto do combate. Graças e louvores se deem a todo momento
1: ao Santíssimo e Diviníssimo Sacramento.

0: Que bom, Senhor, saber que o Senhor está presente no meio de nós. Que bom, Senhor, estar agora na presença do Deus vivo. Que bom é Jesus ter entrado na sua casa, abençoando o seu lar. Obrigado, Senhor. Quantas bênçãos estão sendo derramadas, filho, filha. Hoje é dia de lembrar da palavra de Deus, dia de São Jerônimo. Mas hoje também é o dia que Santa Teresinha partiu para o céu. Na verdade, por causa de São Jerônimo, a festa dela é no dia seguinte, dia 1º. Mas foi na noite do dia 30 de setembro de 1897 que Santa Teresinha partiu para o céu. Por isso pedimos, Senhor, a intercessão de São Jerônimo, homem da palavra de Deus, de Santa Teresinha, também doutora da igreja como São Jerônimo, para intercederem por nós, para que tenhamos uma experiência viva com a tua presença, com a tua palavra. Eu peço ao nosso Padre João Pedro, que está aqui conosco para rezar, para adorar, para rezar, interceder por você, que possa já te abençoar no início desse terço do combate, para que o seu coração esteja bem disposto para as graças que Deus preparou para você.
1: Santa noite, irmãos e irmãs, alegria poder estar aqui com vocês nesta noite, adorando, rezando com cada um de vocês e pegando o nosso devocionário, São Miguel, na bênção reservada para os sacerdotes. Quero dar esta bênção sobre todos, para já, agora, abrir o nosso coração para as graças que Deus quer derramar sobre cada um de nós, pela libertação que o Senhor faz em cada um dos nossos corações, das nossas famílias, das nossas vidas, sobre cada uma delas, para que o bom Deus e a sua palavra eterna e encarnada possa se encarnar também nas nossas vidas e estar no centro das nossas famílias. Deus Pai Todo-Poderoso, entre os muitos privilégios que reservastes aos vossos sacerdotes, incluíste este, que tudo quanto fizermos dignamente em vosso nome e exatamente segundo os vossos preceitos terá o mesmo valor que sendo vós mesmo a fazê-lo. Deus Santo e Eterno, pedimos a vossa infinita misericórdia, que ao pronunciarmos a vossa bênção, sejam abençoados por vós todos os lugares, nomes e intenções que vos apresentamos. E já agora no chat, coloca as tuas intenções, os nomes por quem você quer rezar e os lugares, que serão todos abençoados pelo poder sacerdotal, pelo próprio Cristo. Tu que és onisciente e tendo em conta os méritos de vossa Santíssima Mãe, a Virgem Maria, e dos vossos santos, nossos intercessores, libertai e renovai nossas vidas, apesar de toda a fraqueza, e que as forças do mal e seus causadores fujam, e que o anjo da paz, com suas graças, nos protejam, nos fortaleça e nos defendam. Deus Todo-Poderoso e Eterno, só vós sois onipresente e operais poderosamente em todos os lugares, pois vossa soberania é universal. Ouvi nossas súplicas, sede vós mesmo o protetor destas pessoas, lugares e de suas gerações passadas, para que nelas não opere nenhum poder maligno, para que pela força da vossa Santa Cruz vos seja oferecido um louvor e cheguem diante dos vossos olhos nossas ações de graças, para que assim reine a vossa paz, e só vós concedeis àqueles que vos adoram e vos invocam. Vinde, Senhor Deus, defendei e protegei, com o vosso auxílio permanente, todos aqueles que confiam na redenção que alcançastes pela vossa Santa Cruz. E desfazei poderosamente todo o mal nas suas vidas e em cada situação por eles apresentada, que tais forças malignas não mais possam vir atormentar ou prejudicar nenhum destes vossos filhos, por Jesus Cristo nosso Senhor, no poder e na força do Divino Espírito Santo. Amém. Pela intercessão de São Jerônimo e de Santa Teresinha, desça sobre todos a bênção do Deus Todo-Poderoso, Pai, Filho e Espírito Santo.
0: Amém. Amém. E agora, filho, cheio da graça de Deus com essa bênção, é hora de você evangelizar. Convida agora ao menos uma pessoa para estar aqui na presença de Jesus. Seja generoso na sua evangelização. Enquanto você evangeliza, nós declaramos que só Jesus pode reinar na nossa vida, na nossa casa, na nossa família. Pode

0: Bendito seja Deus. E o padre já dizia para você colocar a sua intenção. Então, nessa intenção que você coloca agora com muita fé, milhares de corações se unem a você, rezando com você, rezando por você. Você não está só nessa batalha. Pegue sua arma espiritual, que é o seu terço. Iniciemos o poderoso terço do combate pelo sinal da Santa Cruz. Livra-nos, Deus, nosso Senhor, dos nossos inimigos. Em nome do Pai, e do Filho, e do Espírito Santo.
1: Amém.
0: Pai nosso que estais no céu, santificado seja o vosso nome. Venha a nós o vosso reino, seja feita a vossa vontade, assim na terra como no céu.
2: O pão nosso de cada dia nos dai hoje. Perdoai-nos as nossas ofensas, assim como nós perdoamos a quem nos tem ofendido. E não nos deixeis cair em tentação, mas livrai-nos do mal. Amém.
0: Ave Maria, cheia de graça, o Senhor é convosco. Bendita sois vós entre as mulheres. Bendito é o fruto do vosso ventre, Jesus.
3: Santa Maria, Mãe de Deus,
2: rogai por nós, pecadores,

ressuscitou ao terceiro dia, subiu aos céus, e está sentado à direita de Deus Pai Todo-Poderoso, onde há de vir a julgar os vivos e os mortos.

0: sois as legiões celestes, para que as vossas ordens persigam e combatam os demônios por toda parte, refreando a sua audácia e precipitando-os no abismo.
1: Quem como Deus?
2: Ninguém.
1: Quem como Deus?
2: Ninguém.

0: dos anjos em nossa defesa, afastando para longe de nós o cruel inimigo.
1: Nesta primeira dezena, Senhor Jesus, nós queremos te entregar o nosso coração, apresentar tudo aquilo que é empecilho para a graça de Deus poder agir na nossa vida. Entrega, meu irmão, minha irmã, neste momento de oração, toda falta de perdão, todo empecilho, toda barreira que você muitas vezes levantou impedindo a graça de Deus de acontecer. Você pode até fazer este ato de fé, estender as tuas mãos e entregar a Jesus agora: Senhor, eu te entrego esta falta de perdão, esta dificuldade, este rancor muitas vezes que eu guardei no meu coração deste familiar, desta pessoa. Eu não quero mais carregar este fardo, Senhor. Eu não quero mais carregar este peso. Eu te entrego agora. O Senhor que carregou a pesadíssima cruz às costas, carregou essa cruz que era a minha cruz. O Senhor carregou esta cruz por conta dos meus pecados. Eu te entrego esta falta de perdão. Eu te entrego muitas vezes estas palavras que eu lancei de maldição contra mim mesmo, contra a minha família. Este pessimismo, esta falta de fé, Senhor, eu te entrego, porque é teu lugar no meu coração. Essas coisas muitas vezes me prenderam às coisas do mundo, essas coisas muitas vezes se colocaram no centro do meu coração, no trono do meu coração. Este trono que nunca fica vazio, sempre tem alguma coisa ocupando, e se não é o Senhor, é algo mundano, é algo que não vem de ti, porque esse trono foi feito apenas para nosso Senhor Jesus Cristo. Por isso nós te entregamos, Senhor, e com muita fé nós vamos cantar mais uma vez, dizer: Senhor, eu sei que é teu este lugar, e nós pedimos que o Senhor possa habitar, que o Senhor possa vir reinar no trono do nosso coração. Nós te entregamos esta falta de perdão, esta falta de fé, essas muralhas que muitas vezes se ergueram, e nós pedimos que caiam no dia de hoje, porque nós queremos ver milagres acontecerem, nós queremos ver esta causa na justiça andar, nós queremos ver esse processo de nulidade sair, esta causa na justiça, essa pessoa que espera a aposentadoria há tantos anos já, nós temos fé que esta causa, esta aposentadoria vai sair, Senhor. Esse processo cirúrgico que há anos está parado e não tem andamento, vai ter andamento, e nós proclamamos com fé que vai sim ter andamento. Esses remédios que estão esperando agora uma papelada para poder ser comprado, nós temos fé que esta papelada vai ser assinada e que vai ser providenciado este remédio. Esta cirurgia que não acontece, nós queremos que vai acontecer. Nós queremos ver milagres, Senhor. E nós te apresentamos e cantamos com fé, Senhor. Canta com fé, filho.

nós queremos suplicar, Senhor, nesse momento de oração, que o Senhor possa vir afastar. Nós vamos cantar daqui a pouco, desfaz toda tristeza. E nós pedimos que estas muralhas que se levantaram, que muitas vezes trouxeram tristeza ao nosso coração, essas muralhas possam cair. Nós pedimos nesse momento o auxílio dos santos anjos, e me vem forte ao coração nesse momento a poderosa intercessão de São Gabriel, ele que vem trazer esta alegria ao nosso coração. Nós vimos agora no bloco dos santos anjos em ação, aqueles três homens representando São Miguel, São Gabriel e São Rafael, agindo para salvar aquela família. E nós pedimos, Senhor, tantas famílias que apresentaram o nome naquele momento de oração inicial, nós pedimos que o Senhor possa enviar os seus anjos para visitar cada irmão, visitar cada família, desfazendo toda divisão, toda tristeza, toda divisão por política, toda divisão por herança, toda discussão que muitas vezes tem nas nossas famílias, esta falta de fé, esse pessimismo. Você que busca fazer uma coisa, o seu esposo coloca mil e um obstáculos, você esposa que tenta fazer algo e o seu filho diz que não vai dar certo, você homem de Deus que tenta entrar em algum emprego, fazer algo e a sua esposa só fica reclamando, dizendo que não vai dar certo, que você não tem futuro, renuncia nesses momentos a essas palavras, entrega a Deus e pede a Jesus com muita fé, visita cada irmã.

acredite que nesse momento que você convida o Senhor para ser o rei da sua casa, da sua família, do seu problema, pode ser que quantos empecilhos, quantos entraves, quantos desafios você está enfrentando, quantas muralhas a serem derrubadas, mas agora nós oramos e você pediu o Senhor que seja o rei da sua família, o rei dessa sua história, o rei desse seu problema, dessa sua dificuldade, e acredite, acreditemos que o Senhor já ouviu a sua oração, já ouviu a nossa oração. Nós somos, é muito fácil para nós, muitas vezes nós indagarmos, mas como, Senhor, como pode ser? Será que vai acontecer? Será que o Senhor pode mesmo? Será que o Senhor tem todo o poder para isso? Será que vai haver mudança? Quantas indagações, muitas vezes nós fazemos, que é próprio da nossa falta de fé, da nossa falta de confiança. Mas acredite que o Senhor já ouviu o seu clamor, o Senhor já é o rei da sua casa e da sua história, e você verá essas situações sendo revestidas com a bênção do Senhor, e o Senhor transformando até as situações ruins, as situações difíceis, em bênção, em graça, porque tudo o Senhor pode. E nós já te louvamos, Senhor, porque sejam os problemas do coração, os problemas da alma, ou os problemas interiores ou exteriores, o Senhor já está agindo, o Senhor já está fazendo, por meio do Teu Espírito Santo, da Tua graça generosa e abundante no nosso meio. Nós já Te louvamos e Te agradecemos, porque os Teus filhos recebem este ânimo novo, recebem este coração novo e esta fé nova, prontos para a próxima prova. Eu não sei o porquê, mas me vem agora aquela passagem do diário de Santa Faustina. Quem já leu o diário vai lembrar. Um dia, a superiora de Santa Faustina humilha ela extremamente. Humilha Santa Faustina de modo extremo. E ainda diz: saia diante de mim

0: para as próximas provas, porque é o Senhor a nossa força, assim como fez com Santa Faustina. Está lá no diário, nos escritos de Santa Faustina, este episódio que ela viveu. Senhor, nós te louvamos e te agradecemos, porque tu és a nossa força. Não importa as provas, as humilhações, as acusações, as mentiras que possamos ser alvos, mas tu és a nossa força e o nosso amparo. Te agradecemos e te louvamos.
1: Eu te convido, filho, filha, de sorrir para Jesus agora. Que só quem tem o Espírito Santo consegue, mesmo levando a pancada dessa que o irmão João da Cruz falou, sorrir e louvar a Deus. Sorria para o Senhor agora. Que o Espírito Santo de Deus vai te capacitar para superar essas provas que temos que passar nessa terra. Sorria para o Senhor enquanto você canta. E nós cantamos declarando que Ele pode reinar.

0: São Miguel e todos os santos anjos,
1: combatei, rogai por nós.
0: São Miguel e todos os santos anjos,
1: combatei, rogai por nós.
0: São Miguel e todos os santos anjos,
1: combatei, rogai por nós.
0: São Miguel e todos os santos anjos,
1: combatei, rogai por nós.
0: São Miguel e todos os santos anjos,
1: combatei, rogai por nós.
0: São Miguel e todos os santos anjos,
1: combatei, rogai por nós.
0: São Miguel e todos os santos anjos,
1: combatei, rogai por nós.
0: São Miguel e todos os

0: cabeça de Satanás. Humildemente vos rogamos que envieis as legiões celestes, para que as vossas ordens persigam e combatam os demônios por toda parte, refreando a sua audácia e precipitando-os no abismo.
1: Quem como Deus?
0: Ninguém.
1: Ó bondosa e carinhosa Mãe,
0: vós sereis sempre o nosso amor e a nossa esperança. Ó Divina Mãe, enviai os santos anjos em nossa defesa, afastando para longe de nós o cruel inimigo.
2: E agora nesta segunda dezena nós vamos suplicar ao Senhor o seu preciosíssimo sangue. Muitos de nós trazemos situações na nossa vida em que nessas situações difíceis, em momentos complicados na nossa história, nós fizemos votos íntimos. E às vezes, sem perceber, falamos palavras que muitas vezes deram um norte para a nossa vida. E agora nós queremos, nessa segunda dezena, suplicar ao Senhor a quebra de todo voto íntimo que nós possamos ter feito em algum momento da nossa vida. Mas antes de rezarmos uma oração propriamente dita, eu quero convidar você a rezar com essa canção. Porque essa canção já traz uma unção especial do sangue de Jesus sobre nós. Sim, Senhor, nós queremos pedir sobre nós o Teu sangue. Queremos pedir que o Teu sangue agora já venha antecipadamente nos lavando. Já venha antecipadamente purificando nosso coração. Quantas vezes, Senhor Jesus, nós dissemos palavras que não agradaram o Teu coração. Quantas vezes nós foi proclamado contra nós palavras que travaram a nossa vida. Nós não estamos, Senhor Jesus, falando aqui somente de uma situação particular, ou de um momento que aconteceu, que alguém fez algo contra mim, ou que sentiram inveja da minha casa, da minha família, não. Nós estamos falando de momentos em que foram decisivos na vida de tantas pessoas. Quantas pessoas que falaram em momentos difíceis, palavras que foram decisões verdadeiras de modo interior. E nós pedimos agora, Senhor Jesus, assim como diz no livro do Apocalipse,

aqueles que venceram, que estão ali alvejados pelo sangue do Cordeiro, venceram o maligno. Nós queremos agora, Senhor, através dessa segunda dezena que vamos ministrar, dessa oração ao vosso preciosíssimo sangue, quebrar toda palavra que tenhamos dirigido a nós mesmos, ou nós tenhamos dirigido a outros, de palavras de maldição. Senhor Jesus, já no início deste texto do combate, opera um grande milagre interior em cada um de nós. Nós estamos aqui porque Deus nos chamou nesta noite a esta oração. Deus nos atraiu a este momento de oração. Por isso, Senhor Jesus, toca a nossa alma, transforma a nossa vida. Canta ao sangue de Jesus.

antes de continuarmos essa canção, eu já quero fazer uma parte dessa oração com você. Eu convido você, filho, a colocar a mão sobre o seu coração, onde está ali guardado muitas vezes os sentimentos ruins, as sensações ruins. Quantas pessoas que trazem consigo sentimentos de ansiedade, de depressão, exatamente por palavras que pronunciaram em momentos difíceis. Por isso, Senhor, nós pedimos, Pai Celeste, derrama Teu Espírito sobre cada um de nós. Sobre cada um de nós que está nesta oração agora. Revela no Senhor quaisquer votos íntimos que nós possamos ter feito durante toda a nossa vida. E agora, filho, talvez Deus vai fazendo você lembrar tantos momentos difíceis na sua vida que você pronunciou palavras duras contra si mesmo. Eu não consigo, eu não vou conseguir nada na minha vida, nada dá certo, ninguém gosta de mim, eu sou feio, eu não mereço a felicidade, eu não mereço ser feliz. Quantas palavras duras foram dirigidas para si mesmo. Por isso, Senhor Jesus, revela-nos agora quaisquer votos íntimos que tenhamos feito na nossa vida. Senhor, em muitos momentos da nossa vida, por causa de diversas situações, situações de desespero, situações de tristeza, decepções, solidão, medo, quanta insegurança estes filhos trazem em seus corações. O Senhor me dá a imagem agora de muitas pessoas que estão rezando conosco agora, quando você era criança. Quantas vezes, quando criança, você precisou de coisas simples? Quantas vezes, quando criança, você chorou a noite inteira e não houve consolo? E isso trouxe, você não sabia, você não lembrava dessa cena, mas agora o Senhor lhe leva a isso. E quantas vezes você sentiu abandonado? Essas cenas que passam agora, filho, no teu coração, é a cura do Senhor na sua vida. Porque essas situações de abandono, essas situações de tristeza, estão sendo apresentadas diante do Senhor. Deixei, Senhor, muitas vezes de acreditar nas Tuas palavras, nas Tuas graças e no Teu poder sobre a minha vida. E no meu desespero, tantas vezes, acabei criando para mim votos íntimos. E sei que esse voto, tanto o Senhor respeita a minha vontade, como o inimigo também, Satanás, usa dele para me fazer sofrer. E quantos agora, Senhor Jesus, que estão sendo tocados pelo Teu sangue? Filho, vamos clamar mais uma vez, com a consciência agora destes votos íntimos. Clama sobre eles, proclamando que o sangue de Jesus tem poder. Canta isso.

alguns votos íntimos de modo particular. E se em algum momento da sua vida você pronunciou essas palavras, onde você estiver agora rezando conosco, você vai dizer: eu renuncio. Renuncio a esta palavra, renuncio a este laço mesmo que eu atei, renuncio a este cadeado que eu mesmo tranquei e não quis mais saber de me desprender dessas situações. Nós pedimos agora, Senhor Jesus, esta força para proclamar esta renúncia. Nunca mais vou gostar de ninguém, não mais vou casar, não terei sorte, não serei amado, não amar mais ninguém, não, nunca mais vou chorar por ninguém, não mais rezar nem ir à igreja, não vou mais estar com o Senhor, não vou mais me aproximar dessas pessoas, não vou mais perdoar as pessoas, nunca terei filhos. Um voto íntimo, filho, às vezes que você faz e numa situação difícil traz avareza ao seu coração. E assim você muitas vezes pode ter proclamado: como eu sou azarado, eu nunca dou certo, o meu trabalho nunca funciona, eu sempre me dou mal, eu sempre faço as pessoas que me amam sofrerem, não consigo estudar, Deus não gosta de mim e nada da minha vida dá certo, sou um rejeitado, só vejo sofrimento em minha vida, só vejo coisas ruins, meu emprego não presta, meu salário é uma miséria, minha casa é ruim, só ando mal acompanhado, não gosto de mim, das minhas mãos, do meu jeito de ser, dos meus cabelos, dos meus pés, dos meus olhos, do meu rosto, da minha altura, até mesmo da minha cor, da minha genealogia. Não gosto de meu bairro, da minha rua, dos meus objetos e dos meus bens materiais. Quantas palavras de maldição nós podemos falar, às vezes durante o dia, e você agora renunciou a tudo isso. Por isso, filho, depois dessa renúncia que você faz, proclama isso mais uma vez, para que o sangue de Jesus venha selar esta oração, quebrando toda palavra que você pronunciou, porque agora a sua boca, que pronunciou palavras de maldição contra si, proclama que o sangue de Jesus tem poder. Canta.

0: e com fé, filho, entregando agora a Jesus todas essas palavras que foram mencionadas, que você muitas vezes percebeu e falou ao longo da sua vida, ao longo da sua trajetória, lançando palavras de maldição contra a sua família, dizendo que esta casa não tinha jeito, que você tinha nascido numa família errada, que você não era para estar vivo, para estar nesta família. Você muitas vezes maldisse a sua própria vida, dizendo que você não era para ter nascido. Renuncia a tudo isso que você mencionou e entrega a Jesus, porque você foi desejado desde toda a eternidade no coração de Deus. Deus diz para você hoje que você é para ter nascido sim, e você é para existir sim, porque você tem uma missão particular neste mundo, missão que ninguém pode cumprir, apenas você. Por isso repete assim comigo: Senhor Jesus Cristo,
1: Senhor Jesus Cristo,
0: em teu santo nome,
1: em teu santo nome,
0: eu quebro e desfaço todos esses votos íntimos,
2: eu quebro e desfaço todos esses votos íntimos,
0: eu rejeito a cada um deles,
2: eu rejeito a cada um deles,
0: pelo poder do teu preciosíssimo sangue,
2: pelo poder do teu preciosíssimo sangue,
0: eu entrego todos eles a ti, Senhor,
2: eu entrego todos eles a ti, Senhor,
0: livra-me
2: deles,
0: e lava-me, Senhor,
2: e lava-me, Senhor,
0: com o teu sangue,
2: com o teu sangue,
0: e me liberta deste jugo,
2: e me liberta deste jugo,
0: faça, Senhor Jesus,
2: faça, Senhor Jesus,
0: com que cada voto íntimo que eu havia feito,
2: porque cada voto íntimo que eu havia feito
0: caia
2: por terra,
0: e não me bloqueie mais,
2: e não me bloqueie mais,
0: e que o inimigo não use mais isso contra mim, Senhor,
2: e que o inimigo não use mais isso contra mim, Senhor,
0: desde agora, eu te louvo e bendigo,
2: eu te louvo e bendigo,
0: porque eu creio, Senhor,
2: porque eu creio, Senhor,
0: que o Senhor já me libertou,
2: que o Senhor já me libertou,
0: e que eu sou verdadeiramente livre,
2: e que eu sou verdadeiramente livre.
0: Amém.
2: Amém.
0: Canta com fé: o sangue de Jesus

0: mostrado com muita clareza. Muitas pessoas que disseram: esse país não tem jeito, esse país é uma desgraça. Muitas palavras de maldição o Senhor me mostrava, muitas línguas amaldiçoando o Brasil, e às vezes até de católicos praticantes, até de pessoas que rezam conosco. Faça agora reparação, renuncie a essa palavra por você e pelos seus familiares, em nome de todo o nosso Brasil. Todas as palavras de maldição que foram ditas sobre essa nação, que não tinha jeito, que o inimigo usou a boca dos brasileiros para dizer isso, nós pedimos a reparação do sangue precioso derramado na cruz para anular todas essas palavras. Eu peço ao nosso padre João Pedro que dê brevemente essa bênção, cancelando, porque o sacerdote tem esse poder dado por Deus de cancelar a maldição sobre a nossa nação.
1: Duas coisas na oração me vinham. A primeira, eu me lembrava que na hora que eu estava vindo para o estúdio para rezar o texto, Padre Emanuel Maria estava celebrando no Arsenal, e era justamente na hora da consagração, eu me ajoelhava adorando Jesus, e eu pedia justamente esta gota do preciosíssimo sangue sobre cada um de nós e cada uma das nossas intenções. E esta gota do precioso sangue vem lavar agora a nossa nação contra toda maldição, também na sua família. E outra coisa que me vinha na oração também é que nós também devemos fazer esta renúncia por aqueles que nós estamos rezando, pelos nossos filhos espirituais, por você que tem filho, né, do seu sangue, que você possa também fazer esta renúncia por ele, e que por meio desta bênção, desça sobre todos esta graça, esta quebra de toda maldição sobre a nossa nação, sobre as nossas famílias, sobre todos nós, pelo poder do preciosíssimo sangue de Jesus e do seu santíssimo nome. Quebre toda maldição em nome do Pai e do Filho e do Espírito.

0: E o Senhor me traz muito forte a profecia de São João Bosco. Ele teve um sonho profético, e nesse sonho o lugar onde era indicado a latitude e a longitude era no Brasil, como uma terra prometida. Louva ao Senhor, porque é Deus que falou através de Dom Bosco. São Miguel e todos os santos anjos,
1: combatei e rogai por nós.

0: Deus, que envieis as legiões celestes, para que as vossas ordens persigam e combatam os demônios por toda parte, refreando a sua audácia e precipitando-os no abismo.
1: Quem como Deus?
2: Ninguém.
1: Ó bondosa e carinhosa Mãe, vós sereis sempre o nosso amor e a nossa esperança.
0: Ó Divina Mãe, enviai os santos anjos em nossa defesa, afastando para longe de nós o cruel inimigo.
1: Peço ao nosso Padre João Pedro que possa ministrar essa terceira dezena sobre a sua vida.
3: Nós iremos pedir agora nesta dezena, fazer um grande clamor ao Espírito Santo de Deus. Eu quero pedir que todos nós possamos pedir esta graça do Espírito Santo, um novo batismo no Espírito Santo, a renovação deste batismo no Espírito Santo em nossas almas, em nossas famílias. Pedimos este Espírito Santo de Deus que atue na nossa alma, que atue na nossa vida, para nos fazer cada vez mais obedientes à palavra de Deus, obedientes aos mandamentos do Senhor, obedientes à Santa Igreja. O Espírito Santo vem como fogo em Pentecostes para manifestar a Igreja ao mundo, para trazer esta para o mundo, manifestar a nova lei, a lei da caridade, a lei do amor, a lei de nosso Senhor Jesus Cristo, que nos veio através da sua palavra, que veio através do seu sacrifício na cruz e que chega até nós para nos marcar pelo nosso santo batismo. E no nosso santo batismo já recebemos este Espírito Santo de Deus, que este Espírito possa se manifestar agora em nossas vidas, tirando de nós toda a desobediência, toda a rebeldia, tirando de nós tudo aquilo que tem nos afastado da obediência ao Senhor. Nós pedimos tudo isso pela intercessão da bem-aventurada sempre Virgem Maria, que por meio da sua obediência a Deus, teve a graça de receber o Espírito Santo e se encher do Espírito para poder conceber a palavra eterna encarnada. E que nesta nova unção do Espírito Santo na nossa vida, nós possamos então receber este Verbo Divino em nossos corações, para que Ele possa, então, em nossas almas, nos fazer agora obedientes, nos fazer agora reverentes à Sua Palavra, e principalmente, o Espírito Santo nos fortalece, nos liberta, para nós podermos sermos, para sermos fiéis ao Senhor, para sermos fiéis à Sua Palavra, e este Espírito Santo, como fogo, vem arder como caridade em nosso coração, nos levando ainda mais neste mundo a viver a caridade de Cristo, a termos os mesmos sentimentos de Cristo, a termos os mesmos pensamentos de Jesus. Te pedimos, Senhor Jesus, esta graça do Espírito Santo sobre cada um de nós, assim como viestes em Pentecostes, assim como viestes nos nossos sacramentos, em cada um deles, também vem fazer em nós, Senhor Jesus, esta graça nova, a graça nova da nossa vida, desta libertação e desta obediência, nos libertando de toda a rebeldia, nos libertando de tudo aquilo que nos afasta de Ti. Vem, Espírito Santo de Deus, e vem nos libertar hoje e sempre. Vem, Espírito Santo de Deus.
1: Eu peço que você reze agora, filho. Diga assim comigo: em nome de Jesus,
4: em nome de Jesus,
1: derrama sobre mim, Pai,
4: derrama sobre mim, Pai,
1: o Teu Espírito Santo,
4: o Teu Espírito Santo,
1: pelos méritos de Jesus,
4: pelos méritos de Jesus,
1: que na cruz derramou o Seu sangue,
4: que na cruz derramou o Seu sangue,
1: eu quero Te obedecer,
4: eu quero Te obedecer,
1: mas sem o Teu Espírito Santo,
4: mas sem o Teu Espírito Santo,
1: eu não tenho força, Senhor,
4: eu não tenho força,
1: dai-me essa graça,
4: dai-me essa graça,
1: no dia de São Jesus Jerônimo,
4: no dia de São Jerônimo,
1: celebrando a palavra de Deus,
4: celebrando a palavra de Deus,
1: eu me comprometo de ler a Bíblia todos os dias,
4: de ler a Bíblia todos os dias,
1: de meditar a palavra,
4: de meditar a palavra,
1: pois ela me cura,
4: pois ela me cura,
1: pois ela me liberta,
4: ela me liberta,
1: ela me dá forças
4: para te obedecer,
1: para te obedecer,
4: pelo sangue de Jesus,
1: pelo sangue de Jesus,
4: dá-me essa força,
1: do Teu Espírito Santo.
4: Estende
1: sua mão mais uma vez para o Senhor e clama o sangue de Jesus.

0: página 282 do nosso devocionário de São Miguel, nós vamos rezar, pedindo esta oração ao Espírito Santo, pedindo as libertações que nós necessitamos. Vinde, Espírito Santo, penetrai as profundezas da minha alma com o vosso amor e o vosso poder. Arrancai as raízes mais profundas e ocultas da dor e do pecado que estão enterradas em mim. Lavai no precioso sangue de Jesus e aniquilai definitivamente toda a ansiedade que trago em mim, toda amargura, angústia, sofrimento interior, desgaste emocional, infelicidade, tristeza, ira, desespero, inveja, ódio e vingança, sentimento de culpa e de autoacusação, desejo de morte e de fuga de mim mesmo, toda a opressão do maligno na minha alma, no meu corpo, toda a insídia que ele coloca em minha mente. Ó bendito Espírito Santo, queimai com o vosso fogo abrasador toda a treva instalada dentro de mim, que me consome e impede de ser feliz. Destrui em mim todas as consequências dos meus pecados e dos pecados dos meus ancestrais, que se manifestam em minhas atitudes, decisões, temperamento, palavras, vícios. Libertai, Senhor, toda a minha descendência da herança de pecado e rebelião às coisas de Deus que eu próprio lhe transmiti. Vinde, Santo Espírito, vinde em nome de Jesus. Lavai-me no sangue precioso de Jesus. Purificai todo o meu ser. Quebrai toda a dureza do meu coração. Destruí todas as barreiras de ressentimento, mágoa, rancor, egoísmo, maldade, orgulho, soberba, intolerância, preconceitos e incredulidade que existem em mim. E no poder de Jesus Cristo ressuscitado, libertai-me, Senhor. Curai-me, Senhor. Tende piedade de mim, Senhor. Vinde, Santo Espírito, fazei-me ressuscitar agora para uma vida nova, plena do vosso amor, alegria, paz e plenitude. Creio que estais fazendo isto em mim agora e assumo pela fé a minha libertação, cura e salvação em Jesus Cristo, meu Salvador. Amém. E pela extensão das minhas mãos sacerdotais, ungidas pelo óleo do Santo Crisma e pela unção que recebi na minha ordenação sacerdotal, peço que por meio desta bênção desça uma unção nova em cada um dos que estão rezando conosco, em cada residência, em cada intenção nossa, para que o Espírito Santo nos ilumine, nos fortaleça, nos purifique, purifique o nosso coração e a nossa alma. E a bênção de Deus Todo-Poderoso, Pai, Filho e Espírito Santo, desça sobre vós e permaneça para sempre.
1: Amém. Amém. Amém. E antes de proclamarmos mais uma vez o poder desse sangue, enquanto o Padre João Pedro fazia essa oração agora, o Senhor mostrava para mim uma pessoa que está rezando conosco nesse momento, e você está pedindo uma cura que parece ser impossível aos olhos dos homens. A imagem que o Senhor me dava era uma pessoa que está deitada na cama agora nesse momento. Só não tenho discernimento se você é esta pessoa ou você está intercedendo por uma pessoa assim. Mas esta pessoa que está deitada sobre a cama está sem a mobilidade da cintura para baixo. Essa pessoa não consegue mexer as pernas. E a palavra que o Senhor me dava era que essa pessoa começava a sentir um formigamento nos pés através dessa oração. A palavra de Deus para você agora aqui, Ele está curando essa pessoa que está nessa enfermidade. E você vai proclamar esta cura através dessa glória oração que foi realizada hoje.
2: Jesus, eu também queria proclamar, o Senhor fala muito forte no meu coração nesse dia de São Jerônimo, de você assumir um compromisso com a palavra de Deus. Ainda que seja só um capítulo por dia, assuma um compromisso de amizade. Sua melhor amiga vai ser a sua Bíblia. Uma palavra de Deus, pegue uma caneta, um caderno, todos os dias faça sua anotação. Me vem à memória dois casos milagrosos de libertação. O primeiro é do padre Rufus, que foi rezar sobre um homem que era possesso do inimigo, tinha pacto com Satanás de sangue. Lá na Canção Nova ele foi rezar e nada aconteceu. Rezou de novo, nada aconteceu. O padre Rufus perguntou: esse homem não tem mais nada. O que vocês fizeram com ele? Nada, padre, ele só está acompanhando a meditação da palavra de Deus, o estudo da palavra. Todos os dias ele lê e reza com a palavra de Deus e faz suas anotações. O padre Rufus disse: só por causa dessa leitura da palavra ele está completamente liberto de toda a influência de Satanás, e o homem tinha descido tão fundo. E outra pessoa que eu lembro é o testemunho do Dunga, da Canção Nova, que a sua mãe pedia para ele. Ela não, estava fraca da vista, mas era mais para ele ler. Então ela pedia: meu filho, lê para mim que eu sou fraca da vista. Todo dia ele lia o Salmo 90 para ela. Todo dia ele lia, todo dia. Quando ele estava no banco e teve o assalto do banco, ele pulou debaixo da mesa quando os bandidos mandaram pular. E na mesma hora, automaticamente, ele começou a rezar com o Salmo 90. Ali foi o início da sua conversão. Essa pessoa que o irmão Tarcísio via agora, você que cuida dessa pessoa enferma, todos os dias você vai ler um salmo, todos os dias você vai ler para o enfermo essa palavra. Você que cuida do enfermo, faça isso. A palavra cura, a palavra liberta, a palavra alegra, a palavra traz uma experiência com a pessoa de Jesus. Não conhecer a palavra é não conhecer Jesus, disse São Jerônimo. E eu quero repetir, o Apocalipse diz: a vitória é pelo sangue do Cordeiro e pelo testemunho da palavra do Senhor. Por isso, declara mais uma vez que esse sangue cai sobre você e que essa palavra restaura a sua vida. O sangue de Jesus tem poder, sim.

0: São Miguel e todos os santos anjos,
1: combatei, rogai por nós.
0: São Miguel e todos os santos anjos,
1: combatei, rogai por nós.
0: São Miguel e todos os santos anjos,
1: combatei, rogai por nós.
0: São Miguel e todos os santos

0: Envieis as legiões celestes, para que as vossas ordens persigam e combatam os demônios por toda parte, refreando a sua audácia e precipitando-os no abismo.
1: Quem como Deus?
0: Ninguém.
1: Ó bondosa e carinhosa mãe,
0: vós sereis sempre o nosso amor e a nossa esperança. Ó divina mãe, enviai os santos anjos em nossa defesa, afastando para longe de nós o cruel inimigo.
2: Senhor Jesus, e nesta dezena nós já clamamos o auxílio da Rainha dos Céus, a Senhora dos Anjos, que ela envia os santos anjos, mas de modo especial nesta dezena, orando pelos nossos irmãos enfermos. Que ela envia agora os santos anjos, chefiados por São Rafael Arcanjo, anjo da cura, sobre todos os enfermos. Se você tem alguém enfermo na sua família, algum conhecido, amigo, está no hospital ou está em casa, oremos agora nesta dezena pedindo à Rainha dos Santos Anjos que envie os santos anjos com esta unção de cura, de alegria, de paz para o coração de todos os nossos irmãos enfermos. Por isso vem, ó Augusta Rainha, e enviai os santos anjos.

neste momento, Senhor, pela intercessão da Virgem Maria, Rainha dos Santos Anjos, de São Rafael Arcanjo, Anjo da Cura, nós oramos por todos os nossos irmãos enfermos, aqueles que já receberam aquela dura sentença ou frase da ciência, dos médicos: não podemos mais fazer nada, não há nada que se possa fazer, mas a palavra final é Tua, Senhor. Tu és o Senhor, Tu podes revogar, Tu podes transformar, Tu podes restaurar, Tu podes acrescentar mais anos e dias, como o Senhor fez com o rei Ezequias. Tudo Tu podes, Senhor. Agora, neste momento, escutai o clamor dos Teus filhos, que pede a Ti, pela intercessão da Virgem Maria, pelos seus entes queridos que se encontram nos hospitais, que se encontram em casa, nas clínicas, que se encontram, Senhor, nas clínicas psiquiátricas. Nesse momento nós oramos não tão somente aqueles que estão enfermos no corpo, mas na mente, no coração, com depressão, com ansiedade, com síndrome do pânico, aqueles que não saem de casa com medo, aqueles que vivem uma perseguição, Senhor, mental, espiritual, diária, um tormento diário. Vem auxílio, eu não sei, mas me vem na mente esta pessoa, é uma mulher. Você vive esta perseguição mental diária e é terrível. Essa sensação de você estar sendo perseguida, alguém tentando lhe matar diariamente. E essa sensação de perseguição, em nome de Jesus, recebe a paz. Recebe agora a presença do Senhor Jesus, que te diz: eu te amo, minha filha, não temas, eu estou contigo. E no lugar deste tormento, recebe agora a paz que vem do Espírito Santo, em nome de Jesus. E também, Senhor, rogamos ainda pelo jovenzinho João Guilherme, pelo Senhor Francisco Edson, que está com um câncer severo. Tem de piedade desses Teus filhos, desses que estão nos hospitais, destes que estão em casa. Tem de piedade destes que fizeram cirurgia e não está cicatrizando. Senhor Jesus, pela intercessão da Virgem Maria e de São Rafael Arcanjo, libera a Tua unção de cura agora. E ainda mais uma vez, salve Maria.

0: Comigo eu tomo posse.
1: Eu tomo posse.
0: E nossa mãezinha.
1: E nossa mãezinha.
0: A rainha dos anjos. Está visitando agora os enfermos. Está visitando agora a minha enfermidade.
1: E
0: aqueles que eu amo. E você vai escrever no chat: Nossa Senhora, visita. Se você está enfermo, coloca o seu nome. Se você está rezando por outros enfermos, coloca: Nossa Senhora, visita tal pessoa, e diga depois: obrigado, Nossa Senhora. Ela verdadeiramente está visitando todos os seus filhos amados que estão enfermos, estão recebendo essa oração. E também eu quero pedir para você, olha, somos 52 mil famílias, é hora de ligar os aparelhos, já estamos no finalzinho, liga os aparelhos para sabermos quantos estão agora nesse momento e rezemos. São Miguel e todos os santos anjos,
1: combatei

0: por nós.
1: São Miguel e todos os santos anjos,
0: combatei, rogai por nós.
1: São Miguel e todos os santos anjos,
0: combatei, rogai por nós.
1: São Miguel e todos os santos anjos,
0: combatei, rogai por nós.
1: Augusta Rainha dos Céus e Senhora dos Anjos, vós que recebeste de Deus o poder e a missão de esmagar a cabeça de Satanás, humildemente vos rogamos que envieis as legiões celestes para que as vossas ordens persigam e combatam os demônios por toda parte, refreando a sua audácia e precipitando-os no abismo.
2: Quem como Deus?
0: Ninguém.
2: Ó bondosa e carinhosa mãe,
0: vós

0: o cruel inimigo. Peço ao nosso Padre João Pedro que possa clamar nessa última dezena por você.
1: Só queria falar algo do mistério passado, quando o irmão João da Cruz estava rezando e vinha muito forte, enfermaria 1. Existe agora uma enfermeira que está nesse posto 1, no seu hospital, pedindo a intercessão dos santos anjos pela paz em todo o seu andar, em toda a sua enfermaria. E o que me vinha era que os santos anjos estavam visitando cada um dos leitos, principalmente os agonizantes por quem você está rezando. Está sendo uma batalha muito grande, minha filha, nesse momento. Mas o teu auxílio está sendo dos santos anjos e da Rainha dos Céus, que também está combatendo e está intercedendo por ti neste momento. Neste quinto e último mistério do nosso texto do combate, nós vamos clamar pela vida profissional e suplicar o auxílio de Nossa Senhora diante de todas as dívidas, desempregos, dificuldades. E aqui eu já quero colocar um testemunho da última semana que eu estive aqui rezando justamente esse mistério por esta intenção. Eu rezava por uma filha espiritual que estava passando por essas dificuldades, e no dia seguinte da nossa oração, logo pela manhã, ela estava em paz, foi para a Santa Missa, e logo depois da Santa Missa recebeu a notícia que passou na seleção porque eu estava glória rezando. E agora está dando um novo passo de reorganização da sua vida. Então é mais um testemunho que eu dou, que eu pude testemunhar nessa área profissional, de pessoas que estavam desempregadas e que com fé pediam ao Senhor nesse poderoso texto do combate, diante de Jesus que está aqui para clamar, que está aqui para olhar o nosso clamor, para escutar a nossa oração. Coloca, meu filho, coloca, minha filha, a tua necessidade no teu emprego. Se é a paz que você está precisando no teu emprego, coloca agora diante de Jesus. Se você está necessitando desse emprego, desta organização financeira na tua vida, se você está muito desorganizada, pede ao Senhor, que Ele agora vai te trazer essa virtude da ordem, por meio dos santos anjos, em teu auxílio e com o auxílio da Virgem Maria. Me vinha muito, também agora, nesse momento, uma imagem da Virgem Maria, ela estando em casa, enquanto São José trabalhava, intercedendo, rezando pelo seu esposo castíssimo. E ela se coloca agora nesta mesma intercessão por cada um de vocês que estão rezando pelos seus trabalhos e para aqueles que estão desempregados agora. Vamos pedir à Virgem Maria também o seu auxílio por nós, que ela interceda por nós. Pedimos também ao seu castíssimo esposo São José a intercessão. Ide a José, ide a São José com os seus clamores, com os seus pedidos, e ele nunca nos faltará. Também já coloco aqui para todos que estão rezando, rezem a trintena de São José, nesta confiança da providência de Deus pela intercessão de São José por esse emprego. E quero ministrar esta bênção sobre cada um, também nesta confiança, nesta fé de que Deus ainda fará muito mais na tua vida, no teu emprego, naqueles que estão desempregados neste momento, e que o Senhor Jesus possa abençoar cada um com a graça do seu emprego pela intercessão de São José. De São José Maria Escrivá, possa descer sobre todos aqueles que necessitam desta graça do emprego, desta graça da resolução de suas dívidas, a bênção do Deus Todo-Poderoso, Pai e Filho.

0: aproveito esse momento de união, de oração com toda a família Exército de São Miguel e quero apresentar uma intenção particular do jovem Pedro Henrique Gomes Andrade, de 19 anos. Ele que é da cidade de Uiraúna, ele foi fazer um procedimento odontológico e devido a um erro médico teve parte do rosto necrosado e perca total da visão do seu olho direito. Ele também vai passar por um procedimento muito delicado que será o primeiro transplante facial do Brasil. E assim precisamos colocar ele sobre o altar, um jovem, jovem Pedro Henrique de 19 anos. Colocamos aqui ele e toda a sua família, de modo especial no altar de hoje, pedindo ainda pela intercessão dos santos arcanjos, especialmente de São Rafael, que possa visitá-lo na cidade onde ele se encontra agora, em todo o procedimento que ele está fazendo, e também para glorificar a Deus, ainda quando rezávamos nas últimas... São Miguel!
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4: Olá, boa noite.
5: Boa noite para você que nos acompanha em todo o país.
4: Quarta-feira, 30 de setembro de 2026.
5: Vamos aos destaques do dia.
4: Centro Nacional de Proteção à Criança e ao Adolescente vai centralizar notificações de crimes na internet.
5: Plataformas deverão comunicar situações de risco iminente ou em andamento em até 12 horas. Graziela Mendonça.
6: Portaria também autoriza a criação de uma força integrada para combater o crime organizado no ambiente cibernético.
4: Mudanças nas receitas médicas controladas.
5: Uma nova regra da Anvisa autoriza os médicos a emitirem as receitas de forma totalmente digital.
4: A partir de hoje, as vigilâncias sanitárias locais passam a usar um sistema único integrado em todo o Brasil. Cleide Lopes.
7: O novo sistema foi criado para centralizar a gestão na prescrição de medicamentos sujeito a controle especial.
5: Está chegando o Dia das Crianças.
4: E você já sabe o que vai dar de presente?
5: Na hora de escolher um brinquedo, fique de olho nas dicas do Inmetro para garantir diversão com segurança. Pablo Mundim.
8: Do Inmetro, orienta os pais a verificarem a presença do selo de identificação da conformidade antes da compra.
4: Hoje, na apresentação da Voz do Brasil, Luciano Seixas e Mariana Jung.
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4: A Justiça Federal determinou medidas para a proteção de crianças e adolescentes na plataforma Discord.
5: O pedido foi feito em ação da Advocacia Geral da União, acatada pelo Judiciário.
4: A ferramenta de comunicação terá que adequar o monitoramento da plataforma, verificação de idade e de controle parental, entre outras medidas.
9: Na ação que foi acatada pela Justiça Federal, a Advocacia Geral da União sustenta que a plataforma Discord apresenta falhas nos mecanismos de verificação de idade e de proteção aos usuários contra riscos graves, como os que culminaram na morte de uma adolescente de 13 anos em julho deste ano. A ferramenta de mensagens instantâneas e comunicação deverá cumprir agora uma série de determinações judiciais, entre elas, adotar medidas para impedir a recriação de servidores, canais e comunidades removidos e o retorno de usuários banidos ou suspensos. O Procurador Nacional de Defesa e Democracia da Advocacia Geral da União, Rafael Ramos, ressaltou que as medidas estabelecidas pela Justiça estão previstas na legislação brasileira, com destaque para o Estatuto da Criança e do Adolescente Digital.
10: Esse quadro ele já vinha se agravando e o que acontece? O Brasil hoje ele tem uma legislação específica, né, para proteção de crianças e adolescentes no ambiente digital, chamado ECA Digital. Então nós, essa foi a grande base, digamos, da nossa ação, foi exigir que fossem cumpridas determinações que já constam em lei, mas que infelizmente não estavam sendo observadas especificamente nessa plataforma.
9: De acordo com a decisão judicial, as contas de crianças e adolescentes até 16 anos devem estar vinculadas às contas de seus responsáveis legais. A plataforma de Discord também deverá adotar medidas de proteção e ferramentas de supervisão parental, incluindo o controle das interações. A decisão ainda determina que o Discord